0: The Commodores, Easy, fechou o bloco. E você, tá gostando da nossa programação? Então conta pra gente de qual cidade, de qual bairro você está ouvindo a Noite Educativa. Aproveita e pede aquela música que você gosta. Nosso número 3331-7516. Eu já volto com mais música pra você.
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0: 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Eu sou Marilena Chociai e esta é a sua Noite Educativa. Nosso encontro musical de todas as noites. Agora eu te deixo com Patrícia Marques, Sonho de Amor.

0: Fechando a minha participação nesta quarta-feira com Luciana Mello, Sufoco. Eu agradeço demais a sua companhia. Amanhã eu volto nesse mesmo horário com aquelas músicas que a gente ama. Continue curtindo a nossa programação. Quem está chegando é o André Molina, na super companhia do Tobias de Santana e o disco todo. Um grande abraço e até amanhã.
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6: Olá, amigos da Educativa FM 97.1. Meu nome é André Molina e nós começamos agora o Disco Todo com o grande álbum 14 Bis de 1980. E eu estou acompanhado aqui do meu amigo Tobias de Santana, que vai me acompanhar nesta viagem para Minas Gerais. Boa noite, Tobias.
7: Boa noite, Molina. Um prazer, sempre um prazer aqui estar com você falando de música. Boa noite para o meu nobre Joaci, sempre presente com a gente aqui, é o mago, nosso mago da produção. E boa noite aos espectadores aí que estão nos ouvindo. A gente sempre espera que vocês estejam curtindo, gostando bastante. E 14 Bis não tem como não gostar, né, Molina?
6: Pois é, Tobias, você até sugeriu esse álbum diante da longa discografia. Nós discutimos e chegamos à conclusão que o primeiro seria esse, né? O 14 Bis 2, gravado em 1980, que mantém a evolução e o sucesso do disco de estreia, que teve como padrinho o cantor Milton Nascimento. A banda contava com Flávio Venturini no teclado e voz, que já tinha trabalhado com Milton no Clube da Esquina 2, Cláudio Venturini na guitarra, Vermelho teclado, Sérgio Magrão no baixo e Eli Rodrigues na bateria. Vale dizer que o Flávio Venturini e o Sérgio Magrão já tinham trabalhado no grupo de rock progressivo O Terço, que gravou o clássico álbum Criaturas da Noite, um baita disco. E o Cláudio Venturini tinha tocado com Lô Borges, outro expoente do Clube da Esquina.
7: A banda 14 Bis, ela tem uma história muito interessante, né? E um dos personagens mais importantes é, de fato, o Flávio Venturini, mas tem aí também o sopro divino do deus Milton Nascimento. Foi o Bituca que indicou o Flávio Venturini para tocar teclados num disco do Sai Guarabira, pois o Zé Rodrigues, que tocava teclados, ele havia saído, né? Nas gravações, o Flávio encontra companheiros da banda, o Terço, e é convidado para entrar no grupo que vinha mudando a sua formação. Mas aí é uma outra história, né? O Venturini, ele se aproximou ainda mais da turma lá do Clube da Esquina, se aproximou bastante até participar do número 2, o Clube da Esquina número 2, em 78. Ele entrou com a música nascente dele, do Murilo Antunes. E ele teve uma chance de gravar um disco solo, mas ele preferiu realizar um outro sonho, que era o de gravar com uma banda sua. E aí nasce o 14 Bis, banda formada em 1979 e apadrinhada por Milton. A formação original era o Flávio e o irmão Cláudio Venturini, o Sérgio Magrão, que foi do Terço, o Vermelho e o Eli Rodrigues.
6: É isso aí, né, Tobias? Então nós vamos começar aí com Bola de Meia, Bola de Gude, que você vai dar mais detalhes aí, que foi um grande sucesso essa faixa, que fez parte de trilha sonora de novela, de filme, uma das grandes obras aí mais conhecidas do 14 Bis.
7: É, uma canção do Milton Nascimento e do Fernando Brant, que é essa dupla de peso da nossa música, foi lançada pelo 14 Bis nesse disco de 1980 e depois regravada por Milton Nascimento no ano de 1988 no álbum Mil Tons. É uma canção que já falava da nossa linda juventude, os bons tempos, né, das brincadeiras de criança, como a bola de gude, bola de meia, e tratava também da importância de manter essa criança viva, um menino, um moleque morando sempre no coração, pois é ele quem vem dar a mão quando o adulto balança, assim a letra diz, né? A inspiração da música teria sido a infância de Milton Nascimento em Três Pontas, onde era comum a bola feita com meias para jogar futebol. Trecho que eu destaco na música é aquele quando fala sobre o menino dizendo assim: ele fala de coisas bonitas que eu acredito que não deixarão de existir. Amizade, palavra, respeito, caráter, bondade, alegria e amor.
6: E só para complementar você, Tobias, o maestro Rogério Duprat, grande expoente da Tropicália, fez um belo e primoroso arranjo de cordas para a canção, que foi imortalizada pelo 14 Bis. Então vamos de Bola de Meia, Bola de Gude.

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1: Super música, bola de meia, bola de gude, muito legal ouvir. E agora vem uma outra, Molina, que é outro sucesso, outro hit do 14 Bis, Caçador de Mim, criação do Sérgio Magrão e do Luiz Carlos Sá, do Sá e Guarabira, né? E o Magrão foi o primeiro baixista do Sá, tem essa também, do Sá Rodrigues e Guarabira. E a música foi um grande sucesso também, de novo, na voz do Milton Nascimento. Muita gente até pensa que ele é o autor, tamanha a identidade do estilo, do conteúdo com as coisas que o Milton fez. Virou o título do disco do Milton, que adorou a música, mas a música é a do Magrão e a letra do Sá, que estava numa fase assim, meio perdido, lendo na época o livro O Destino e o Caçador, e estava lendo um outro livro também, O Apanhador do Campo de Centeio. E aí ele já tinha umas anotações na gaveta, e com aquela influência toda, nasceu aí o Caçador de Mim.
2: Então vamos ouvir Caçador de Mim, que foi gravada originalmente pelo 14 Bis, e em seguida foi também imortalizada por Milton Nascimento.

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1: Baita disco 14 Bis 2 de 1980, que segue só com sucessos, e com a terceira canção não foi diferente. A composição de Flávio Venturini, Vermelho, e Márcio Borges, grande expoente também do Clube da Esquina, compositor Planeta Sonho. É a minha favorita deste álbum, devido àquela introdução de teclado tipicamente progressiva, que coloca o 14 Bis como expoente do gênero na época. Vale dizer que o estilo na época era considerada por alguns como obsoleto ali, comecinho da década de 80, mas muita gente ainda gostava. E o 14 Bis seguiu, o que dá para dizer, nessa contramão e se consolidou e modernizou o estilo aqui no Brasil.
2: É, e o Vermelho é um músico virtuoso, toca teclados, piano, sintetizador lá no 14 Bis, um dos caras que mais influenciou na pegada rock progressivo da banda. Ele diz que a canção Planeta Sonho é uma visão do planeta daqui a milhares de anos, onde humanos já não existem, e o bem e o mal também não. Mas a harmonia do brilho calmo da luz, sim, ou seja, a luz vence.
1: Então vamos de Planeta Sonho, com todo esse clima futurista criado pelos dois tecladistas, e que é algo muito da alma do rock progressivo.

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1: E vamos seguindo com 14 Bis 2, e agora vem a faixa com o título, a faixa título do álbum 14 Bis Parte 1 e 2, que é um belo tema instrumental progressivo, utilizando as divisões 1 e 2 bem comuns em expoentes do gênero internacional, como Pink Floyd e o Yes, outra característica do gênero. A faixa é longa, com mais de 6 minutos, que expõe as habilidades técnicas dos instrumentistas. Mesmo soando pop, o 14 Bis encontra espaço no disco para apresentar um elaborado tema instrumental, coisa que, Tobias, eu acho que me lembra bem tanto a influência do tecladista Rick Wakeman e também do guitarrista Steve Howe do Yes.
2: É, tem muito disso mesmo, né? Que eram os caras que faziam um rock progressivo assim, que aparecia mais, né? Assim, como o Pink Floyd que você falou. Mas é interessante que, mesmo assim, tem um jeitão nosso, né? Tem uma coisa ali meio rock rural, uma coisa meio brasileira, mais mineira, né, até, né, uma certa coisa ligada à religiosidade também, aquela coisa dos sons antigos da Igreja Católica. Eles fizeram uma mistura que ficou muito interessante e com uma boa originalidade, né, uma coisa que dá para dizer que é brasileira.
1: Exatamente, então vamos de 14 Bis, parte 1, parte 2, tema instrumental que dá inveja aos amigos aí do Yes, do King Crimson e do Pink Floyd.

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2: Você já ouviu falar em dados abertos? Eles são informações públicas divulgadas em formatos acessíveis, que qualquer pessoa pode consultar, baixar, analisar para gerar conhecimento. Eles ajudam a entender como o governo investe recursos, como os programas avançam e como os indicadores evoluem ao longo do tempo. Com isso, pesquisadores, jornalistas, estudantes, empreendedores e cidadãos têm condições de criar análises, aplicativos, reportagens e soluções inovadoras usando informações oficiais do governo. Os dados abertos são uma ferramenta poderosa de transparência e a Celepar atua na disponibilização e organização dessas informações para que toda a população possa acessá-las. Ao apoiar plataformas e iniciativas de dados abertos, a Celepar reforça o compromisso do Estado com a transparência e com o controle social. É informação pública, acessível e democrática. O Tec em Pauta de hoje fica por aqui. Até a próxima.
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7: Muito legal ouvir música instrumental, né? De vez em quando, não falar nada é super legal, né? A gente ouvir só a música é bacana, às vezes...
8: Às vezes, Tobias, não falar nada diz muito.
7: Diz tudo, né?
8: É.
7: Mas agora voltam as letras, né? Nós vamos agora para a faixa número 5 com Nova Manhã. Mais uma belíssima música com aqueles elementos que a gente já falou, mas trazendo um pouco da música country também nessa. Às vezes lembra um pouco umas levadas de guitarra daquela banda BTO, né? Back Mountain e Overdrive, e também uma sonoridade que lembra a levada do banjo, mas não é banjo, acho que ninguém tocou banjo nessa faixa não. Mas com um tipo de balada suave, com uma letra que fala de esperança e de uma, evidentemente, nova manhã, que é o título, né?
8: E, Tobias, uma curiosidade aqui. Nova Manhã, ela concorreu em 1980 no Festival MPB pela TV Globo. Acho que você deve lembrar. E naquele mesmo ano, a canção foi incluída numa trilha sonora de uma novela, Plumas e Paetês,
7: né,
8: da mesma TV, demonstrando aí que o 14 Bis estava antenado em todos os meios, né? Era novela, era televisão, era festivais.
7: Chegaram com tudo.

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1: É um prazer aqui estar apreciando com todos os ouvintes esse grande disco 14 Bis 2 de 1980. E agora vamos para a faixa 6, Pra Te Namorar, uma balada romântica. Como as demais faixas do 14 Bis, é bem composta com teclados, bases de guitarra e os suaves vocais do grupo. Mas para mim é quando o álbum dá uma caidinha, Tobias, em relação às demais faixas. Mas era uma faixa romântica, uma balada, que é uma outra forma de a banda se expressar.
2: Isso, música do Flávio e do Murilo Antunes, né? Música de amor. É uma pegada bem, bem leve, que certamente também inspirou muita gente. É claro que o terço certamente inspirou o 14 Bis, né? Não tem dúvida nenhuma, né? O terço da fase do Flávio Venturini, que entrou no terceiro disco lá. E que trouxe uma sonoridade diferente para o terço. Essa forma, esse formato, deve ter sido também uma das fontes de inspiração de outro grupo poderoso aí, que é o Boca Livre, né? Por exemplo, que é um que merece um disco todo aí pro futuro também.
1: Com certeza. Então vamos lá com Pra Te Namorar.

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1: Depois de Pra Te Namorar, vamos agora para Esquina de Tantas Ruas, criação do Flávio Venturini, Eli, Cláudio Venturini e Vermelho. Aí bastante gente participando aí da composição dessa música. A música é um rock acelerado, né? Uma das interpretações possíveis da letra é a exaltação do encontro e também a saudade e o sonho do futuro desejado, ao mesmo tempo, né? Passa pelos desencontros, por tantas portas e esquinas, como a letra diz, tantas possibilidades e opções, mas a busca, o sentimento, são sempre os mesmos.
2: É um rock cheio de solos e riffs de guitarra aqui, com o protagonismo do guitarrista Cláudio Venturini. O disco volta em uma pegada mais rápida e rock and roll, destaque para a dupla de tecladistas. Incrível como 14 Bis consegue tornar o progressivo bem pop.

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1: É incrível como esse álbum passa muito rápido, de tão bom que é. Já estamos caminhando quase para o final com a faixa 8, Carrossel, que remete ao pop barroco de bandas inglesas da segunda metade dos anos 60. É um estilo que influenciou bastante o 14 Bis. A introdução traz um som delicado de piano e violões e o trabalho do maestro tropicalista Rogério Duprat fazendo os arranjos de orquestração foi mais uma vez impecável neste álbum.
2: E a gente imagina o Carrossel, né? Os nossos ouvintes aí, quando a música começar, eles vão perceber isso. Dá para você imaginar o movimento de um carrossel. Uma linda canção, umas harmonias muito bonitas, muito bem, o arranjo muito conectado com um sonho que os autores citam na letra. Os ouvintes também vamos repetir aqui para curtir na hora ali. Acho que muita gente não conhece essa canção, né? Ela de fato é uma viagem de carrossel, assim.
1: Então vamos nessa.

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1: E aí, Molina, sentiu o passeio de carrossel? Não dá aquela impressão, né, que você visualiza, que você vê, né? Muito bacana, né, bicho?
2: Pois é, Tobias, é um passeio de carrossel aí por toda história do rock and roll britânico da década de 60 e 70 e também pela música brasileira. Incrível como 14 Bis conseguia importar todas essas influências e fazer uma música uniforme.
1: É, e uma tremenda banda de rock, né? Considerada a primeira banda de rock de sucesso de Minas Gerais. Isso aí é muito bom a gente firmar isso. Uma discografia fantástica, né? Teve, como você falou no início do programa, o de 79, né? O 14 Bis, que trouxe os clássicos Natural e Canção da América, música do Milton e do Fernando Brant, que fizeram em inglês, depois o 14 Bis gravou em português, né? Depois vem o 14 Bis 2, que a gente está jogando foco aqui. E o Cláudio Venturini, Molina, ele afirma que o disco Clube da Esquina foi o disco que mudou seu entendimento da música. Ele era um roqueiro convicto, não curtia música brasileira nenhuma, de nenhuma espécie, zero, zero, zero. Mas quando ele ouviu a forma totalmente nova, né, das músicas lá do Clube da Esquina, ele foi pego pela proposta, percebeu que era possível juntar tudo numa proposta só. Mas como você falou, está passando muito rápido, vamos aí para a última canção, né, que é Pedras Rolantes nas Ondas do Rádio. Interessante na letra, são nomes que aparecem e eu acho pouco provável que seja a obra do acaso, mas são títulos de músicas como, por exemplo, Asa Branca, que é do Luiz Gonzaga e Humberto Teixeira, Ponteio, que é do Edu Lobo e Capinã, música que inclusive venceu o festival de 1967, Ave Marias, né, que são muitas as Ave Marias, três famosíssimas, né? Criaturas da Noite é um álbum da banda Kiss, Domingo no Parque é música do Gil e Lucy no Céu com Seus Diamantes, famosa Lucy in the Sky with Diamonds, né, do Elton John, também tá citada aqui, quer dizer, com Beatles, né, primeiro, depois com Elton John. Aí eu desconfiei, tipo Chapolin, né? Suspeitei desde o início que isso aqui era mais ou menos por aí. Que a ideia era um tipo de homenagem aos músicos, artistas e coisa e tal.
2: Inclusive, Tobias, tem mais referências aqui, como das Pedras Rolantes, né? Os Rolling Stones, o Banquete dos Mendigos, que é o título de um grande álbum dos Rolling Stones também, os Campos de Morango, Strawberry Fields, Forever, dos Beatles, né? E o Criaturas da Noite pode ser do Kiss também, mas é o próprio
1: Terço,
2: Criaturas da Noite e do Terço. Então, são essas várias referências e com uma orquestra no final que a parte sonora com certeza tem um pouquinho de referência ali do Sgt. Pepper's of Lonely Hearts Club Band dos Beatles. Então, nós vamos para fechar ouvir o Pedras Rolantes e daqui a pouco a gente volta para fazer a nossa despedida aqui desse disco todo, grande edição aqui com 14 Bis 2 de 1980.

0: Então é isso, infelizmente chegamos ao fim do nosso disco todo do 14 Bis 2 de 1980. Grande álbum, Tobias, eu fiquei muito contente de revisitar esse disco, escutar ele várias vezes, ler as histórias, para estar discutindo aqui com você e com os nossos amigos ouvintes de como... Eu tinha esquecido de como esse álbum é bom. Então agora nós, infelizmente, vamos nos despedindo. Um abraço pro Tobias, pro Joaci, todo mundo aqui que nos acompanhou. E semana que vem estaremos novamente aqui com mais um disco todo. Que álbum será que nós vamos destrinchar aqui, Tobias? Será que a gente revela? Será que não? Eu não revelaria.
1: Eu acho que é meio proibido, né? Aquela coisa meio assim, tipo, proibida falar assim, agora já. É tipo um fruto proibido de se falar agora.
0: Um fruto proibido.
1: Qual será? O meu nobre, mas eu que também quero me despedir, dar boa noite para todos. Boa noite para o Joaci, boa noite para os nossos ouvintes. E lembrar que o 14 Bis, uma curiosidadezinha final, né? 14 Bis, esse nome surgiu porque os 5 membros do grupo, eles fizeram uma lista, cada um fez a sua, né? De qual nome seria o melhor nome da banda. E surgiram ali vários nomes interessantes quando eles começaram a ler cada um a sua lista. Muitos nomes legais. Mas um que apareceu em todas as listas foi 14 Bis. E eles fizeram isso, evidentemente, não é? Inspirados. Todos eles queriam voar, queriam ter uma carreira brilhante. Então o 14 Bis representava bem porque o pai da aviação é um mineiro também. Não é? Que de uma cidade que hoje se chama Santos Dumont, que também é nome do aeroporto do Rio de Janeiro, que é muito justo, porque Santos Dumont, ele não foi catapultado ao céu, como alguns que se dizem inventores dessa capacidade, né, do homem voar. Ele fez uma máquina que tinha propulsão própria, decolou, conseguiu se manter no ar, manobrou e pousou. Isso na frente de centenas de testemunhas e jornalistas, para ninguém duvidar. Então, o pai da aviação, sem dúvida nenhuma, é brasileiro. E o Santos Dumont foi o que fez, pela primeira vez, colocou o 14 Bis na parada de sucesso, lá atrás. E 70 e poucos anos depois, o 14 Bis surge e faz essa homenagem justíssima, né? E estão voando aí, estão com mais de 40 anos de... no ar, né? Já que é 14 Bis.
0: Decolou para o sucesso do rock brasileiro. Se você quiser mandar sugestão, elogio, discos para a gente comentar...
1: Crítica também, porque a gente
0: crítica,
1: aceita.
0: Crítica, com certeza. Isso é importante. O nosso WhatsApp é 33317516. Boa noite.
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3: Olá, eu sou o Diego Tirri e agora começa mais um Minuto de Educação, o boletim diário sobre a educação pública no Paraná. A Secretaria de Estado da Educação realizou mais uma etapa de entrega de ônibus escolares no Paraná. Foram 88 veículos que irão assegurar atendimento, transporte e garantir frequência escolar aos estudantes de 76 municípios do estado. A solenidade aconteceu na sede da CED Paraná, em Curitiba, e contou com a presença de cerca de 150 pessoas entre autoridades municipais e estaduais. Os 88 veículos entregues representam um investimento de mais de R$38 milhões e fazem parte da aquisição de 687 ônibus que estão sendo repassados a 340 municípios paranaenses na maior ação do tipo na história do estado. E este foi o Minuto de Educação de hoje. Você também pode nos acompanhar nas redes sociais. O endereço é educação.pr.
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3: Bom dia, um novo dia raiou aqui na Educativa 97.1 FM. E nada melhor do que começar o dia com música. Eu sou Tobias de Santana, espero que esteja tudo bem com você e seguiremos juntos até às 7 da manhã, navegando no mar seguro das belas canções da madrugada. E para começar, vamos iniciar com a canção Avião, de Djavan.

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0: Avohai. Esse foi Zé Ramalho com Avohai.
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0: Madrugada Educativa, trazendo Beto Guedes. O medo de amar é o medo de ser livre.

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0: Você ouviu a belíssima Vento no Litoral, com Legião Urbana.
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2: Você já ouviu falar em dados abertos? Eles são informações públicas divulgadas em formatos acessíveis, que qualquer pessoa pode consultar, baixar, analisar para gerar conhecimento. Eles ajudam a entender como o governo investe recursos, como os programas avançam e como os indicadores evoluem ao longo do tempo. Com isso, pesquisadores, jornalistas, estudantes, empreendedores e cidadãos têm condições de criar análises, aplicativos, reportagens e soluções inovadoras usando informações oficiais do governo. Os dados abertos são uma ferramenta poderosa de transparência e a Celepar atua na disponibilização e organização dessas informações para que toda a população possa acessá-las. Ao apoiar plataformas e iniciativas de dados abertos, a Celepar reforça o compromisso do Estado com a transparência e com o controle social. É informação pública, acessível e democrática. O Tec em Pauta de hoje fica por aqui. Até a próxima!
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5: O Paraná se destaca na vacinação de mulheres grávidas a partir da 28ª semana de gestação contra o vírus sincicial, com o objetivo de proteger os bebês nos primeiros meses de vida. O imunizante passou a ser disponibilizado em dezembro de 2025 e contou com mais de 17 mil doses aplicadas. Nesse ano, o Estado contabiliza mais de 34 mil aplicações. O imunizante é feito em dose única, com o intuito de proteger o bebê de doenças como bronquiolite e pneumonia. 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
0: Quem chega agora é Léo Jaime com mensagem de amor.

0: Você ouviu Nem Luxo, Nem Lixo com Marina Lima.
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3: Olá, eu sou o Diego Tirri e agora começa mais um Minuto de Educação, o boletim diário sobre a educação pública no Paraná. O governador Carlos Massa Ratinho Júnior anunciou um grande pacote de investimentos para Guarapuava, na região centro-sul do estado. Entre as obras, destaque para a construção da nova sede do Colégio Estadual Professora Alba Keiner, que até então funcionava no mesmo endereço de uma estrutura municipal. A obra vai ser executada pelo Fundepar e está em fase de apresentação de documentação dos licitantes. Com um investimento de aproximadamente R$24 milhões, a nova estrutura vai ter mais de 5 mil metros quadrados de área construída, incluindo 20 salas de aula, quadra poliesportiva coberta, laboratórios, entre outros espaços. E este foi o Minuto da Educação de hoje. Você também pode nos acompanhar nas redes sociais. O endereço é educação.pr.
0: Madrugada Educativa trazendo para você Sonhos com Peninha.

0: Esse foi Gonzaguinha com Diga Lá Coração, música incidental, Espere Por Mim, Morena.
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0: Agora quem chega é o balanço de Pepeu Gomes. Eu também quero beijar.

0: você ouviu o Jorge Benjor com Que Pena.
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0: Eu sou Tobias de Santana, com você aqui na Madrugada Educativa. Vamos até 7 horas da manhã. Agora quem chega é Flávio Venturini, interpretando Amor de Índio.

0: Essa foi a banda Biquíni, Meu Reino.
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0: Vamos ouvir agora o último romântico, Lulu Santos, com Um Pro Outro.

0: Você ouviu Praia Nua, com Jorge Versilo.
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3: O programa do Ame-se dessa semana vai conversar sobre o tema Mulheres e o sono. O que está em jogo quando você não dorme bem? O sono impacta diretamente a qualidade de vida da mulher. A falta dele pode acarretar problemas de saúde, como baixa imunidade, cansaço, diabetes, instabilidade do humor, podendo desenvolver ansiedade e depressão. Para dormir melhor, é importante que a mulher leve uma rotina saudável antes de se deitar, como, por exemplo, ficar longe de telas, praticar atividades físicas e ter uma rotina de sono. Assim, o corpo produz substâncias que vão influenciar em noites bem dormidas. Assista o episódio completo pelo nosso canal do YouTube Ame-se_PR.
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0: Adolescente de classe média com 6 irmãos, Arnaldo Antunes, nossa boa lembrança de hoje, ouvia MPB, Gal, Caetano, Gil, Chico e rock, Beatles, Led Zeppelin, Jimi Hendrix. Estudou no Colégio Equipe, na cidade de São Paulo, onde artistas se apresentavam e onde conheceu a maioria dos membros da banda Titãs, formada em 1982, que se tornaria uma das mais bem-sucedidas do país. Após 10 anos no grupo, com shows, viagens, TV, rádio, viagens, ensaios, criações, viagens, o projeto do álbum Nome ganha o coração e o tempo de Arnaldo Antunes, enquanto os Titãs desenvolviam o que viria a ser o disco Titanomaquia. Era o ano de 1992, tinha uma bifurcação no meio do caminho e Arnaldo decidiu deixar a banda e seguir solo.
5: Você é assim.
0: O confronto entre Titãs da mitologia grega com os deuses do Olimpo, conhecida como Titanomaquia, não guarda semelhança com a saída de Arnaldo da banda. Nem ele aderiu aos deuses. Arnaldo Antunes iniciou sua experiência com a música praticamente ao mesmo tempo em que começou a escrever poemas. Inquieto, avesso à ideia de especialização, abraçou formas mais amplas de linguagem e comunicação, buscando reconectar nossos sentidos. Além de grandes parceiros nas composições, buscou influências múltiplas do pop, rock, experimental, pós-modernismo, concretismo e ismos variados, mas tendo sempre a palavra como ponto central de apoio de uma das pernas do seu compasso, enquanto a outra circula até onde os sentidos possam alcançar.
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0: 10 anos após sair dos Titãs, Arnaldo Antunes iniciou uma parceria com Marisa Monte e Carlinhos Brown, nos Tribalistas, grupo que marcou época, lançando vários sucessos e alcançando um número expressivo de vendas. Nos livros, nos vídeos, nas canções, o trabalho de Arnaldo Antunes é rico, bom de ler, bom de ouvir, bom de ver e provoca, sem ser presunçoso ou chato. Mais do que o público, parece buscar parceiros para encontrar tesouros perdidos no vasto território interno de cada um. Provoca reflexões até quando ensina a lavar as mãos, de um jeito único, como fez na série infantil Castelo Rá-Tim-Bum, na canção Lava Mão.
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0: Oriundo de uma família grande, talvez por isso tenha facilidade com grandes núcleos familiares como a banda Titãs, os Tribalistas ou nos outros núcleos vinculados aos vários projetos que idealizou. Afinal, família, família, não é só papai, mamãe e titia.
5: Eu sou Tobias de Santana. E como na Educativa você está em casa, vamos ouvir Arnaldo Antunes interpretando A Casa é Sua.

0: Você ouviu Baby com Os Mutantes.
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0: Eu sou o Tobias de Santana, seguindo com você na madrugada da Educativa. Eu, você e Ney Mato Grosso com Amor Objeto.

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0: Você ouviu Milton Nascimento interpretando Nada Será Como Antes.
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3: Olá, eu sou o Diego Tirri e agora começa mais um Minuto de Educação, o boletim diário sobre a educação pública no Paraná. A Secretaria de Estado de Educação realizou mais uma etapa de entrega de ônibus escolares no Paraná. Foram 88 veículos que irão assegurar atendimento, transporte e garantir frequência escolar aos estudantes de 76 municípios do estado. A solenidade aconteceu na sede da CE de Paraná, em Curitiba, e contou com a presença de cerca de 150 pessoas entre autoridades municipais e estaduais. Os 88 veículos entregues representam um investimento de mais de R$38 milhões e fazem parte da aquisição de 687 ônibus que estão sendo repassados a 340 municípios paranaenses na maior ação do tipo na história do estado. E este foi o Minuto de Educação de hoje. Você também pode nos acompanhar nas redes sociais. O endereço é educação.pr.
0: Agora você fica com Cazuza, Só Se For a Dois.

0: Essa foi Zizi Posse interpretando Perigo.
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2: Você até pode estranhar. Suicidar-se? Está correto dizer assim com o pronome se? A partícula inicial sui já não significa de si? Pois bem, o certo é mesmo suicidar-se, reflexivo. Temos em português vários casos semelhantes em que o falante da língua perde a noção da composição da palavra. Denomina-se, por isso mesmo, esquecimento etimológico. Veja este outro pleonasmo consagrado. Ortografia correta. Ora, a palavra ortografia já encerra o significado de escrita correta. Ortos, igual a correto, mais grafés, escrita. Outro caso é o de caligrafia bonita. Caligrafia já contém o sentido de escrita bonita, calós, igual a bonito, mais grafés, escrita. Esses são casos de esquecimento etimológico, uma espécie de pleonasmo consagrado pelo uso, em que fica esquecido um dos elementos da palavra.
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0: 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Agora quem chega é Emílio Santiago com um pupurri, desenho de giz, papel machê.

0: Esse foi o nosso maluco beleza predileto, Raul Seixas, interpretando Ouro de Tolo. 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
2: Pedro Almodóvar está de volta. E em Natal Amargo, o diretor espanhol retorna ao universo que conhece como poucos, o melodrama, a memória, e personagens tentando sobreviver aos próprios fantasmas. O filme foi exibido no último Festival de Cannes e acompanha Elsa, interpretada por Bárbara Lenny. Era uma diretora de comerciais que tenta seguir em frente depois da morte da mãe. Entre crises emocionais, dores físicas e relacionamentos instáveis, Elsa transforma experiências íntimas em material para escrever. Mas aos poucos o filme revela outra camada. Talvez Elsa seja apenas uma personagem criada por Raul, um cineasta vivido pelo ator argentino Leonardo Sbaraglia, que funciona como uma espécie de alter ego do próprio Almodóvar. Com isso, Natal Amargo fala sobre os limites entre vida e ficção e também sobre o custo emocional da criação artística. O diretor espanhol parece interessado em perguntar o que acontece quando artistas usam pessoas reais como matéria-prima para suas obras. Visualmente, o filme mantém marcas clássicas do cinema de Almodóvar. As cores fortes, os interiores sofisticados, os enquadramentos cuidadosamente artificiais. Tudo parece ao mesmo tempo elegante e melancólico. A trilha sonora de Alberto Iglesias também tem papel importante. Canções de Chavela Vargas, a mexicana cantora lendária, atravessam momentos decisivos da narrativa como ecos emocionais dos personagens. Em alguns momentos, Natal Amargo parece excessivamente autocentrado, como se o filme girasse em torno das próprias obsessões. Ainda assim, há algo poderoso em ver Almodóvar, aos 76 anos, revisitando memórias, perdas e fragilidades com tanta honestidade. O resultado é um filme sofisticado, íntimo e profundamente consciente de si mesmo. Um cinema que olha para o passado não em busca de conforto, mas para entender o que sobra quando a vida acaba virando ficção.
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3: Olá! Eu sou o Diego Tirri e agora começa mais um Minuto de Educação, o boletim diário sobre a educação pública no Paraná. Reinaugurado em agosto de 2025, o Museu da Escola Paranaense já recebeu mais de 1.300 visitantes, entre estudantes, pesquisadores e a comunidade em geral. O espaço conta com 3 salas de exposição permanente, além de um hall de entrada com fotografias históricas de estudantes e ambientes temáticos que recriam o cotidiano escolar de diferentes períodos de educação brasileira. O MEP, localizado no bairro Batel, em Curitiba, tem como destaque a reprodução de uma sala de aula antiga, montada com mobiliário original e objetos utilizados no ambiente escolar da época. O museu possui entrada gratuita e recebe visitas de escolas mediante agendamento prévio. E este foi o Minuto de Educação de hoje. Você também pode nos acompanhar nas redes sociais. O endereço é educação.pr.
0: Agora você fica com A Cruz e a Espada, Paulo Ricardo e Renato Russo.

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0: O amor da morena maldita, domingo no espaço.
1: Esse foi Luiz Melodia, Estácio Rolli Estácio. 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
1: Você fica com Ivan Lins interpretando Daquilo Que Eu Sei.

0: Essa foi a Flor do Futuro, com Cláudio Zoli.
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3: O novo episódio do Ame-se, o podcast da mulher paranaense, fala sobre mulheres e o sono, o que está em jogo quando você não dorme bem. Os dois grupos de mulheres que mais sofrem com a privação do sono são as que estão na fase da menopausa e as do puerpério. Durante estes momentos, os hormônios passam por mudanças naturais do corpo. No caso da mulher com menopausa, a temperatura corporal e o estresse acabam tendo um impacto maior na insônia. Para mulheres no pós-parto, a rotina de cuidados com o recém-nascido e a hipervigilância acarretam na qualidade do sono. Venha conhecer mais sobre como o sono afeta sua qualidade de vida no novo episódio já disponível no nosso canal do YouTube, Ame-se Underline PR.
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0: Agora quem chega é Ed Mota e Conexão Japeri. Vamos dançar!

0: Essa foi a banda Roupa Nova, seguindo no Trem Azul. E assim, finalizamos o nosso passeio pela madrugada na Educativa 97.1 FM. Sempre um prazer ter a sua nobre companhia para curtir música de qualidade aqui na Educativa. Eu sou Tobias de Santana, deixando você sempre em ótima companhia. Vem aí Eureka e depois não dá para perder o Jornal Paraná, agora primeira edição. Temos um encontro marcado à meia-noite de hoje para o novo passeio musical na madrugada. Um ótimo dia para você e um fraterno abraço.
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4: Olá, chegamos! Eureka no Rádio, sempre tratando de questões ligadas ao ensino. Senhoras e senhores, hoje é Pré-sexta-feira.
5: 28.
4: Oh.
5: Dia 28. 28 de maio, então, já quero deixar um abraço.
4: Pré-sexta-feira.
5: Deixar um abraço, um beijo pra minha filha mais nova. Semana passada era aniversário do meu filho mais velho. Essa semana
4: tudo
5: minha filha
4: mais nova. Época, tudo, não, tudo na mesma época, não?
5: Na mesma época. Eu acho que eu só reproduzo.
4: Fala o nome dela aí. Eu preferia não ouvir esse tipo de comentário. Fica só no aniversário da filha, que fica legal.
6: A Giovana.
4: Essa outra parte, não é uma boa.
6: A Giovana.
4: No horário, inclusive.
6: Giovana. Foi minha aluna, Giovana. Foi minha aluna.
4: Ela sabe alguma coisa de geografia?
5: Sabe bastante.
6: É. Craque em geografia.
4: Só uma pergunta. Só uma pergunta.
5: Bons professores.
4: Só quis saber, né? Uma pergunta.
6: Ai, ai. Senhores, sabe o que eu li uma pesquisa na semana que se passou? E ela serve para uma crítica que nós tivemos a semana passada, que a gente nem comentou o nome do indivíduo. Mas o Brasil é o último país em valorização de professor do mundo. Ele consegue perder, assim, para as ditaduras.
4: E eu gostei da imagem que você colocou lá, porque a imagem mostra, né, os países numa escadinha, do país que menos investe em educação ao que mais investe. O Brasil está fora da escadinha, dentro do buraco. Né? Eu achei interessante a
5: isso
4: imagem.
5: Isso vai refletir no interesse, né, dos nossos alunos a cursarem licenciatura.
4: Os professores, né?
5: Os cursos de licenciaturas hoje estão um pouco procurados, né?
6: Toniolo, isso que você está falando, por exemplo, nós precisamos de mais pedagogos, nós precisamos de mais professores, é indiscutível isso. Mas, nessa semana que se passou, a gente notou na sala dos professores, só tinha velhos, tipo Osvaldo, né? Sim, não é tinha verdade. Mais gente, não tinha gente.
4: Isso foi agressivo, isso foi profundamente agressivo.
6: Não, é verdade, é uma constatação. Não tinha meninos e meninas, gente assim com 25 anos, 30 anos, que querem ser professores.
4: Meu diretor, eu queria processar a punhetaria.
6: Não tem. Meu, a gente está falando de maneira a gente está brincando aqui.
4: Agora está brincando,
6: isso,
4: né?
6: Mas isso é uma coisa extremamente séria. Por quê? O país vai ter um colapso.
5: Uhum, em breve, exatamente, esse grupo irá se aposentar, né? E aí vão ficar com professores temporários. Né? Os concursos não são realizados.
6: Não, mas ninguém quer ser professor.
5: Ninguém
6: quer. Nem sequer quer pedagogo e assim por diante.
5: Eu
4: se reduz cada vez mais o número daquelas pessoas que querem

0: Vários alunos aí, que damos essas aulas nos cursinhos, nos preparatórios, eles nos dizem assim, ah, eu gostaria de ser professor também, eu gostaria, gosto, mas só que primeiro eu vou achar uma profissão que eu possa me estabilizar, ganhar meu dinheiro, aí eu uso como
1: Eu até ontem comentei, me lembrei desse teu comentário e estava falando com os amigos justamente sobre isso, né, que aí você enxerga um engenheiro frustrado, um cara que estudou odonto frustrado, porque o que ele queria ser realmente? Professor.
0: Professor, queria dar aula.
2: Então, um país que não valoriza está fadado ao fracasso. Um país que acha que professor é vagabundo está fadado ao fracasso. Mas nós que discordamos dessa ideia,
0: com
2: professor
0: certeza,
2: Oswaldo,
0: né?
2: Professor Toniolo, conte-me, você que foi testemunho ocular
1: Mas
2: nesta data.
1: Mas primeiro eu queria sim compartilhar com os colegas uma alegria. Nós, no nosso curso de história da UTP, recebemos o conceito 5 do MEC. Simplesmente o maior conceito do MEC.
2: Estamos
1: muito alegres com isso.
2: Parabéns aos professores. Ah. Mas eu queria saber quem é o coordenador dessa
1: universidade. A Viviane Zeni, minha grande amiga.
2: Eu conheço a Viviane.
1: E que, né, levou adiante junto com a gente.
2: Viviane,
1: os
2: grande abraço.
1: Né?
2: E os outros
1: e
2: não falaram
1: lá.
2: Dela,
1: é, só... é, não, não, realmente.
2: Fala, tem que falar.
1: Vivi, me desculpa, tá, minha chefinha?
2: Então tá bom, já tá feito aí a propaganda,
1: mas,
2: conta pra nós nessa data.
1: Em 1937, senhores, foi fundado um negócio que vocês conhecem muito bem, eu só conheci de en passant, que era uma coisinha chamada Volkswagen, em 1937, foi criado o Volkswagen, e vamos lembrar como foi criado,
2: Ferdinando,
1: né? Foi criado ali pelo Ferdinando Porsche, exatamente, a pedido, né, do Hitler, porque o Hitler queria um carro popular, que todo alemão pudesse ter. Inclusive, para aqueles que não sabem, a palavra Volkswagen quer dizer carro do povo em alemão, né? A ideia de ter um carro popular, o Porsche há algum tempo queria criar um carro popular, mas só que ele fazia carros de luxo, né? E o único pedido que o Hitler fez para ele foi que o carro não tivesse refrigeração a água, e sim refrigeração a ar, né? E o Fusquinha se tornou, de certa forma, uma febre, né? No Brasil, acho que vocês colegas lembram, né, que na década de 70, aqui no Brasil, porque ele foi trazido para cá por JK, na mesma ideia de um carro popular, eu costumo brincar com os alunos que a cada 10 carros que paravam numa esquina na década de 70...
2: 11 eram Fusca.
1: 11 ou 12 eram Fusca. 11 ou 12 eram Fusca. Se você ouvisse assim, alguém dizer, ah, dois carros bateram, você sabia, eram dois Fusca.
0: Fuscas. Era viatura até de polícia, Fusca. Também.
2: É verdade.
1: Exatamente,
2: é verdade.
1: Exatamente.
2: As Kombis eram ambulância.
0: É, ambulância, não, mas diziam que o Fusca ele era um carro resistente, de estabilidade, faziam propagandas, quer dizer, um carro...
1: Se senhores, eu devo confessar um acontecimento de minha vida no passado, ainda bem que ficou bem no passado, eu não posso nem mais sofrer processo, graças a Deus. Mas eu aprendi a dirigir numa Kombi. Não, você não entendeu tudo ainda. A Kombi era uma ambulância.
0: Ah,
2: então tá bom.
0: Eu aprendi a dirigir no Fusca, e é o mesmo Fusca que eu tenho até hoje, né?
2: Sério?
0: É, eu tenho o mesmo Fusca até
1: conservou
0: hoje.
1: Conservou o bichinho?
0: 66. Quando eu nasci, meu pai foi me buscar com esse Fusca.
2: Agora deu nostalgia.
0: Agora
1: é nostalgia. Não, o meu era 7-0.
2: Então, falando em nostalgia... Você é mais novo, né? Vambora. Grande abraço a todos, Eureka no Rádio.
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0: Olá, um bom dia para você que está aqui com a gente na TV Paraná Turismo nesta quinta-feira. São 7h01, abrimos esta edição do Paraná Agora com imagens ao vivo lá de Guaíra, no extremo oeste do Paraná. Você vê aí a ponte Ayrton Senna, uma importante ligação que faz aí do Paraná com o Mato Grosso do Sul, também com o Paraguai, sobre o rio Paraná, aí esse grande rio. 17 graus neste momento.
1: Bom dia para você que nos acompanha a partir de agora e que vê imagens do outro extremo do Paraná. Agora sim, uma outra ponte também, ponte de Guaratuba, sendo inaugurada. Nesse instante, Guaratuba vai amanhecendo com o sol aí na ponta esquerda do seu vídeo. Parece que as nuvens dessa neblina vão subir, o sol vai aparecer por lá. Vamos ver, daqui a pouco a gente vai saber da nossa temperatura no Paraná. Por enquanto, 15 graus no litoral paranaense.
0: Isso mesmo, Gustavo. Estamos em rede pela TV Paraná Turismo, também pela 97.fm, AM630 e ao vivo pelo YouTube.
1: Vamos conferir o que é destaque nesta quinta-feira.
0: Olha só, um evento realizado hoje em Curitiba pode abrir portas para os microempreendedores individuais.
1: A universidade abre vagas para o ensino superior a partir das notas do Enem, sem a necessidade da realização do vestibular convencional.
0: Estreia hoje no Cine Passeio, um filme de vampiros que traz como protagonista um ator curitibano.
1: Isso e muito mais no Paraná Agora, primeira edição, que já está no ar.

0: É quinta-feira, né? Bom dia para você que está chegando nesse momento aqui, no Primeira Edição. Se você está aqui em Curitiba, é um microempreendedor individual, então não dá para perder um evento que vai começar daqui a pouquinho aqui na capital, viu? A gente já vai fazer conexão com o repórter Luan Azevedo. Luan, explica para a gente que iniciativa é essa voltada para os MEIs. Bom dia.
1: Bom dia, Paty, Gustavo e bom dia a todos. É um convite para quem é microempreendedor individual ou está pensando em abrir o próprio negócio. Uma oportunidade importante aqui em Curitiba nesta quinta-feira. É a virada MEI 2026, seu negócio em movimento. E acontece aqui no Memorial de Curitiba, no bairro São Francisco, com uma programação gratuita voltada justamente para quem quer crescer, se organizar e vender mais. Durante todo o dia, das 8 da manhã às 5 da tarde, os participantes vão encontrar serviços práticos que fazem diferença no dia a dia de quem empreende. Tem orientação financeira, regularização do MEI, apoio fiscal, simulação de crédito, diagnóstico rápido do negócio e até ferramentas de graça de divulgação, como produção de foto profissional e criação de cartão digital com QR Code. E um dos destaques da programação acontece às 10 horas da manhã, agora de manhã. A capacitação Faça Seu Negócio Bombar no Google. A proposta é ensinar de forma simples e prática como colocar a empresa no Google e no Google Maps, melhorar a presença digital, conquistar avaliações positivas e aumentar as oportunidades de venda pela internet. A ideia da virada MEI é justamente mostrar ao pequeno empreendedor que hoje estar presente no ambiente digital deixou de ser opção e virou mais uma necessidade para quem quer ampliar clientes e fortalecer o negócio. O evento é promovido pela Secretaria Municipal de Desenvolvimento Econômico e Inovação e pela Agência Curitiba de Desenvolvimento em parceria com o Sebrae. E a participação é de graça. Mas atenção, é preciso fazer inscrição antecipada. Mas ainda dá tempo pelo site da organização. Então fique atento, fica o convite para quem quer buscar orientação, fazer network e aproveitar oportunidades para impulsionar o próprio negócio aqui na capital paranaense. Paty, Gustavo.
0: Obrigada, Luan. Bom trabalho para você.
2: Bom dia para você que acaba de sintonizar na TV Paranaturismo ou ainda na Rádio Educativa. A capital do Paraná vai usar dados estratégicos do aplicativo Airbnb para compreender melhor o comportamento dos turistas, identificar tendências e ainda a viagem de desenvolver políticas públicas. A ideia é fortalecer o turismo na capital e a economia local.
3: Ana Vitória mora em Rio Grande do Norte e ela gostou tanto de Curitiba que está de volta pela segunda vez. Agora ela trouxe a família para aproveitar as belezas da capital paranaense.
4: Fácil acesso para a gente se deslocar, né? A gente aproveitou a linha turismo também, o ônibus, mas também estamos aproveitando de Uber e tudo é de fácil. Pelo menos o hotel que a gente ficou foi bem no centro, assim, localizado, foi de fácil acesso a tudo e boa recepção deles.
3: Já o Juraci visita Curitiba pela primeira vez. Uma das coisas que ele aprovou foi a hospedagem.
5: Estou gostando, sim, da limpeza, do atendimento, das coisas em Curitiba, é muito bem organizada.
3: De olho nos turistas, Curitiba fez uma parceria nesta semana com o Airbnb.
6: O objetivo da nova parceria é entender melhor o comportamento dos turistas, identificar tendências de viagem e desenvolver políticas públicas para fortalecer o turismo e impulsionar a economia local.
7: Fortalece muito o turismo porque políticas públicas têm que ser feitas em cima de dados. E esses dados podem nos dar importantes indicativos, como, por exemplo, a gente entender a época do ano em que estão vindo mais turistas, o tipo de turista que está vindo e direcionar eventos, ações do município para que a gente possa ter mais turistas na cidade, cada vez mais turistas.
3: O César trabalha com locação deste apartamento pela plataforma há quase 4 anos, devido às vantagens que ela oferece.
8: Eu sempre busco cada vez mais, né, melhorar ele, deixando ele em um ambiente bem aconchegante, que a pessoa chega e se sinta em casa. Chega com a mala, com as roupas ali, o resto tem tudo, bem completo.
0: São 7h08. Nós começamos esta edição falando de oportunidade. E agora o assunto continua sendo, sabe o quê? Oportunidade. Tem uma universidade com processo diferente para o estudante entrar no ensino superior. E nós vamos fazer contato com o repórter Vini Carrasco. Vini, conta pra gente qual instituição que oferece uma opção alternativa para o acesso aos cursos de graduação e como que isso funciona. Bom dia.
9: Bom dia, Patrícia. Bom dia a todos. Olha só, viu? É a Universidade Tecnológica Federal do Paraná, UTFPR, que oferece, né, um processo seletivo pelo Mais Enem. Então, os candidatos têm até a próxima segunda-feira para realizar a inscrição. Esse processo seletivo utiliza as notas do Exame Nacional do Ensino Médio nas edições entre 2012 e 2025 para o ingresso dos cursos de graduação da instituição no segundo semestre deste ano, viu, Patrícia? Ao todo, mais de 3 mil vagas em 95 cursos presenciais distribuídos em 13 cidades do Paraná: Apucarana, Campo Mourão, Cornélio Procópio, Curitiba, Dois Vizinhos, Francisco Beltrão, Guarapuava, Londrina, Medianeira, Pato Branco, Ponta Grossa, Santa Helena e Toledo, incluindo os cursos de bacharelados, licenciaturas e cursos superiores de tecnologia. Entre as novidades desta edição está a oferta do curso de Ciência de Dados e Inteligência Artificial no campus de Londrina, e os candidatos podem escolher até dois cursos distintos. A classificação vai ser realizada com base na média ponderada das notas obtidas nas provas do Enem, conforme os pesos definidos por cada curso. As vagas são de ampla concorrência e tem também as vagas para cotas. Metade delas é reservada para estudantes que cursam integralmente o ensino médio em escolas públicas. Há vagas também destinadas a pessoas com deficiência, autodeclaradas pretas, pardas e indígenas, quilombolas ou com renda familiar per capita de até um salário mínimo. Os candidatos autodeclarados pretos e pardos devem participar do processo de heteroidentificação conforme o cronograma e orientações previstos, né, no site oficial. As inscrições, então, reforçando, devem ser feitas na página oficial do processo seletivo, que é até o dia 1º de julho. E para participar é necessário ter feito, então, uma dessas edições entre 2012 e 2025 do Enem. A taxa de inscrição é de R$ 10,00 com pagamento até 3 de junho e o resultado da primeira chamada vai ser divulgado em 8 de julho. As matrículas ocorrem entre os dias 8 e 13 também de julho, viu, Patrícia? Fica aí então a dica, é o site oficial. É o da utfpr.edu.br. Lá você encontra um banner que direciona para a homepage do processo seletivo com mais detalhes.
0: Muito bom, viu, Vini? Obrigada aí pelas informações. Bom trabalho para você. E agora o assunto é com você, né? Já estou com o WhatsApp aqui na mão, você já sabe. Aguardando aquela mensagem, aquele oi especial seu aqui no Primeira Edição. Lembre-se que você pode participar do nosso jornal. É o WhatsApp da TV Paranaturismo. Mande sugestões, pode comentar reportagens. Quero até lançar aqui uma outra ideia também bacana. Olha, a gente na previsão do tempo faz o amanhecer. A gente traz um giro de câmera sempre ao vivo do amanhecer por diversas cidades. Então eu te convido também, que tal? Manda uma foto pra gente do amanhecer aí, da sua janela, da sua casa, da sua região, aqui de Curitiba. A gente está bastante curioso, aguardando aqui. Nosso WhatsApp é o 4133317551. Eu estou te convidando, a partir de amanhã, a gente começa a colocar essas fotos que você manda aqui para a gente. Tá combinado? Agora são 7h12. Olha só, durante essa madrugada teve nevoeiros entre o Centro-Sul, os Campos Gerais, o Norte e a região Leste aqui do Paraná. E como vai ser o cenário desta quinta-feira no estado, hein? Chegou o momento da gente conferir a previsão juntos. Ainda durante a manhã, o sol deve aparecer na maior parte das regiões paranaenses, e uma situação que continua também durante a tarde. De acordo com o CIMEPAR, não há previsão de chuvas no Paraná nesta quinta-feira. Vamos conferir mais detalhes analisando o nosso mapa que se abre agora aqui. E olha só, um cenário de sol, né, praticamente em todo o estado. Vamos pegar aqui a região norte, a gente vê Londrina e Maringá com temperaturas mínimas de 13 em Londrina, 15 em Maringá, um pouquinho mais quentinho aí, de amanhecendo em Maringá. E as máximas em Londrina vai chegar a 23 em Maringá também, mais quente, 25 graus. Bastante sol na região norte. Vamos descer do norte para o centro-sul aqui, onde está Guarapuava. Guarapuava começando o dia um pouquinho mais frio, né? Mínima de 8 graus e a máxima não deve passar dos 21. Mas a gente percebe uma grande amplitude térmica e isso é o sol que ao longo do dia vai esquentando então e elevando a temperatura gradativamente em Guarapuava. Vamos pegar aqui a região do oeste, região de fronteira, Foz do Iguaçu. Foz já começando, ó, com 14 graus, fresquinho em Foz do Iguaçu. A máxima vai chegar aos 25 também, uma grande amplitude térmica. E isso também é o efeito do sol, tempo firme, e vai elevando a temperatura aí ao longo do dia. Cascavel começa o dia com temperatura mínima de 13 e a máxima vai chegar aos 24 graus. Tempo bom no oeste. Aqui na região leste muda um pouquinho esse cenário, viu? Os Campos Gerais com tempo totalmente fechado, muitas nuvens pesadas. Em Ponta Grossa, temperatura mínima de 10, a máxima não vai passar dos 20 graus. Já a capital paranaense, ó, ela tá entre Ponta Grossa e Paranaguá, com tempo um pouco mais fechado. Mas Curitiba vai ter sol, sim, senhor. É isso aí, a previsão do CIMEPAR. Olha aí, ó. Sol, tempo estável, temperatura mínima, começando com 10 graus, aí o nosso dia máxima não vai passar dos 20. Friozinho, mas sol. Tempo firme aqui na capital, faz diferença, né, gente? Vamos para o litoral, onde a gente vê Paranaguá. Paranaguá vai ter aquela coisa, sol entre nuvens, muitas nuvens pesadas, mas o sol se fortalecendo, a temperatura mínima de 15 graus, não começa tão frio assim, né, o dia. E a mámáxima vai chegar aos 21 graus. Esse é o nosso cenário, a gente vai para fora, então, para mostrar o amanhecer de algumas cidades ao vivo aqui, para você. A gente está neste momento com a nossa câmera ao vivo em Foz do Iguaçu. Olha o nevoeiro, gente. Praticamente não dá pra gente notar nada aí. Tá cobrindo toda a nossa câmera, inclusive, né? Mas é aquela coisa, né? Diz que neblina que baixa, sol que racha, será? Foz, nesse momento, tem 14 graus. Você vê aí, ó, o trânsito bem intenso para quem está saindo ali de Cidade de Leste, no Paraguai, em direção à aduana brasileira, a capital aí, a Foz do Iguaçu, ao Brasil. E vê também um movimento já se fortalecendo ali para quem está saindo de Foz e indo então para o Paraguai. 14 graus em Foz. Do oeste, vamos para a outra ponta do estado, aqui o leste. Você vê aí Morretes, ou quase não vê, né? Também tem um forte nevoeiro nesse momento aí, ó, encobrindo toda a cidade, mas é Morretes, viu, gente? 14 graus também por lá. Vamos para o norte agora, dar uma espiadinha em Londrina. Londrina já um pouco diferente, né? Não temos tanto nevoeiro, o tempo tá fechado ainda por lá, o céu cinza, 16 graus neste momento. E agora a gente vai dar uma olhada aqui na nossa capital. Você está acordando agora? Abre a janela aí para você ver ou aproveite aqui na tela da TV. Olha só, imagem bonita, o céu querendo se abrir na capital. Ainda está, né, aquele amanhecer um tanto quanto fechado, mas a previsão de sol, viu, para Curitiba, 11 graus. Neste momento, são 7 horas, 17 minutos.
2: Seja por falta de espaço em casa ou devido aos compromissos do dia a dia, a procura pelo serviço de lavanderias aumenta nessa época do ano, movimento que tende a crescer ainda mais durante o inverno.
10: É só a chuva e o frio darem as caras que um problema um tanto chato aparece: a dificuldade em lavar as roupas.
11: É difícil porque demora bastante para secar, acaba que às vezes a roupa fica muito tempo úmida, pega cheiro, acaba demorando bastante.
12: Por conta disso, a alternativa para muita gente tem sido lavar e secar roupa fora de casa. Muitos condomínios optam, por exemplo, pela instalação de máquinas como essas. A pessoa paga e utiliza sob demanda, sem ter que fazer o processo dentro do apartamento. Mas também tem quem procure lavar roupa em lavanderias de rua, estabelecimentos que têm percebido aumento no movimento, sobretudo nessa época do ano.
13: Hoje em dia, né, os imóveis estão cada vez menores, né, e os espaços para lavar e secar roupa cada vez mais restritos, né. E quando chove e tem todo o lance da umidade, né, tem que realmente, né, ir para outras alternativas. E aí, nisso, a procura aumenta de 30% a 50% nessas épocas de chuva, de inverno e tudo mais, né.
10: Com o clima úmido e gelado, a Francine faz questão de optar pela lavanderia.
14: Eu penso principalmente no meu filho, né? Criança suja muita roupa e é muito volume. Então, quando tá muito frio, são 3 blusas, casaco, 2 calças. Então, é muita roupa que precisa estar sempre lavando e secando. Então, em casa é mais difícil isso, né? De espaço, e a criança, como usa muito e cresce muito, perde muito. Então, tem que estar sempre com roupas limpas no armário.
10: Para cada vez mais gente, lavar roupa fora de casa tem sido o grande negócio.
14: Eu acho que vale a pena, para quem não conhece, testar, para comparar com a lavagem de casa, né? Que realmente é bem mais efetivo.
0: É, são alternativas, né, gente, para sair do sufoco. E que sufoco, hein? O solzinho de ontem à tarde já ajudou, né? Eu também sou dona de casa, viu? E já aproveitei aí para cuidar das roupas. A gente tem que ter ideias e recorrer aí aos serviços que estão disponíveis, não é mesmo? São 7h19. Tem uma boa notícia para você que está interessado em revitalizar um imóvel no centro aqui da capital. O repórter Bruno de Oliveira traz os detalhes.
15: A Prefeitura de Curitiba prorrogou até o dia 20 de julho o prazo para a apresentação de projetos do edital de obras e revitalizações na região central da cidade. Antes, o prazo terminaria no dia 17 de junho, mas foi estendido para o mês seguinte devido ao grande número de interessados, segundo a Prefeitura. O edital vai destinar até 30 milhões de reais em recursos municipais para obras com o objetivo de revitalizar imóveis e estimular o comércio, os serviços, a habitação e a cultura no centro de Curitiba. As propostas devem ser enviadas pelos proprietários em 2 etapas, nos dias 20 e 21 de julho. Os contemplados poderão receber reembolsos entre 25% e 50% dos gastos com obras de construção e requalificação na região. Mais informações estão disponíveis no Processo Eletrônico de Curitiba, o PROSEC, acessando o site da Prefeitura, que é curitiba.pr.gov.br.
2: Me diga uma coisa, você gosta de filme com vampiros? Então não dá para perder hoje a estreia de um longa-metragem. Nós vamos fazer contato com o repórter André Molina. Molina, que filmaço é esse que está provocando um burburinho na cidade? Conta para nós, um bom dia.
16: Bom dia, Gustavo. Bom dia a todos que nos acompanham aqui no Paraná Agora, primeira edição. Pois é, um filme que vai estrear aqui em Curitiba, no Cine Passeio, aqui na rua Riachuelo, aqui no centro, é o Love Kills. É um filme de terror, filme de vampiros, que conta com o protagonista, o ator é curitibano, é o Gabriel Stauffer, né? O filme que vai estrear hoje às 5h40 da tarde e vai até o dia 3 de junho. É um filme que se passa nas ruas de São Paulo e é um filme, assim, um terror romântico. Dá para dizer que é o papel ali do Gabriel, é o garçom Marcos, que tem um romance com a vampira Helena. O roteiro ele foi inspirado numa história em quadrinhos do autor Danilo Beirute e tem esse título muito curioso, que é o Love Kills, que é o título de uma canção da banda norte-americana Ramones, gravada no álbum Animal Boy, de 1986. Uma canção que foi inspirada no romance do baixista do Sex Pistols, Sid Vicious, com a Nancy. Daí fica a pergunta, será que esse romance inspirou o filme Love Kills? E o filme já está fazendo sucesso, né? Ele foi exibido no prestigiado Festival do Rio e levou o troféu Redentor de melhor som. Então, a partir de hoje, na Sala Hits do Cine Passeio, aqui na rua Riachuelo, disponível aí para os curitibanos prestigiar essa obra do cinema brasileiro que conta com um ator curitibano. É um filme... Não sei, Gustavo, você gosta de filmes de vampiro? Eu adoro, eu sempre assisto. Eu prefiro filmes de serial killers, zumbis, mas os dos vampiros entram no pacote. Eu acho que eu vou vir aqui no Cine Passeio mais tarde para conferir.
2: Obrigado, Molina. É uma boa dica. Vampiro, suspense e ator curitibano. É um combo completo, ainda mais para quem gosta desse gênero. Obrigado, Molina, pelas informações.
0: Vamos mudar de assunto agora. Uma parceria entre o Centro Juvenil de Artes Plásticas e o Instituto de Educação do Paraná está ampliando o acesso gratuito ao ensino de arte.
17: Traços, cores, perspectivas e sobreposição. Os mais de 300 alunos do Instituto de Educação do Paraná, professor Erasmo Piloton, estão desenhando um novo percurso pelas artes plásticas. Estudantes dos oitavos anos do ensino fundamental, como a Nicole e o Arthur, de 12 anos, têm tido uma experiência mais próxima com as paisagens de Miguel Bacum.
18: Esfumar o desenho, aprender a fazer textura, essas coisas, eu achei muito legal, sabe? Eu vou levar pra vida isso. Achei muito legal.
19: Nós aprendemos sobre a criatividade, né? Sobre vários métodos de arte, como pintar as coisas, sobre instrumentos também que nós poderemos usar. E sobre a prática de pintar.
17: Somente este ano são 4 projetos paralelos que levam a centenas de alunos e professores, cursos, oficinas em diferentes linguagens artísticas. Tem também o projeto Arte no Paraná, voltado aos alunos do primeiro ano da formação de docente, e oficina de ilustração de histórias infantis para o segundo ano.
20: Como as turmas trabalham temáticas diferentes, a outra vai ser natureza morta, a primeira turma fez a paisagem em primeiríssimo plano com troncos, né? E a outra turma vai fazer marinha. Assim eles diferenciam os tipos de pintura, né? Ampliando assim o seu repertório.
17: A parceria entre o Instituto e o Centro Juvenil de Artes Plásticas, o CIJAP, também inclui formação de professores. Parceria de longa data que preserva e aproxima a arte paranaense de diferentes gerações.
21: Resgatando esse trabalho do Miguel Bacum, né, da sua importância como artista brasileiro, como artista paranaense, principalmente como artista moderno, né, como uma referência da arte paranaense, esse projeto está sendo realizado.
0: Bem bacana, né, gente? Chegou aquele momento que você que gosta de futebol estava esperando. A nossa resenha boa com o Edson Tomás.
22: Esporte.
0: Edson, bom dia. Bem-vindo novamente.
23: Tudo bem,
0: ao
23: Patrícia?
0: Estúdio.
23: Bom
0: tudo
23: dia.
0: Bom?
23: Bom dia a todos que nos acompanham aqui no Paraná agora.
0: Bom, o que você traz de novidades? Vamos falar do trio de ferro, começando pelo Atlético?
23: O Atlético joga neste final de semana, aliás, Atlético e Curitiba jogam neste final de semana a última partida antes da Copa do Mundo. Uhum. O Atlético recebe o Mirassol na Arena da Baixada. O Atlético, na última partida em casa, ficou no empate com o Flamengo, mas o Atlético tem uma das melhores campanhas como mandante da competição. Só perdeu um jogo que foi para o Corinthians e este empate contra o Flamengo. No restante, vitórias do Atlético, que está no G4 neste momento, com 27 pontos, e tem tudo para fazer um grande jogo. O jogo não vai ser fácil, não. O Mirassol é um time de muita qualidade, embora ali na zona de rebaixamento, nas últimas colocações, mas é um time que faz uma boa Libertadores da América e teve aí também, né, uma recuperação nas últimas partidas, principalmente no último jogo do Campeonato Brasileiro. Do lado do Atlético ainda, tem a volta possível do Lucas Esquivel e também do Léo Derick, jogadores que ficaram de fora da partida contra o Remo lá em Belém do Pará. E talvez até mesmo o Carlos Teran, zagueiro, está se recuperando de forma antecipada. Talvez aí fique à disposição da comissão técnica. Mas assim, se o Esquivel voltar, o Odair Helma vai fazer apenas uma mudança, a entrada dele automaticamente ali no lugar do Claudinho como titular nesta partida de sábado, 16h. Jogo importante contra o Mirassol na Arena da Baixada. Já o Coritiba tem uma partida fora de casa e aí é contra o Flamengo. Coritiba vindo de boas vitórias, no Couto Pereira ganhou do Bahia, fora de casa havia vencido o Santos. Então assim, Patrícia, é um jogo importante para o Coritiba, está no G6, tem 26 pontos, mas vai enfrentar um Flamengo com muitos desfalques, minimamente com 10 desfalques. Mas o Coritiba, como tem se comportado muito bem longe do Couto Pereira, tem tudo para fazer um bom jogo, quem sabe minimamente trazer um empate. não dá para descartar uma vitória. Afinal de contas, o Curitiba tem surpreendido, venceu o Corinthians, Cruzeiro, Santos, todos esses times longe do Couto Pereira. E agora tem o Flamengo às 4 da tarde, sábado, no Maracanã. É a despedida da dupla Atletiba, porque depois, só daqui a 45 dias que voltam a jogar.
0: Copa do Mundo, né, gente?
23: Copa do Mundo, que a gente vai falar muito aqui no Paraná agora.
0: Mas destaque mesmo desse fim de semana é o primeiro capítulo da reta final da decisão aí da segundona e com transmissão aqui pela TV Paraná Turismo.
23: Exatamente, as duas partidas com transmissão aqui na TV Paraná Turismo. O primeiro jogo, neste sábado, Paraná Clube enfrentando o Paranavaí lá em Paranavaí. Ontem eu já falei, né, não custa repetir, que as duas equipes decidiram o Campeonato Paranaense da primeira divisão em 2007, com o título conquistado pelo Paranavaí. Então o Paraná Clube tem, neste momento, aí a possibilidade de uma revanche, digamos assim, embora as duas equipes já conquistaram o objetivo, que é voltar para a primeira divisão no ano que vem. Paranavaí e Paraná Clube, o jogo é um pouquinho mais cedo, 3 horas da tarde, a transmissão também começa um pouquinho mais cedo para você aqui na TV Paraná Turismo. O outro jogo acontece no outro final de semana, no outro sábado, 3h30. Por enquanto está marcando Vila Capanema, mas pode ser no Couto Pereira ou até mesmo na Arena da Baixada.
0: A gente vai ficar ligado por aqui. Quem vai erguer, hein, essa taça, então?
23: É isso aí.
0: No outro sábado, no outro fim de semana, né? Obrigada, Edson.
23: Valeu, Patrícia.
0: Pelas informações,
23: valeu a todos.
0: Um bom trabalho para você. E, claro, um ótimo dia para você também, viu? Paraná Agora, a primeira edição fica por aqui, mas a informação, ela não para.
2: Para você que nos acompanha pela 97.1 FM, pela M630, nós vamos para um rápido intervalo.
0: E a gente encerra esta edição com imagens lá de Santa Helena, que você acompanha aí na região oeste do estado. Olha só, essa é a Praça Santos Dumont, totalmente iluminada, bonita, pelo sol que está despontando firme e forte, hein? Aí na região oeste, 16 graus agora, boa quinta-feira, tá? Até amanhã.

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11: São 7 horas 33 minutos. Nós estamos aqui agora na bancada do estúdio da 97.fm, sua rádio favorita, educativa, hein? Eu, o Gustavo também por aqui, nossa entrevistada que já está aqui na bancada conosco e toda a nossa equipe. Estamos desde as 7 horas da manhã no ar com a primeira edição e vamos até às 8 com informação, com notícias, com muita prestação de serviço, viu? Tudo que te interessa aí para começar muito bem o seu dia. Sabe que está 11 graus agora na capital paranaense, está parcialmente nublado. Está abrindo a janela aí, está saindo da garagem agora? Calma, que a previsão é de sol, igual ontem, né? A gente teve sol e hoje também, viu? Previsão de sol, de um dia lindíssimo. Quinta-feira, aproveita, viu? Dá para lavar o quintal, lavar as roupas se precisar, colocar roupa no varal, que, segundo o Cimepar, vai secar, viu? A gente tem que aproveitar, né? Para fugir daquela umidade. 41-3331-7516. Olha só, WhatsApp. Para quem está acompanhando a gente aqui pelo YouTube, eu estou mostrando o WhatsApp aqui na minha mão, tá? Se você está no carro aí, anota o número, está parado ainda. Manda um alô para a gente, 41-3331-756. Já, já eu vou registrar aqui o pessoal que está conosco, as participações, interagindo, que é uma delícia receber essas mensagens para a gente que trabalha, que chega cedinho aqui para trazer a informação para você. Falando em informação, hoje é um dia muito especial e me enche de emoção, assim, porque eu tenho uma memória afetiva muito grande do assunto que a gente vai falar. A gente vai tratar de cidadania.
12: Cidadania.
11: Sabe o que é? Hoje é o Dia Mundial do Brincar. Especialistas alertam para os impactos do excesso de telas na infância e para a redução das brincadeiras livres na rotina das crianças. Aquelas brincadeiras que a nossa geração tinha e éramos tão felizes, não é mesmo? Brincando na rua, brincando no quintal, subindo em árvores. Por isso que eu falei, viu, gente? Que é um assunto que me traz muita memória afetiva, porque eu era uma menina de brincar na rua, em cima de caminhão, em cima de árvore, morava em São Paulo, então eu tenho muita memória afetiva. E os especialistas estão justamente trazendo esse alerta, né? O brincar. O uso cada vez maior da tecnologia pode sim comprometer experiências importantes para o desenvolvimento motor, cognitivo e social e que as crianças levam, inclusive, para a vida adulta.
13: Dados da pesquisa Tiki Kids Online mostram que o Brasil, 93% da população de 9 a 17 anos usa a internet no país, o que reforça a importância de discutir o equilíbrio entre tecnologia e atividades ao ar livre.
11: E para falar sobre esse cenário e também dar orientações práticas às famílias sobre como estimular o brincar, a liberdade, a criatividade, nós conversamos agora com a Fabiana Cadota Pereira. Ela é pedagoga e professora da Uninter. Bem-vinda aqui ao Primeira Edição, aqui na Educativa. Obrigada pela sua companhia.
14: Bom dia, obrigada pelo convite, obrigada aos ouvintes. E vamos conversar sobre esse assunto tão importante, tão pertinente, né? Que hoje é o Dia Mundial e é um dia para a gente celebrar e para a gente fazer algumas reflexões importantes aí.
11: Exatamente. Para começar, né, a gente já vai direto querer saber qual que é a importância do brincar para o desenvolvimento infantil e, claro, eu tenho certeza, para o desenvolvimento de um adulto, né, saudável, feliz.
14: Isso. Eu trabalho com crianças já há muitos anos, né, e a gente percebe essa infelizmente, né, por essa questão das chegadas telas, né, as crianças acabam se isolando, né? E aí o isolamento não é só o social, né? O desenvolvimento motor, cognitivo, né? Como a gente, nós estamos muito preocupados, porque as crianças hoje na escola, elas já apresentam esse prejuízo, né? No correr, no pular, no agarrar uma bola. Então,
11: elas nem sabem direito, podemos
14: não,
11: dizer assim?
14: Não, elas têm muita dificuldade motora mesmo.
11: De brincar?
14: De brincar, de pular com o pé só, de saltar, de rolar, de virar cambalhota.
11: Olha
14: são
11: só,
14: movimentos extremamente naturais.
11: Que triste isso.
14: E que as crianças hoje elas precisam ser estimuladas e elas apresentam muito medo quando elas vão praticar alguma atividade de se machucar. Por quê? Porque o brincar dela acabou sendo limitado muito pelas telas, sentado em ambiente seguro, entre aspas, né? Vamos dizer assim, vamos colocar aspas ali. Então, essa questão dos pais estarem atentos, educadores, a promover espaços e atividades que estimulem essas crianças é muito importante. Porque a tecnologia, ela não é ruim. A gente tem muitos avanços com a chegada da tecnologia, mas houve uma, infelizmente, um descontrole aí dos pais e dos educadores em relação ao uso. Então, nós temos a Sociedade Brasileira de Pediatria, que indica que até os 2 anos, a criança não deve ter nem contato com telas. De 2 a 5 anos, ela tem que ter, no máximo, 1 hora. De 6 a 11, 2 horas, no máximo, com supervisão do adulto. E de 12 até os 17, aí até 3 horas. Claro que essa é uma indicação da Associação de Pediatria. Mas a gente sabe que isso não é verdade, não acontece isso no dia a dia. Eu falo que é a babá perfeita, Né? Então, quando uma criança está chorando, ela está no consultório, ela está no carro, o primeiro objeto que ela recebe é um celular, para que ela assista um vídeo, um desenho animado, ela jogue. E isso vai criando uma conexão e uma dependência a essas telas. Então, isso vai fazer com que essa criança, ela vai pedir para o pai ou para a mãe, no momento de emocional, de fragilidade, ou de não ter um grupo de crianças para brincar, o celular. Né? Tem crianças que tiram o celular da bolsa da mãe sem a mãe perceber.
12: É uma dependência emocional.
14: É uma dependência emocional. Então, o que, eu acho que é muito importante a gente destacar? Qual é o principal papel do professor e dos cuidadores, dos pais, nesse contexto? Né? Incentivar. Nós temos hoje uma família que trabalha muito, pais cansados, pais exaustos pela rotina e que não consegue dar um tempo para a criança, dar atenção. E dar atenção é sentar no chão, é pegar um velho um quebra-cabeça, um jogo pedagógico, ou uma garrafa, uma caixa de sapato, criar um brinquedo. Hoje a gente tem muitas ideias geniais na internet.
12: A própria internet traz isso para os pais,
14: sim,
12: né?
14: Sim.
12: Que dá para criar em casa.
14: Que dá para criar em casa, com caixa de ovo, com materiais de reciclado que iriam para o lixo. E as crianças adoram, elas gostam. O que falta é que os pais motivem, que os pais trago essa criança para o tapete da sala, que desligue a TV e agora vamos brincar. Vamos ter crianças que... Ah, pai, mas prefiro o desenho, o videogame. Ok. Negociação. Então, nós vamos brincar uma hora e depois o pai vai te dar uma hora para você jogar. Então, sempre negociando. Refeição. Não tem celular na mesa da refeição. E já criar essas estratégias...
12: Desde pequenininhos,
14: desde pequeno.
12: Né?
14: Desde pequeno. Para que ele realmente vá entendendo que é divertido, é bacana, é interessante brincar.
13: Fabiana, você estava falando de criatividade, né?
14: Uhum.
13: E aqui ia ter caixa de papelão, né? Uma garrafa pet, um tecido velho. O que, que isso pode estimular na imaginação, mais do que um brinquedo caro, novo?
14: Nós chamamos de brinquedo simbólico. Tá? Então, o que é o brinquedo simbólico? A criança trazer dentro do universo que ela conhece, né, o carrinho, o trator. Então, a criança tem essa possibilidade da imaginação, da criatividade. Então, vamos fazer de conta que essa caixa de sapato é um navio. E aí vamos decorar, vamos recortar, vamos fazer a janelinha do navio. Então, eu vou pegar um objeto e vou trazer para ela um experimento, uma vivência criativa, né, no qual ela vai se inspirar e vai falar...
13: O universo criativo. Imaginário.
14: Isso, imaginário. Então, tudo em casa pode se tornar uma colher de pau, tudo pode se tornar um objeto que vai trazer a ela experiências, né, lúdicas, e ela vai descobrir, nossa, isso também pode ser isso. E aí você vai entrar nesse universo da criatividade, da imaginação, que é muito importante para a vida adulta dela. Né? Eu falo que quando as crianças, na educação infantil, elas estudam espaços criativos na educação infantil. Ela vai para o ensino básico, ela vai para uma carteira. Então, ela entra numa caixinha. E aí ela segue até a universidade. Quando ela chega na universidade, os professores falam, saem da caixinha, pense fora da caixinha, sejam criativos. Mas eu passei a minha vida inteira tendo que seguir um roteiro dentro da escola. Então, a escola também tem que pensar em trazer desafios.
13: A escola precisa
14: avançar.
13: Criar. É verdade, porque a gente fala assim, está formado, né? Está numa forma, saiu de uma forma, na verdade, né?
14: Sim.
13: E a criatividade tem que ser exercitada desde criança.
14: Desde criança. Né? Então,
13: sair desse
14: parar
13: caixinha.
14: De levar material pronto. Né? A criança ela tem que construir, ela tem que participar dessa construção, ela tem que se sentir importante dentro desse contexto, porque senão ela vai se desinteressar. Então, quando ela constrói um quebra-cabeça pronto, ou o pai faz um quebra-cabeça com ela, porque não é difícil fazer um quebra-cabeça, né, com uma imagem e tal. Então, ela constrói. Então, tem muitas possibilidades de construção, e isso faz muita diferença na hora da utilização. Né, universo.
11: Fabiana, a conscientização tem que vir dos pais, né, da família. A questão da superproteção também. Então, assim, gostaria que você trouxesse isso para os pais que estão nos ouvindo, né? O fato da importância de levar a criança para fora de casa. Quem mora em casa tem o quintal, que a gente sabe que pode aproveitar o quintal, a natureza, as árvores, o sol, o ar livre que a gente fala, né? Respirar o ar para fora de casa. Mas a superproteção também não são só as telas. A gente fala em telas, em celulares, os pais têm que ter, né? Essa disciplina com os filhos com relação à tecnologia. Mas essa superproteção de... eu acho que existe muito isso hoje também. Ai, meu filho vai se machucar. Vai cair, vai se cortar, vai ralar o joelho. Até a gente era criança que fraturava a perna, braço, caía, tomava pontos quando fazia cortes, né? Esse deixar a criança também descobrir, né, essa vida que tem do lado de fora, mesmo muitas vezes... se machucando de alguma maneira, né, esbarrando em coisas assim. Isso não é necessário também, essa vivência para fora, né? Não só do brincar, mas de conviver com o que a gente tem de melhor, que é a natureza, o sol, o ar livre, a liberdade para poder brincar e se expressar?
14: Sim, é extremamente importante. Duas coisas me chamam muito a atenção. Hoje se fala muito em você estar monitorando as redes sociais. Muito importante, né? Porque é um campo muito perigoso. Mas os pais acabam se preocupando mais com a criança na rua, até porque também tem uma questão de violência.
11: Claro,
14: de, né,
11: que tem que estar junto ao adulto, não soltar a criança sozinha na rua, no
14: isso.
11: parque. Né?
14: Então, os pais, né, ficam muito preocupados em monitorar o brincar em espaços abertos, pela questão também do contato com as pessoas que você não conhece, e às vezes esquece de monitorar o que é importante também ali, que é as redes sociais. Muito bem, os dois têm que estar, os pais têm que estar atentos, sem dúvida. Mas levar a criança para esses espaços abertos, né, como você colocou, um parque, o adulto ele tem que entender algumas questões que são interessantes do universo infantil. Vamos final de semana passear. Aí o pai leva para onde? Para o shopping. O shopping...
11: Pois é.
14: O espaço do shopping é fechado. Aí você vai para um cinema, que é uma tela.
11: Também.
14: Né? Aí você vai para aqueles brinquedos, né, que são tecnológicos dentro do próprio cinema, que é confortável, é seguro. Mas você deixou ele vivenciar o cair, o subir, o correr, sentar numa grama, andar descalço.
11: O básico,
14: o
11: né?
14: O básico.
11: Ver um passarinho, ver um os passarinho, animais.
14: Soltar uma pipa.
11: Soltar uma pipa.
14: Então, são experiências.
11: Andar de bicicleta.
14: Isso, são experiências afetivas, né, que vão ficar na memória dessa criança.
11: E que vai trazer diferença na vida dessa criança.
14: Vai trazer muita diferença. Eu tenho um exemplo muito, muito, muito concreto. Sabe aquela criança que está no fundo da sala e o professor pede, entregue o caderno. E ela vai no corredor e sai esbarrando e derrubando todos os materiais dos colegas até chegar no professor. O que acontece com essa criança? É perceptível que ela teve poucas experiências motoras. Então, ela tem pouca percepção de espaço. Por isso que ela esbarra em todo mundo, em todos os objetos. Crianças que conseguem se deslocar sem esbarrar em todo mundo é uma criança que teve umas experiências corporais. Que é porque quando ela desvia do galho, quando ela se equilibra no meio fio, quando ela aprende a andar de bicicleta, ela vai aprender depois, no futuro, a não encostar nas pessoas no ônibus, a não esbarrar no show, num tumulto de pessoas. Ela consegue desviar, ela consegue segurar um objeto no mercado. Quando ela vai colocar alguma coisa numa prateleira e ela derruba, é porque ela não teve essa experiência de colocar pedrinhas em cima de muro. Então, ela vai colocar um objeto, ela não vai ter essa firmeza manual. Então, lá na frente, na sua adolescência, na sua juventude, até na vida adulta, ela vai ter prejuízos que vão ser
11: motores.
14: Difíceis. Motores.
13: Essa noção espacial, você
14: espacial.
13: Diz, né? Agora, dura que a criança hoje, ela aprende a ligar a tela antes mesmo de amarrar o sapato.
14: Sim.
13: Né?
14: E hoje a indústria cria tênis que não precisa nem amarrar. O velcro já resolve isso. Então, essas facilidades tirou da nossa criança o aprendizado, né, que é importante depois, lá na frente, para que ela possa dominar outras habilidades que não só a da tecnologia, né? Porque a gente tem que ter outras habilidades, né?
13: Fabiana, existe uma diferença grande entre entretenimento e a brincadeira, né? Que muitas vezes a criança está distraída na tela, mas não necessariamente ela está criando, está imaginando, ou até mesmo interagindo. Qual que é a diferença que você vê, assim, de brincar... Existe brincar com a tela também? Ou são universos completamente diferentes?
14: Então, assim, na verdade, a gente fala que a questão da ludicidade, né? Então, a questão da ludicidade, né? Então, assim, tanto o entretenimento como o brincar, né? Ele vai trazer

0: eu falo que é a dopamina, né? Então, quando você traz essa emoção, essa experiência, esse desafio nas telas, é imediato, é muito rápido. É aquele, eu vou pular de fase, dentro de um joguinho. Isso vai prendendo a atenção da criança, mas está pronto ali. Ela não tem que fazer nada, ela tem que executar aquilo. Numa brincadeira, ela corre, ela pula. Então, o desafio é ela que cria, não é a tela que traz. Então, percebe que além de cumprir um desafio, eu vou criar um desafio. Nas telas, o desafio está pronto. Eu só vou avançar. Então, existe uma diferença, sim. A criança que ela inventa, ela cria, ela é criativa, ela convive com outras pessoas, porque a tela, ela não tem essa convivência também com o outro.
1: E essa questão da sociabilidade
0: também. Então, isso também perdeu-se muito. Famílias pequenas, poucos filhos, não tem primos, não tem contato com vizinhos. Então, normalmente as crianças hoje são isoladas. Ela convive na escola e não em casa, ela vive com adultos.
2: Convive com muito adulto, né? Para a gente finalizar, Fabiana, esse papo tão importante para todas as famílias, gostaria que você falasse da importância do brincar, principalmente para as crianças que hoje em dia têm ansiedade infantil, em especial crianças também com alguma condição atípica.
0: Tanto uma situação como outra, são crianças que precisam, né, de forma geral, mas muito mais
2: atenção, né?
0: De atenção, né, dos pais. Muito mais na questão do ter que os adultos ofereçam para ela, então, materiais que ela possa manusear. Né? Então, o contato com a caneta, com o lápis de cera, com a massinha, então, materiais que... Para criança atípica, tem que regular o emocional dela, né? Então, quando ela entra em crise. Então, como eu regulo esse emocional? Não é falando muito, não é gritando, é deixando com que ela manuseie. Então, objetos como uma massinha, como objetos que ela possa pintar, ela possa se acalmar, ela possa botar aquela respiração. E aí a gente fala, inspira e expira, né? Conta até 8. Né? Então, isso é importante. Essa criança que é mais agitada, tá? Então, traga ela para um espaço que é mais tranquilo, ofereça para ela atividades que são mais manuais, para que ela retorne o seu emocional, né? num nível de equilíbrio. Aí depois muito ela bom. Pode entrar em atividades mais ativas.
2: Muito bom, muito bom. Muito obrigada pela sua disponibilidade de trazer tantas orientações importantes para a gente aqui hoje.
0: Obrigada.
2: A gente acabou de conversar com a Fabiana Cadota Pereira, pedagoga, especialista em criatividade na educação, professora, e ela falou aqui, gente, sobre os impactos, né, do excesso hoje em dia de telas da infância. E a gente destacou aqui a importância do brincar, do viver, da liberdade aí de brincar em diversos espaços, de criar brincadeiras em casa. Fica aí essa reflexão para você em casa, no Dia Mundial do Brincar. Leve a sua criança aí para brincar, viu? Faltam 7 minutos para as 8.
1: Paraná bate recorde de investimento em alimentos orgânicos nas escolas estaduais. Quem tem mais informações é o repórter Gabriel Ramos.
3: O Paraná teve investimento recorde de R$ 54 milhões de reais na compra de alimentos orgânicos para a merenda escolar da rede estadual em 2025. O recurso é aplicado pelo governo do estado por meio do Fundepar, órgão ligado à Secretaria da Educação. Os alimentos orgânicos passaram a fazer parte da alimentação escolar da rede estadual em 2011. Na época, apenas 29 municípios recebiam esses produtos nas escolas. Neste ano, o número chegou a 311 cidades, crescimento de quase 11 vezes em 15 anos. Atualmente, a rede estadual serve cerca de 1 milhão de refeições por dia. Mais informações você confere no site de notícias do Governo do Paraná.
2: Olha só, faltam 6 minutos para as 8. Mandar um abraço aqui para o Luiz Guilherme, de Santa Felicidade. Mandou um bom dia para a gente. Obrigada, viu, Luiz, pela sua companhia. Também o Marcelo Nogaroto, de São José, desejando ótimo trabalho. Excelente quinta-feira para você também, viu, Marcelo?
1: Vamos um pouco de trânsito e falar um pouquinho de obras também. Motoristas e pedestres precisam ficar atentos no bairro Bom Retiro. Um novo semáforo começa a funcionar hoje, a partir das 10 da manhã, no cruzamento das ruas Carlos Pioli e Ângelo Zene. A instalação foi definida após estudos técnicos da Superintendência de Trânsito ligada à Secretaria Municipal da Defesa Social e Trânsito. O objetivo é reforçar a segurança viária, melhorar a

0: travessia de pedestres e organizar o fluxo de veículos na região. Agentes de trânsito estão no local para orientar motoristas e pedestres durante o início da operação. A recomendação é redobrar a atenção à nova sinalização para garantir mais segurança e melhor circulação no trecho, Patrícia.
1: É, o motorista tem que ter atenção também, porque olha só, quem passa pelo contorno leste, ali em São José dos Pinhais, precisa estar muito atento. A Arteris Litoral Sul faz obras de recuperação do pavimento entre a noite de hoje, quinta-feira, e a madrugada de amanhã. Das 10 da noite, então, às 4 horas da manhã, na BR-116, ali na alça de acesso ao contorno norte, tá? Durante os trabalhos, no quilômetro 93, sentido sul, haverá interdição da alça de aceleração na saída do condomínio industrial Portal do Porto e também bloqueio da faixa da direita. Quem sai da BR-277 para acessar o contorno leste terá que usar as alças do viaduto. O trânsito pode ter redução de velocidade nos trechos sinalizados. A orientação, claro, é redobrar a atenção, diminuir a velocidade e, se possível, mudar de faixa ao passar pelos trabalhadores. Principalmente, gente, porque essas obras serão em momento noturno. Então, a gente vai ter aí, durante a madrugada, esses trabalhadores trabalhando, esses trabalhadores fazendo aí as obras, enfim, né? Essas intervenções ao longo da madrugada para amanhecer amanhã, tá?
0: Tem um assunto que mexe com a cabeça de todas as pessoas no Brasil e no mundo. E no Paraná, as notícias são muito felizes. Quase 70% das cidades do Paraná não tiveram homicídios no primeiro quadrimestre de 2026. Quem tem mais informações é Gustavo Vaz.
2: O Paraná chegou ao fim do primeiro quadrimestre deste ano sem registro de homicídios em 263 cidades, o equivalente a 66% do estado, 2/3. Em outras 71, houve apenas uma ocorrência. Os dados são da Secretaria da Segurança Pública do Paraná e reforçam os números positivos já apontados no primeiro trimestre, que tinha registrado 278 municípios sem nenhum homicídio. Além disso, de maneira geral, o primeiro quadrimestre manteve uma tendência de queda nesses indicadores. O número de ocorrências caiu quase 8% se a gente comparar com o mesmo período lá do ano passado. Mais informações você confere no site de notícias do Governo do Paraná.
1: 8:03, vamos falar de oportunidade, olha que bacana. Nós falamos ontem aqui, vamos reforçar mais uma vez, porque Curitiba promove hoje uma feira de emprego voltada exclusivamente para pessoas com 60 anos ou mais. O evento começa daqui a pouquinho, viu, às 9 da manhã e segue até às 3 da tarde no Centro de Aprendizagem Profissional. Olha, tem cerca de 700 vagas lá. Para participar, basta chegar e levar os seus documentos pessoais. O endereço é Rua Barão do Rio Branco, número 45. No oitavo andar, no centro aqui da capital.
0: Informação de oportunidade nunca é demais, então reforçamos também a informação de oportunidade de empregos em Pinhais, que promove hoje mais um mutirão de emprego com cerca de 260 vagas e a participação de 14 empresas. A ação ocorre das 8 da manhã às 4 da tarde, na Rua América do Sul, número 682, ao lado do Armazém da Família, próximo ao terminal de Pinhais. A iniciativa é realizada pela Prefeitura, em parceria com o Governo do Estado, que leva ao município o ônibus do programa Emprega Mais Paraná. As oportunidades são para candidatos com ou sem experiência, em diferentes áreas e níveis de escolaridade, com salários que podem chegar até R$ 6.500, além de benefícios. O mutirão busca facilitar o acesso ao mercado de trabalho e reunir empresas e candidatos em um só local. A expectativa é ampliar as chances de contratação e movimentar a geração de emprego e renda na cidade de Pinhais.
1: É, não é só Pinhais não, viu? São José também, olha só, é mais oportunidade, viu? São José dos Pinhais promove o Feirão de Emprego da Diversidade, com 1.800 vagas, que gente. Beleza. São muitas vagas, né? Exclusivamente para pessoas com mais de 50 anos, pessoas com deficiência, imigrantes, pessoas pretas e integrantes da comunidade LGBT. Essa ação, ela ocorre logo mais, hein? Das 9 da manhã às 4 da tarde, ali na Agência do Trabalhador, que fica na Avenida Rui Barbosa, número 9244, bem no centro, então, de São José. 14 empresas estarão aí durante o dia trazendo essas oportunidades. Que bacana! E assim, nessa energia boa de chances, de oportunidades, principalmente, né, para quem é mais vulnerável, para quem não tem essa oportunidade, que a gente termina. Boa energia, né, Gustavo, para a gente finalizar a edição de hoje.
0: Excelente energia e sempre um prazer estar com você, Patrícia, e com os nossos ouvintes. A gente se ouve amanhã.
1: Sempre. Amanhã é sexta, segura, minha gente. Um beijo aí para a Luciene, de Santa Felicidade, obrigada pela sua companhia. Pedro Crestani também mandou uma mensagem aqui. E a Sol, vai ter Sol lá fora e tem a Sol aqui dentro com a gente. Gente, obrigada pela companhia. 4133317516. Manda um alô aqui pra gente que amanhã nós registramos. Tchau.

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9: Bom dia, bom dia, bom dia, Curitiba. Que bom estarmos juntos em mais uma manhã. Está começando mais uma Manhã da Educativa nessa quinta-feira, 28 de maio. E olha só, hoje o dia promete ser daqueles bem especiais. Então já aumenta o volume, porque a partir de agora a gente vai deixar a sua manhã muito mais bonita, mais animada, cheia de música boa por aqui, hein? Que nosso dia seja incrível, abençoado, cheio de paz, de boas notícias, de motivos para a gente sorrir. E que Deus renove as nossas forças, a nossa esperança e também a nossa alegria para enfrentar tudo com fé, coragem. Aquele astral lá em cima que não pode faltar não, hein? E claro que hoje também a gente entra num clima do Dia Mundial do Hambúrguer. Então já fica uma pergunta para você participar comigo, hein? Qual é aquele hambúrguer perfeito na sua opinião, hein? Tem que ter queijo, bacon, saladinha, molho especial ou você é daquele time do hambúrguer raiz mesmo? Vai participando, mandando sua mensagem, porque a nossa quinta-feira só fica completa com a sua companhia. Então, bora fazer desse dia um dia feliz e cheio de energia boa por aqui. 8h05, eu, Ellen Andrade, chego ao som de Zélia Duncan e fico com você até o meio-dia. Vamos lá? Música.

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Não Olhe Pra Trás, Capital Inicial e Lenine, que parceria nessa música que passou aqui na nossa manhã para deixar a nossa quinta-feira ainda mais incrível. Mas para amanhã ficar ainda melhor, quero convidar você a participar comigo no nosso WhatsApp. Que tal, hein? Manda aquele bom dia, vem interagir. Já estou te esperando, pede aquela música, participa. 41-3331-7516, anota, salva nosso telefone aí nos seus contatos para você sempre interagir, tá? 41-3331-7516. Tô esperando por você.

Sorte, substantivo feminino de força invisível, que se atribui ao rumo, ao destino. Minha vida, que sorte boa.

0: sorte boa. É isso que eu desejo pra você nessa quinta-feira, hein? Uma sorte boa, assim como os filhos de Jorge cantaram pra gente.
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0: 8h31, bom dia.
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4: Olá, eu sou o Diego Tirri e agora começa mais um Minuto de Educação, o boletim diário sobre a educação pública no Paraná. O governador Carlos Massa Ratinho Júnior anunciou um grande pacote de investimentos para Guarapuava, na região centro-sul do estado. Entre as obras, destaque para a construção da nova sede do Colégio Estadual Professora Alba Keiner, que até então funcionava no mesmo endereço de uma estrutura municipal. A obra vai ser executada pelo Fundepar e está em fase de apresentação de documentação dos licitantes. Com um investimento de aproximadamente R$ 24 milhões, a nova estrutura vai ter mais de 5 mil metros quadrados de área construída, incluindo 20 salas de aula, quadra poliesportiva coberta, laboratórios, entre outros espaços. E este foi o Minuto da Educação de hoje. Você também pode nos acompanhar nas redes sociais. O endereço é educação.pr.
0: Uma excelente quinta-feira para você com aquela trilha sonora que não pode faltar. E você já encontrou aqui em 97.1, né? E nada melhor do que já ter tribalistas logo cedinho no nosso quintão.

Renato Russo, Estranho Amor e na manhã da Educativa, sua rádio, seu momento, 8h41, tem Luiz Melodia.

Brasil, pandeiro no acústico MTV de Moraes Moreira, lá de 1995, passando aqui na Manhã da Educativa, sua rádio, seu momento. Quinta-feira rolando e, gente, hoje o nosso dia vai ter mais presença do sol, mas a temperatura não sobe tanto, tá? Nesse momento, os termômetros estão registrando 12 graus de temperatura e a máxima prevista para hoje fica na casa dos 20 graus. Então, vale levar aquele casaquinho, mas também aproveitar a luz do sol que deve aparecer e brilhar para iluminar o nosso dia.

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1: As dores do mundo, Jota Quest, na manhã da Educativa, sua rádio, seu momento. 8h56, uma ótima quinta-feira para você. Continue com a gente.
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4: O programa do Ame-se dessa semana vai conversar sobre o tema Mulheres e o sono. O que está em jogo quando você não dorme bem? O sono impacta diretamente a qualidade de vida da mulher. A falta dele pode acarretar problemas de saúde, como baixa imunidade, cansaço, diabetes, instabilidade do humor, podendo desenvolver ansiedade e depressão. Para dormir melhor, é importante que a mulher leve uma rotina saudável antes de se deitar, como, por exemplo, ficar longe de telas, praticar atividades físicas e ter uma rotina de sono. Assim, o corpo produz substâncias que vão influenciar em noites bem dormidas. 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
1: Uma excelente quinta-feira para você. Vamos juntos por aqui, vamos? 8h57, tem Jambi?

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1: Momento de Paraná Sessions é sempre especial. É aquele talento da nossa terra que passa por aqui para deixar o nosso dia ainda melhor. E hoje, nesse momento, nós vamos ouvir ela, que está sempre presente na nossa programação, Rúbia Divino, cantando Nuvem.

do céu, na manhã da educativa, sua rádio, seu momento, 9h17, ótima quinta-feira para você. E para essa quinta-feira ficar melhor, é claro, eu quero insistir aqui na sua participação, sabe por quê? Porque música boa, você sabe, você encontra aqui em 97.1, mas inclusive você pode sugerir aquela música, não é verdade? Aquela que você gostaria de ouvir nesse dia de hoje. Deixa eu te falar mais. Eu comecei o programa falando que hoje é dia do hambúrguer. Gente, eu não conheço uma pessoa que não goste de hambúrguer, né? Nas suas mais variadas versões, sempre tem alguém aí que tá apaixonado, que realmente classifica um hambúrguer como o prato favorito. Agora eu quero saber de você, como é que você gosta do seu hambúrguer, hein? Mais incrementado, com bacon, maionese, saladinha ou aquele mais tradicional? Compartilha comigo e olha que hoje é uma boa pedida se deliciar com um hambúrguer para comemorar esse dia do hambúrguer, não é verdade? Vai participando no 41-3331-7516. Hoje é dia do hambúrguer, sim, mas hoje também é dia de canja fraterna. Meu amigo Renê tá lá em Jacupiranga, com fogãozinho a lenha, preparando a canja fraterna de toda quinta. Excelente dia para você, Renê, querido. Obrigado pelo carinho de todos os dias. O Lassec tá lá em Cachoeirinha, falou assim, Ellen, quero desejar uma boa quinta-feira e eu gostaria de ouvir Pink Floyd. Boa pedida, hein, Lassec? Excelente quinta para você. Deixa eu ver quem tá mais aqui participando. Chegou para dar aquele bom dia, meu amigo Clemilton. Clemilton falou assim, olha, a programação tá bem saudosista, hein? Podia ter um TBT de nenhum de nós com Astronauta de Mármore. Boa pedida, hein, meu querido? Beijo pra você, excelente quinta-feira. Ó, a Renê já falou assim, ó, Ellen, eu gosto de hambúrguer com banana da terra, de Jacupiranga. Eu nunca comi hambúrguer com banana da terra. Olha, fiquei curiosa, hein, Renê? Será que tem mais algum tipo de hambúrguer curioso, assim, que a gente pode tentar arriscar de provar, não é verdade? Valeu, Renê, um beijo pra você. Ótima quinta-feira, dia do hambúrguer.

0: Cássia Eller cantando Nós na Manhã da Educativa, sua rádio, seu momento, 9h29.
1: Olá, eu sou o Diego Tirri e agora começa mais um Minuto de Educação, o boletim diário sobre a educação pública no Paraná. A Secretaria de Estado de Educação realizou mais uma etapa de entrega de ônibus escolares no Paraná. Foram 88 veículos que irão assegurar atendimento, transporte e garantir frequência escolar aos estudantes de 76 municípios do estado. A solenidade aconteceu na sede da CED Paraná, em Curitiba, e contou com a presença de cerca de 150 pessoas entre autoridades municipais e estaduais. Os 88 veículos entregues representam um investimento de mais de R$ 38 milhões de reais e fazem parte da aquisição de 687 ônibus que estão sendo repassados a 340 municípios paranaenses na maior ação do tipo na história do estado. E este foi o Minuto de Educação de hoje. Você também pode nos acompanhar nas redes sociais. O endereço é educação.pr.
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0: A companhia perfeita que te acompanha em todos os momentos do seu dia. 9h31 tem Roupa Nova.

Gostava tanto de você, Tim Maia, passando na manhã da Educativa, sua rádio, seu momento 9:39. Agora tem ela, Maria Bethânia.

Placa luminosa, fica comigo na Manhã da Educativa, sua rádio, seu momento, 9h48, bom demais estarmos juntos. E aí, como é que está sendo a sua quinta-feira? Gente, falei que hoje é dia do hambúrguer e eu recebi uma mensagem um tanto curiosa. A Luciene, ela me falou assim: Ellen, eu nunca comi hambúrguer. Luciene, eu nunca ouvi falar de alguém que não tivesse comido hambúrguer. Verdade mesmo, hein? Eu não gosto daqueles hambúrgueres comprados no mercado. Eu gosto mais do artesanal aí. Mas tem tantas variedades. Nossa, eu não conhecia um caso como o seu. Ela falou que não gosto, mas eu acredito que dá pra você provar um bem gostoso, hein, Luciene? Que você não vai se arrepender. Aproveita o dia do hambúrguer e prova essa delícia. Realmente é uma iguaria que vale a pena, hein? Mas pega um hambúrguer artesanal, bem recomendado, que tenho certeza que você vai gostar. Dia do hambúrguer nessa quinta-feira, 28 de maio. Olha só, gente, deixa eu contar para você também que a Curitiba, o Art Week, vai promover uma mobilização no circuito cultural local no dia 9 a 13 de junho aqui na capital paranaense. O evento serve como um aquecimento oficial inserido na programação da 16ª edição da Bienal Internacional de Curitiba. A agenda de 5 dias reúne a abertura de exposições, visitas guiadas, performances e encontros integrando museus. Criada em 2013, a ação fortalece conexões profissionais e a projeção do segmento no cenário internacional. Você pode conferir toda a programação em curitibaartweek.com.br.

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0: A região metropolitana de Curitiba foi destaque nacional em desenvolvimento humano, segundo pesquisa divulgada pela ONU. O levantamento colocou a região como segunda melhor do Brasil em qualidade de vida, atrás apenas da Grande Florianópolis. O estudo leva em conta indicadores como educação, renda, saúde e longevidade. A região também apareceu entre os mais bem avaliados do país nos quesitos de educação e geração de renda. A pesquisa mostra ainda que os índices da Grande Curitiba cresceram nos últimos anos, reforçando o avanço da qualidade de vida dos municípios da região metropolitana. O Paraná segue entre os destaques nacionais em doação e transplante de órgãos. Segundo dados da Associação Brasileira de Transplante de Órgão, o estado tem uma das maiores taxas de doadores do país e um índice de recusa familiar abaixo da média nacional. Em 2025, foram realizados mais de 2 mil transplantes de órgãos e tecidos no Paraná. Também se destaca o avanço dos transplantes pediátricos no estado. Segundo especialistas, os resultados refletem investimento em estrutura, logística e capacitação das equipes de saúde.
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Marina Lima chegando com Grávida aqui na Manhã da Educativa, sua rádio, seu momento, 10 e 10.

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1: Gilsons e Mariana Volker cantando devagarinho na Manhã da Educativa, sua rádio, seu momento, 10 e 18. Excelente quinta-feira pra você. Deixa eu mandar um beijo pro José Francisco, também pra Juliane. A Juliane falou assim, ó, hoje é dia do hambúrguer, então vou fazer um pedido de uma banda curitibana, que é a Pão de Hambúrguer. Muito boa pedida, hein, Ju? Um beijo pra você. Excelente quinta-feira, dia do hambúrguer. E ela falou que além de ser dia do hambúrguer, hoje é dia do ceramista. Olha só que informação bacana. Eu não sabia disso, não. Vou pesquisar mais pra falar aqui pros nossos ouvintes. Valeu, Ju. Excelente quinta-feira pra você. Além da gente estar aqui com as participações, inclusive lembrando que você deve participar também, te espero no nosso WhatsApp, que é o 41-3331-7516. Nós também trazemos muitas dicas pra você e eu quero te dar uma dica bem especial, porque Curitiba vai receber nos dias 6 e 7 de junho o espetáculo Helena Blavatsky, A Voz do Silêncio, no Teatro Bom Jesus. A montagem é um monólogo com a atriz Beth Zalkman, que propõe uma imersão poética e filosófica na trajetória da pensadora russa. Com direção de Luiz Antônio Rocha e texto de Luciana Helena Galvão, a peça se passa no quarto da protagonista, em Londres, no final do século XIX, no seu último dia de vida. As sessões acontecem no sábado, às 8 da noite, e no domingo, às 6 horas da tarde. Os ingressos estão disponíveis no Disque Ingressos ou então na bilheteria do teatro.

Nem Mato Grosso, tanto amar na manhã da Educativa, sua rádio, seu momento, 10h27. Seguimos por aqui agora com Pato Fu cantando Por Perto.

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1: Educativa 10h30, bom dia para você.
2: Nesta sexta-feira tem exibição a partir das 18h do filme Apucarana, Cidade Oculta, na Cinemateca de Curitiba. Roteirizado, dirigido e protagonizado por Semi Salomão, o longa-metragem é ambientado na cidade do centro-norte do Paraná e transita por meio da ficção, do passado ao presente, da história do município. A Cinemateca de Curitiba fica na rua Presidente Carlos Cavalcante, número 1174, no bairro São Francisco. A entrada é de graça. Gisá Sheftak para Educativa FM.
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8: A rede estadual de bancos de leite humano conta com 34 unidades no Paraná. Ao todo, são 15 bancos e 19 postos de coleta que foram responsáveis por arrecadar leite humano suficiente para quase 19 mil bebês em 2025. Neste ano, foram coletados mais de 6 mil litros. Com essas doações, mais de 4 mil recém-nascidos foram beneficiados. O leite humano é um alimento completo, capaz de fortalecer a imunidade e reduzir os riscos de doenças. Mesmo com o aumento dessas arrecadações, o número de doadoras ainda é menor do que a demanda existente nas unidades hospitalares. Para saber como doar, acesse a matéria no nosso portal amese.pr.gov.br.
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1: A companhia perfeita para deixar o seu dia ainda melhor. 10h34 tem Arquivo MPB.
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10: Adolescente de classe média com 6 irmãos, Arnaldo Antunes, nossa boa lembrança de hoje. Ouvia MPB, Gal, Caetano, Gil, Chico e rock, Beatles, Led Zeppelin, Jimi Hendrix. Estudou no Colégio Equipe, na cidade de São Paulo, onde artistas se apresentavam e onde conheceu a maioria dos membros da banda Titãs, formada em 1982, que se tornaria uma das mais bem-sucedidas do país. Após 10 anos no grupo, com shows, viagens, TV, rádio, viagens, ensaios, criações, viagens, o projeto do álbum Nome ganha o coração e o tempo de Arnaldo Antunes, enquanto os Titãs desenvolviam o que viria a ser o disco Titanomaquia. Era o ano de 1992, tinha uma bifurcação no meio do caminho e Arnaldo decidiu deixar a banda e seguir solo.
11: Você é assim.
10: O confronto entre Titãs da mitologia grega com os deuses do Olimpo, conhecida como Titanomaquia, não guarda semelhança com a saída de Arnaldo da banda. Nem ele aderiu aos deuses. Arnaldo Antunes iniciou sua experiência com a música praticamente ao mesmo tempo em que começou a escrever poemas. Inquieto, avesso à ideia de especialização, abraçou formas mais amplas de linguagem e comunicação, buscando reconectar nossos sentidos. além de grandes parceiros nas composições, buscou influências múltiplas do pop, rock, experimental, pós-modernismo, concretismo e ismos variados, mas tendo sempre a palavra como ponto central de apoio de uma das pernas do seu compasso, enquanto a outra circula até onde os sentidos possam alcançar.
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10: 10 anos após sair dos Titãs, Arnaldo Antunes iniciou uma parceria com Marisa Monte e Carlinhos Brown, nos Tribalistas, grupo que marcou época, lançando vários sucessos e alcançando um número expressivo de vendas. Nos livros, nos vídeos, nas canções, o trabalho de Arnaldo Antunes é rico, bom de ler, bom de ouvir, bom de ver e provoca, sem ser presunçoso ou chato. Mais do que o público, parece buscar parceiros para encontrar tesouros perdidos no vasto território interno de cada um. Provoca reflexões até quando ensina a lavar as mãos, de um jeito único, como fez na série infantil Castelo Rá-Tim-Bum, na canção Lava Mão.
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10: Oriundo de uma família grande, talvez por isso tenha facilidade com grandes núcleos familiares como a banda Titãs, os Tribalistas ou nos outros núcleos vinculados aos vários projetos que idealizou. Afinal, família, família, não é só papai, mamãe e titia. Eu sou Tobias de Santana. E como na Educativa você está em casa, vamos ouvir Arnaldo Antunes interpretando A Casa é Sua.

Júlia Mestre está cantando aqui o desejo de muita gente, né? A gente está fim de verão aqui na Manhã da Educativa, sua rádio, seu momento, 10h58. Deixa eu trazer uma dica bem especial para você, porque o espetáculo Tributo ao Rei do Pop, de Rodrigo Teaser, ganha mais uma data aqui em Curitiba, no dia 25 de junho, no Teatro Guaíra. A apresentação vai trazer uma homenagem a Michael Jackson com grandes sucessos como Billie Jean e Thriller. O show recria performances icônicas do artista com banda ao vivo, bailarinos e grande estrutura cênica. A sessão extra foi aberta após a alta procura, já que a data do dia 27 está esgotada. Os ingressos seguem à venda pelo Disque Ingressos ou então na bilheteria do teatro.

0: Os Cegos do Castelo, Titãs, lá de 1997, passando aqui na Manhã da Educativa, 11:04, bom dia para você.
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0: E o Paraná chega à Semana dos Orgânicos, realizada nacionalmente entre os dias 24 e 29 de maio, com investimento recorde na alimentação escolar da rede estadual. Em 2025, cerca de R$54 milhões foram destinados à compra de alimentos orgânicos para a merenda de aproximadamente 1 milhão e 200 mil estudantes. Atualmente, produtos orgânicos estão presentes em escolas de 311 municípios paranaenses. O estado também lidera o ranking nacional de certificações orgânicas. Entre os alimentos mais distribuídos nas escolas estão banana, laranja, alface e arroz orgânico. A iniciativa fortalece a agricultura familiar e amplia a oferta de refeições mais saudáveis. Donos de pets de Curitiba e região metropolitana passam a contar com atendimento veterinário gratuito a partir do dia 1º de junho, com o início do programa Vetmóvel. A ação começa por Campo Magro, Bocaiúva do Sul e Tunas do Paraná, levando vans equipadas para vacinação, vermifugação, controle de parasitas e orientações de cuidado animal. O serviço vai circular por 35 municípios da região metropolitana de Curitiba e do litoral, com previsão de aproximadamente 80 mil atendimentos nessa etapa inicial. As consultas você pode fazer através do site vetmovelparaná.com.br. O projeto é do Governo do Paraná por meio da Superintendência de Proteção Animal.
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0: Bom demais, seguimos juntos. E até o meio-dia, eu, Ellen Andrade, estou com você aqui em 97.1. 11:08, tem Simone cantando a Anunciação.

Grande clássico da nossa música, né, gente? Zizi Posse com Asa Morena, 11h16, e agora tem novidade agora de 2026, Seu Jorge com Luz na Escuridão.

Matinália Estrela, sucesso de 2017, passando na manhã da Educativa, sua rádio, seu momento, 11h23. E aí, como é que tá sendo a sua quinta-feira? Vem participar e deixar essa manhã ainda melhor no 41-3331-7516. 41-3331-7516. Vem participar e aproveita essa dica aqui, hein? Porque Curitiba vai receber, nesse sábado e domingo, o espetáculo Tom Jobim Musical no Teatro Positivo. A montagem celebra a vida e a obra de um dos maiores nomes da música brasileira, conduzindo o público pela trajetória de Tom Jobim desde a juventude no Rio de Janeiro até a consagração internacional da Bossa Nova. Com texto de Nelson Motta e Pedro Brício e direção de João Fonseca, o musical destaca parcerias históricas com Vinícius de Moraes e João Gilberto, além de reunir clássicos como Garota de Ipanema e Chega de Saudade. Os ingressos estão disponíveis no Disque Ingressos e também na bilheteria do teatro.

0: A vida é um trem cheio de gente dizendo tchau. Sucesso de vanguarda aqui na Manhã da Educativa. 11h29, bom dia pra você.
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2: Olá, hoje trago a você algumas ideias de conteúdo e programação para curtir com a criançada no final de semana. Anote aí. A Revolução dos Bichos nos Cinemas. Inspirado no clássico de George Orwell, A Revolução dos Bichos chega às telonas trazendo uma nova adaptação da famosa sátira política. Na história, os animais de uma fazenda se rebelam contra o dono em busca de uma vida mais justa e livre. Mas aos poucos, os porcos assumem o controle e transformam o novo sistema em algo tão opressor quanto antes. A Revolução dos Bichos nos Cinemas, estreia nacional dia 28 de maio. Para conferir a classificação indicativa e os cinemas em cartaz, visite muralzinhodeideias.com.br. Tupi Pererê no Guairinha. O grupo Tupi Pererê chega ao Guairinha com o musical Zum Zum Zum, um espetáculo cheio de música, histórias, brincadeiras e encantamento para crianças e adultos. A montagem convida o público a perceber a beleza das pequenas coisas da vida, celebrando o afeto, a imaginação, as estações do ano e o universo lúdico da infância com muito humor e sensibilidade. Além da curta temporada no teatro, o espetáculo também marca o lançamento da trilha musical de Zum Zum Zum e todas as crianças receberão um disco em formato surpresa. Tupi Pererê no Guairinha, 30 e 31 de maio, sábado e domingo, às 4 horas da tarde. Ingressos disponíveis pelo Disque Ingresso e na bilheteria do Teatro Guaíra. Se quiser mais sugestões, visite muralzinhodeideias.com.br. Desejo que você faça do final de semana da sua criança um lugar de inspiração, onde a arte e a infância se misturam e a vida acontece. Até!
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5: Olá, eu sou o Diego Tirri e agora começa mais um Minuto de Educação, o boletim diário sobre a educação pública no Paraná. Reinaugurado em agosto de 2025, o Museu da Escola Paranaense já recebeu mais de 1.300 visitantes, entre estudantes, pesquisadores e a comunidade em geral. O espaço conta com 3 salas de exposição permanente, além de um hall de entrada com fotografias históricas de estudantes e ambientes temáticos que recriam o cotidiano escolar de diferentes períodos de educação brasileira. O MEP, localizado no bairro Batel, em Curitiba, tem como destaque a reprodução de uma sala de aula antiga montada com mobiliário original e objetos utilizados no ambiente escolar da época. O museu possui entrada gratuita e recebe visitas de escolas mediante agendamento prévio. E este foi o Minuto da Educação de hoje. Você também pode nos acompanhar nas redes sociais. O endereço é educação.pr.

0: 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Educativa. 11h32, hora de sabermos o que está rolando no mundo do esporte. Bom dia, Edson Tomás.
1: Muito bom dia, Ellen, a todos que nos acompanham aqui na Educativa nesta manhã de quinta-feira. Atlético e Coritiba se despedem do Campeonato Brasileiro neste momento para a realização da Copa do Mundo no mês de junho. A dupla Atletiba entra em campo sábado, o Coritiba joga contra o Flamengo, 16h no Maracanã. Time alviverde que vem de duas vitórias importantes contra o Santos e contra o Bahia na última partida dentro de casa. O Coritiba terá a volta de Lucas Ronier, que ficou de fora dos últimos dois jogos por lesão. Deve ser titular diante da equipe do Flamengo. Já o lateral Tinga permanece no departamento médico. O Atlético se despede da sua torcida, sábado também, 16h, contra a equipe do Mirassol. O rubro-negro deverá ter as voltas de Léo Derick e Lucas Esquivel, que não jogaram contra o Remo em Belém do Pará, na vitória do Atlético por 3-2. Lembrando que o Atlético está no G4 da competição, é quarto colocado com 27 pontos, o Coritiba é sexto com 26. E o Paraná Clube não deve ter o zagueiro Salazar para a primeira partida decisiva da divisão de acesso do Campeonato Paranaense, sábado, 15h, em Paranavaí. Primeira partida, Paranavaí e Paraná Clube, neste sábado, 15h, com transmissão na TV Paraná Turismo. Lembrando que Salazar já não jogou a última partida diante do Araucária na Vila Capanema. Edson Tomás, Esportes Educativa.
0: Valeu, Edson Tomás, pela informação do esporte aqui na Manhã da Educativa.

0: O Teatro Mágico, Você Me Bagunça, aqui na Educativa, sua rádio, seu momento. 11h41, agora tem Paulo Miklos.
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0: Wagner, marcando presença na nossa manhã, cantando Fanatismo, sucesso lá de 1981. 11h48, quero aproveitar e registrar a audiência da Cássia. A Cássia falou: Ellen, toca aí, ó, a banda Pão de Hambúrguer, O Amor Agora Livre. Tocou agora há pouquinho, Cássia. Olha só, todo mundo pedindo Pão de Hambúrguer hoje aqui na programação, só porque hoje é o dia do hambúrguer. Deve ser por isso, né? Um beijo pra você, beijo Ju, beijo Francisco. Quanta gente chegando aqui no nosso WhatsApp, mas ainda dá tempo de você também participar, hein? 41-3331-7516.
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Tal canção pra lua, essa parceria gostosa, né, gente? Vitor Clay e Samuel Rosa, pra fechar muito bem minha participação nessa manhã aqui em 97.1. Assim, eu, Ellen Andrade, vou me despedindo de você, desejando uma excelente quinta-feira e te contando um spoiler, tá? Porque já tem Papo Educativa e hoje é com o cineasta Semi Salomão, que vem falar sobre o seu filme Apucarana, Cidade Oculta, e também com Júlia Dassi e Marina Carrillo, que participam do Tap Weekend no final de semana de sapateado, que começa hoje aqui em Curitiba. Então não perca, já tem Papo Educativo aqui em 97.1. Eu, Ellen Andrade, vou nessa e já marco o encontro com você para amanhã, hein? Volto amanhã logo cedinho às 8 da manhã, estarei aqui esperando por você. Até lá!

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1: O novo episódio do Ame-se, o podcast da mulher paranaense, fala sobre mulheres e o sono, o que está em jogo quando você não dorme bem. Os dois grupos de mulheres que mais sofrem com a privação do sono são as que estão na fase da menopausa e as do puerpério. Durante estes momentos, os hormônios passam por mudanças naturais do corpo. No caso da mulher com menopausa, a temperatura corporal e o estresse acabam tendo um impacto maior na insônia. Para mulheres no pós-parto, a rotina de cuidados com o recém-nascido e a hipervigilância acarretam na qualidade do sono. Venha conhecer mais sobre como o sono afeta sua qualidade de vida no novo episódio já disponível no nosso canal do YouTube, Ame-se_PR.
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7: Você tem edema na panturrilha, Cristiano Cachorro?
8: Não, nem lesão.
7: Nem lesão grau 2?
8: Nenhum, nenhum. Tá, nem zero.
7: Tá batucando aí?
8: É o tap de dedo.
7: Tap de dedo? Lembra que tinha skate de dedo?
8: Lembro, eu tinha vários desses. Muito legal. Opa! Uma ótima quinta-feira pra você! Salve, salve! Bem-vindo, bem-vindo! Eu sou o Cristiano Castilho. Juntinhos começamos mais um papo ao vivo na sua 97.1 FM, também na TV Paraná Turismo e lá no YouTube, @ Rádio Paraná Educativa. Como a gente já deu a deixa aqui, hoje é dia de falar do Curitiba Tap Weekend, único festival de sapateado do Paraná. Legal demais, né? A gente recebe a Júlia Dassi, a Marina Carrijo, para falar sobre esse evento que rola até domingão, diversos espaços da cidade, públicos inclusive. Então, se você vir aí pessoas sapateando deslocadamente, não se assuste, dá um abraço e sapateie junto, tá? Sim. No segundo bloco, Beto Pacheco, o tema é cinema. Semi Salomão, diretor de Apucarana, Cidade Oculta, que terá uma exibição super especial amanhã na Cinemateca de Curitiba. E ele, rapaz, foi cotado...
7: Apucarana.
8: Cotado ao Guinness por interpretar 51 papéis num só filme. Tô curioso pra
7: Eu
8: isso.
7: Eu também.
8: Né? 51.
7: Antecedeu o Ed Murphy.
8: É, então.
7: Foi muito menos.
8: Que boa ideia ele teve,
7: só
8: né?
7: Uma família.
8: 51 papéis. E além disso, notícias do dia. A gente não pode se furtar a falar sobre. Papa Leão 14 testa a nova Ferrari elétrica. Ele vai na fé, não é? E que pegou muitos ferraristas aí de supetão. O pessoal não gostou muito, né?
7: Não Ferrari gostou do quê? Do Papa pilotando a Ferrari
8: não,
7: ou
8: do,
7: a Ferrari
8: do design do carro e do fato dela ser elétrica.
7: Elétrica.
8: E,
7: é um pecado, né?
8: É um pecado mortal.
7: Pra eles,
8: e
7: pra
8: ele
7: quem
8: dirigiu,
7: acha isso?
8: Dirigiu, rapaz. Dirigiu. Tava lá com os cavalinhos
7: rampantes. Esse tempo atrás aí o Papa, ele bombou porque ele apareceu andando nos jardins do Vaticano de Nike.
8: De Nike.
7: É, daí virou toda uma história, porque que ele tava com a Nike e tal.
8: Olha. É, o Papa, ele agita. O
7: Papa é pop.
8: Ele é pop.
7: E vai estar no Papo.
8: Não. Pop. Não, não vai.
7: Podia, né? Jogos, né?
8: Papa
7: podia tentar.
8: Papa no
7: tal.
8: Papo.
7: Ah, a gente tá um celular do Papa, que a gente já entrevistou o arcebispo de Curitiba.
8: Arcebispo.
7: Então, a gente tá naquele negócio dos 6 graus de...
8: Dom
7: tá.
8: Peruzo. Como é que vamos aí?
7: Vem. Dom Peruso.
8: Tem Corpus Christi aí semana que vem.
7: É, pra gente fazer. A gente já vai fazer a cobertura. Olha só que legal.
8: E aí,
7: essa
8: rapaz?
7: A contrapartida aí de uma entrevista com o Papa Leão.
8: Exato. Leão 14. Aconteceu que o edema na panturrilha do nosso querido. Querido não. Do Neymar, não era bem isso. Então é uma lesão grau 2, previsão de 2 a 3 semanas de tratamento. O que acontece? Um dos maiores clubes do Brasil, com uma história das mais bonitas, está refém de um sujeito, né? Ou omitiu, ou omitiu sobre a informação. Então, assim, é isso aí, gente.
7: Tem assinatura de contrato de confidencialidade...
8: Da clínica.
7: A clínica não pode falar nada.
8: Maravilhoso.
7: Nem, né? Os funcionários, nem nada de nada.
8: É tudo... Começou errado e não vai acabar bem. Né? Então, é isso aí.
7: Ó, já falei. Querem dicas aí para os, né, os eventos de bolão na Copa? Fala comigo. Brasil cai na segunda rodada. Na segunda fase.
8: Pro Japão,
7: já cai. Acha? Já cai. Pra Japão, pra Holanda.
8: E, aliás, voltando só rapidinho em cima, é bom defender, ser um pouco corporativista aqui, porque quando do anúncio da lesão do Neymar, muitos jornalistas com informação dizem que o negócio era mais sério.
7: Sim.
8: Aí foram repreendidos por Thiago Leifert e por outros jornalistas aí que falaram...
7: Mimimi, né? Os jornalistas mimizentos.
8: Ele pediu até a demissão desses jornalistas.
7: Quem pediu?
8: O Thiago Leifert, na sua live. Falou, isso aí não é jornalista. Então, fica aí a dica, né, pra você. Que
7: e outra treta que tá dando, mas a gente desenvolve em outro momento.
8: Sim.
7: A história do Tino Marcos que eu falei ontem, porque eu vi na hora, você viu?
8: Eu vi o vídeo, muito legal.
7: É, só que tá dando mó bafafá. Porque ele teria gravado um vídeo antes, dizendo que tava com dificuldade financeira, já tudo combinado com o Porta dos Fundos, e tem uma galera na internet brava, porque falou, pô, se utiliza da, né, da boa fé das pessoas, ficou todo mundo preocupado com ele, e era tudo uma jogada de marketing pra... Tá rolando esses papos aí também.
8: Aí já não sei.
7: Então, já tô perdido, já não sei mais nada.
8: Eu vou torcer pra Marrocos.
7: Vou torcer pra briga. Torcer pra briga.
8: Participe com a gente no nosso WhatsApp, você sabe o caminho, 4133317516. Quer comentar o Papa? Pode. Comentar o Neymar. Você tá ouvindo outra rádio, quer comentar também? Pode. Recebemos aqui, como já aconteceu, por 2 vezes, né?
7: Quer comentar então, o Papa, quer comentar o Papo, quer comentar o Pepe.
8: O tap,
7: não é?
8: Pode comentar tudo. O sapateado surgiu nos States, lá no século XIX, a partir do encontro de danças percussivas de imigrantes europeus e de africanos escravizados. Essa arte aí se explodiu, né, nos palcos dos teatros da Broadway em New York, e transformou nomes como Fred Astaire, Gene Kelly em lendas do cinema, a partir de musicais que você deve conhecer, o Picolino e Cantando na Chuva. Como forma de celebrar essa cultura e mantê-la ativa, começa hoje, segue até domingão, o Festival Curitiba Tap Weekend, que reúne apresentações, workshops, residência artística e atividades gratuitas com artistas do Brasil e do mundo em diferentes espaços aqui da capital, beleza? E por isso a gente recebe ela, a professora de dança Marina Carrijo e a diretora de produção do festival, Júlia Dassi. Bem-vindas, tudo bem?
9: Obrigada, gente.
8: Maravilha.
9: Tudo bem, vocês?
8: Gostaram do nosso pantera sapateando?
9: Tá. Nossa, demais. Eu amei. Eu achei lindíssimo. Obrigada pelo carinho.
8: Então.
9: Muito especial.
8: E aí, o que, que é o Festival Curitiba Tap Weekend? Por que, que ele é o único do Paraná? E o que, que você esperava deste evento, gente?
9: O Curitiba Tap Weekend, ele na verdade nasceu como Curitiba Tap Day, lá em 2022. A minha sócia e diretora artística do evento é Victoria Napoli, que hoje inclusive não pode estar com a gente porque está em uma oficina na rua. Queria fazer um evento de sapateado em Curitiba para fomentar essa comunidade de sapateado aqui e também para comemorar o Dia Internacional do Sapateado, que a gente comemora 25 de maio, que é o dia de nascimento de um sapateador negro chamado Bilbo Jangles.
8: Ai, que legal.
9: E aí ela fez esse evento, que era num restaurante aberto com apresentações e música ao vivo. E aí, aqui no Brasil e na comunidade do TAP como um todo pelo mundo, a gente tem os festivais de sapateado. E eu sou produtora, conheci a Vicky, a gente começou um relacionamento e ela falava muito sobre o desejo de ter um evento de sapateado aqui, mas que ela tinha muito receio, porque a gente não tinha muita gente que sapateasse em Curitiba e a comunidade não era muito unida. E aí eu falei, mas e se a gente fizesse? E aí, tanto que a primeira edição em 2023 do festival, como Curitiba Tap Weekend, a Vicky não chamava de festival nesse primeiro ano, ela chamava de evento. Porque ela falava, festival é uma coisa muito grande, vamos chamar de evento. Ela falava, mas o que, que precisa pra gente ser um festival? Ela falava, ter aula, ter uma mostra artística que a galera possa apresentar, ter uma jam, que é um espaço que a gente pega um restaurante, coloca tablados, tem música ao vivo e a galera improvisa. E ter uma roda de conversa. E ela falava, mas a gente tem aula, a gente tem mostra, a gente tem jam e a gente tem roda de conversa. Ela falava, é um evento.
8: E tem público, né?
9: E tem público. E aí a gente descobriu que tinha público. A gente lotou a primeira mostra artística, foi no Teatro Sena 1. E aí as aulas também começaram a dar certo. E aí a gente construiu esse modelo que é agora, que são 4 dias de festival. Então ele começa na quinta-feira, hoje é o primeiro dia. Com a residência artística, que a gente traz um professor de fora do estado para trabalhar uma coreografia que eles aprendem em 8 horas de aula e apresentam na abertura da mostra artística no sábado. Inclusive, a gente está aqui com a professora da residência desse ano, que é a professora Marina Carrillo, que traz a residência Jazzing. E aí, na sexta, sábado e domingo, a gente tem as aulas e a roda de conversa e a mostra artística. Só que esse ano a gente teve a alegria, na verdade no ano passado ainda, de ser contemplado dentro do programa Paraná Festivais, que é um programa de incentivo cultural da Lei Aldir Blanc. E aí a gente conseguiu propor, através desse edital, desse projeto, uma programação toda gratuita e que fosse pela cidade inteira, para democratizar esse acesso ao sapateado e para aumentar essa comunidade e mostrar que o sapateado é uma arte muito legal e muito acessível. Você pode fazer ela de qualquer lugar. Você não necessariamente precisa ter um sapato próprio. A gente até trouxe um sapato para mostrar.
8: Opa, vamos mostrar.
9: Ou um piso de madeira. Você pode aprender de tênis até você poder comprar um sapato, ter o seu sapato. O sapato, ele tem essas duas chapinhas, né? A da frente e a de trás. Você quer explicar um pouco mais, Marina? Que você, como professora, vai arrasar muito mais que eu nessa explicação.
10: Ao longo da história, o sapato foi sofrendo algumas alterações. Assim, por um bom tempo, o solado dele era só de madeira. E aí a gente acabou descobrindo que colocar uma chapinha de ferro potencializava a quantidade de timbres, de tons, enfim. Então a gente tem as duas chapinhas, uma no calcanhar e uma aqui na ponta. E aí, basicamente, o contato dessa chapinha com a superfície de madeira é o que faz a gente conseguir tirar esse som.
8: Deixa eu dar uma olhadinha, por gentileza. O sapato é normal, digamos. O que muda é o solado dele.
10: Exatamente.
9: Isso.
10: E aí, depender de cada marca, né? Enfim, muda o material do couro, muda essa quantidade aqui de camadas de solado, na verdade.
8: Rapaz, mas é uma chapona de
10: grana, isso aqui dá uma machucada aqui.
9: Isso aqui dá uma...
7: Rapaz, eu tenho o Rafael, que joga bola comigo às terças-feiras, e o Alexandre, dois zagueiros, eles não podem jogar. Não pode.
9: Não pode.
7: Não pode.
8: Teve um caso
9: que às vezes a gente vai fazer alguma coisa no sapateado, escapa, bate na canela, nossa.
8: Fica teve um caso de alguém que jogou um sapato numa coletiva de imprensa?
7: Teve.
8: Foi no Trump?
7: No Bush?
8: Bush?
7: Acho que foi no George Bush.
8: Ai, se pega isso.
10: Fosse um de sapateado.
7: Foi porque no Oriente Médio, em geral, né, se não me engano, jogar o sapato em alguém é algo mega ofensivo.
9: No hip hop é uma coisa. É. Tipo, eles
10: mas
9: jogam,
10: é uma coisa positiva.
9: Mas é uma,
10: né,
9: coisa positiva. Imagina jogar um desse.
8: Vamos bater aqui, ó, Beto. Vamos ver se sai alguma coisinha aqui, ó.
7: Vai dar muito errado.
9: Sai.
10: Vai que vai.
9: Ah lá, viu?
7: Tem que fazer um sambinha assim, ó. Viu?
9: Ah. Existe um sambinha no sapateado.
7: Existe uma coisa que é curiosa, porque, assim, existe um imaginário popular, como o Cris falou no começo, muito ligado, né, a esse cinema dos anos 50, dos anos 60, né, o Gene Kelly, coisa muito da Broadway, do jazz e tal. Mas não é necessariamente, né? O sapateado, ele é super eclético como forma...
10: Sim. Na verdade, no início da história em si, a gente tem toda uma raiz aí afrodiaspórica mesmo, assim, de origem na África, de mestres, de desenvolvimento da técnica, toda baseada na diáspora negra, assim, para as Américas, né? E aí a gente tem a segunda fase, que é esse embranquecimento, que a gente chama da cultura, que veio para Broadway, veio para Hollywood, e aí é onde a gente realmente conhece nomes que são populares, né? Mas tem toda uma história ali por trás.
7: Como acontece essa apropriação, né?
9: Tanto que existe registros, assim, de quando a gente fala de Broadway, eu sou diretora de teatro também, né? Existe registros de, tipo, até uma época da Broadway só podia ter bailarinos brancos. Mas quem sabia muito sapatear eram pessoas negras. Então, os negros entravam pelo fundo do teatro, ensinavam as pessoas brancas e iam embora. E aí a gente tem um apagamento muito grande da história aí. Tanto que a gente tem hoje algumas pessoas no Brasil estudando esse apagamento de bailarinos negros e de sapateadores negros, que são referências, inclusive, para quem quiser pesquisar, na Gori, tem um mestrado nisso, agora está fazendo um doutorado nessa história. E a gente tem o Lucas Santana também, que hoje é um sapateador que, inclusive, mora fora do país, participa de uma outra companhia de sapateado. Mas que também fala muito disso, assim, desse apagamento, de tentar fazer esse resgate histórico desses outros sapateadores para além dos que a gente já conhece.
8: Muito legal. O Curitiba Tap Weekend começa hoje. Começou já, né?
9: Começa hoje já. A gente está na correria aqui.
8: Até domingão, diversos espaços da cidade. Eu queria saber quais também. Mas antes, mensagens aqui, Beto Pacheco.
7: Diga.
8: A Bárbara. Oi, Bárbara. Ela diz, entrou em todas as bets. E cuidado com isso aí,
7: cuidado,
8: hein?
7: Não entra,
8: e achei,
9: cuidado, Bárbara.
8: E achei todo tipo de aposta. Menos de apostar no campeão. No caso, a campeã antes de começar o jogo. Você está falando da Copa do Mundo. É. Que, aliás, o Porta dos Fundos, que não tem o direito de falar Copa do Mundo, chama aquele campeonato lá, né? Aquele campeonato lá. Me ajuda, Beto, deixa eu entrar no seu bolão.
7: Pode entrar.
8: Olha aí.
7: Tá convidada.
8: Viu?
7: Vamos passar o link.
8: Vamos passar
7: o link pra Bárbara. Só que tem um dinheirinho ali. É, mas é...
8: Não, é simbólico.
7: É simbólico.
8: É um negocinho.
7: Tá convidada, Bárbara. Alguém mais aí quer participar do bolão? Manda mensagem aqui. 41-3331-756. Vamos abrir um bolão para todo mundo, vai ser uma bagunça.
8: Tá bom.
9: Cuidado, hein, Beto. Pode passar. Se você errar esse bolão...
8: Eu sou
7: atual campeão, inclusive.
8: Ele é o campeão.
7: Eu tenho que defender o título.
8: Comprovando
9: então
8: que quem não entende
7: da
8: nada...
7: Da última Copa.
8: Escute, a Maga Cristina aqui com a gente, ela pergunta, sapateado? Sim, sapateado. E ela fala, Hélio Barbosa. Não sei se para vocês é o nome de referência, eu confesso que não conheço. E na minha infância fiz estúdio D, onde fiz balé clássico. Sem grana para os dois, fazia balé e assistia às aulas de sapateado. Olha aí, Mara, que legal.
9: Grandíssimo estúdio D, foi uma das, se eu não me engano, posso estar falando besteira, tá? Mas se eu não me engano, foi uma das primeiras escolas aqui a ter sapateado. E hoje eles estão retomando essas aulas, assim, então é muito legal. Quando a gente chegou nesse cenário, eu ia ver que nenhuma das duas é daqui de Curitiba, né? Eu sou de uma cidade chamada Rio Negro, que é 120 quilômetros daqui, e a Vick é de Ponta Grossa. Essa comunidade, ela existia de certa forma, existiam escolas que tinham sapateado, mas ela era pouco unida, assim, não tinha um evento onde as pessoas pudessem se unir, trocar experiências e conhecer outros professores, não tinha essa cultura, que é muito forte em outras regiões, tipo São Paulo, Rio, de ir para festivais. Então a gente construiu esse festival pensando tanto em democratizar e acessibilizar esse acesso, mas também em fortalecer essa comunidade, fundar essa comunidade, construir essa comunidade. A Vicky tem, para além do Curitiba Tap Weekend, um projeto de Lei Rouanet muito bonito chamado Tap On, que tem aulas gratuitas recorrentes de sapateado durante o ano. Então a gente faz tudo isso pensando em gerar esse espaço de troca, de conexão e de acesso mesmo, assim, de mostrar que é super possível sapatear.
8: Precisam mostrar um sapato ali, né? Para quem se interessa, quer fazer ou começar, tem alguma forma de adaptar isso ou tem que ser profissional mesmo? Pode colocar alguma coisa no sapato ou talvez o próprio piso, né? O solo, sei lá.
9: Você pode começar de tênis, é super possível, né, Marina?
10: Com certeza.
9: E aí, quando você puder, você pode investir num sapato. Existe preço para tudo quanto é lado. Marcas que tentam acessibilizar, marcas que têm modelos mais baratos e um pouco mais caros, que aí difere o tipo de solado, o tipo de chapinha. Mas é super possível começar de tênis. Assim.
8: Tênis normal.
9: Que eu sou diretora da Síncope, que é a casa de cultura que produz esse festival e que também tem aulas regulares. E a gente sempre fala, quando vem gente nova, a gente fala, olha, a gente tem alguns sapatos para emprestar, mas se a gente não tiver o seu tamanho, tá tudo bem. Você pode fazer de tênis até você poder
8: menos
9: ter um sapato.
8: Menos crocs, tá? Nem sapateado.
9: Menos
8: nem
9: crocs
8: chinelo,
9: e nem chinelo.
8: Nem
9: tênis de solado
8: lugar.
9: Reto.
10: Mas tem, histórias que as pessoas colocavam... Amassavam latinha de refrigerante, de metal, e colocavam ali, pisavam em cima, botavam uns preguinhos ali e manda ver.
7: Eu já fiz isso aí. De colocar, amassar a latinha assim, botar no tênis.
8: Eu usava como bolinha.
9: Aí,
7: mas era mais pra irritar professor no corredor da escola do que qualquer coisa.
8: A gente usava como bola de futebol. Porque não tinha bola pra todo mundo, amassava e jogava.
7: Isso também é verdade. Ô, Marina, existe um, digamos, a gente pode perceber um, entre aspas, sotaque do sapateado de cada região do mundo? Isso é aparente?
10: Com certeza, com certeza. Inclusive, o termo sapateado, na verdade, é um termo guarda-chuva para todas as danças percussivas que fazem som. Então, a gente vai conhecer o flamenco lá na Espanha, da mesma forma que tem a catira aqui no Brasil. Então, isso tudo tá dentro do guarda-chuva sapateado.
7: Fandango.
10: O fandango, são muitos. E aí, esse especificamente, que é o tap dance, que é o sapateado americano, que hoje a gente já fala estadunidense, ele tem ali a sua origem nos Estados Unidos, de fato, mas quando a gente conhece professores de lá, cada um tem um sotaque mesmo, assim, tem as histórias que as pessoas carregam, como é uma arte que começou na rua, foi muito social e comunitária, ela tem muitas ramificações. E no Brasil, a gente faz com o que a gente sabe, né? Então tem muita gente que vai adaptando para os ritmos brasileiros.
9: Por então, isso que eu falei, inclusive, existe um samba dentro do sapateado, que é muito nosso.
7: E eu me lembrei agora porque, assim, é uma arte que mistura dança e ritmo, né? Então, assim, é muito musical. Quem executa tem que ter esse conhecimento também.
10: Tem.
7: E você pode pegar, por exemplo, bossa nova. Ah, se não é um brasileiro tocando...
11: É diferente,
7: o cara,
11: né?
7: Pode ser o cara que estudou, que não sei o quê... Berkeley faz igual, né? E eu acho que pode ser. Acaba que na dança, no tap, acaba sendo meio assim também.
10: Exatamente, porque na origem ali, ele é dançado na música jazz, né? No swing jazz, da swing era lá dos Estados Unidos. E a gente não tem esse domínio, né? Não toca jazz ali no barzinho da esquina. Toca o samba, a bossa nova, enfim, os nossos ritmos brasileiros. Então, a gente consegue executar eles com uma propriedade muito melhor, né?
7: Eu vi um cara só tocando bossa nova, já que eu falei disso, uma vez, um estrangeiro que tocava muito bem, que é um cara, um ítalo-americano chamado Joey Pizzarelli.
11: Ah, Pizzarelli.
7: Ele consegue, sim.
11: O Drexler também, né?
7: O Drexler.
11: Dá as suas aventuradas muito boas, bem honesto. Aliás,
7: Fechou ontem no Circo Voador, no Rio de Janeiro, com Lenine, JP na plateia.
11: Ele tá cada vez mais brasileiro, né?
7: Muito legal.
11: Tão legal. Muito bem. Pessoal, contem então onde vai rolar. Sei que tem muitos lugares, mas para quem está ouvindo e assistindo, se programar aí, né? Rua da Cidadania da SIC, Boqueirão, Cajuru, chão e rua são e calçada são palcos também, é isso?
9: São palcos também. A gente tem, nessa edição do Curitiba Tapu Weekend, a gente tem um tablado de sapateado que desmonta, igual um quebra-cabeça. E aí a gente leva esse tablado para todo lugar. Então, agora de manhã, a gente teve apresentações na Rua da Cidadania do SIC, com a companhia Batuque do Pé, que é uma companhia de Marília, São Paulo, dirigida pela Valéria Leite, que também é a outra diretora artística do nosso festival. É uma apresentação de 20 minutos, que fala sobre sapateado e sobre percussão corporal e a mistura disso e sobre como isso está presente na rua. E aí, depois teve uma oficina gratuita de sapateado, que todas as apresentações prevêem essa oficina após, que a galera faz de tênis, inclusive. Os nossos sapateadores, obviamente, estão de sapato, mas a galera que vai fazer oficina na rua pode fazer de tênis, sem problema nenhum. Agora à tarde, nós estamos indo para a Rua da Cidadania do Boqueirão, às 2h30 da tarde, para uma apresentação e depois temos a oficina. À noite, às 19h, tem uma oficina gratuita para adultos lá na Síncope Casa de Cultura, na Rua Mintas de Barros, 803, para pessoas não sapateadoras, com a Vic, nossa diretora. E, ao mesmo tempo, na Feira Zumbi dos Palmares, nós temos a apresentação de rua também, o Pés que Falam, com uma oficina logo após.
11: Bem descentralizado, né?
9: Sim.
11: Que bacana.
9: E aí, amanhã, a gente está na Rua da Cidadania do Cajuru, às 10 horas da manhã, com a apresentação e depois a oficina. E amanhã, à tarde, às 14h30, nós estamos em Fazenda Rio Grande, na Praça Céu das Artes. Não a nova que acabou de ser lançada, a que já existia, com a apresentação também em oficina. E aí, amanhã à noite, nós temos a Mostra Profissional de Dança, que é uma mostra profissional que reúne 10 grupos de danças afrodiaspóricas, tanto sapateado quanto outras danças, dança afro, house dance, hip hop, lá no Teatro Paulo Atreia 76, que inclusive a gente está trazendo o espetáculo Terreno, da Marina Carrige e da Companhia Percussiva.
11: Muita coisa, hein? Que legal. Tem algum Insta para acompanhar vocês?
7: Quer perguntar.
9: Vocês podem acompanhar no @CuritibaTapWeekend.
11: TapWeekend.
7: Ou pode depois pegar o videozinho do papo no YouTube.
11: Isso.
7: Volta assim, ó.
11: Volta tudo.
9: Isso aí.
7: Pega, anota tudo.
9: Ah, e tem mais uma amostra no sábado, no mesmo teatro, no Paulo Atreia 7h30. Não acaba mais.
7: Não.
9: Tem a amostra artística, em que são grupos e bailarinos sapateadores, que se inscrevem para apresentar e receber feedback dos professores do evento. Então é muito legal de assistir também, porque aí a gente vê o resultado dessa residência de 8 horas já no início com a professora Marina.
11: Certamente, Beto Pacheco, as panturrilhas de Marina e de Júlia estão muito melhores do que Neymar hoje.
7: Andou muito,
11: né?
7: Melhor.
11: Assim,
7: muito mais preparadas.
11: Muito mais preparadas. Mas é porque tem todo o esforço físico também, né?
9: Dá uma torneada na panturrilha, vou te dizer.
11: Ô, Neymar, fica rapaz.
10: Olha, Michael Jackson fazia aulas de sapateado, LeBron James fazia aulas de sapateado.
7: LeBron, é?
10: Fortalecer o tornozelo para ter mais mobilidade e agilidade.
7: Caramba. LeBron James é um cara inacreditável, né? Meu, mas é por isso que ele se cuida de todas as maneiras possíveis. Por isso que tá jogando com 45 anos, né? Tá jogando com o filho.
11: Com o filho.
7: No mesmo time. É um negócio
9: absurdo. Tá num físico muito bom, né?
11: Tá, pode jogar.
9: Aqui.
7: E jogando mais que praticamente toda a liga.
9: E
7: né?
9: O sapateado ele é interessante porque ele não ajuda só no tornozelo, ele ajuda no corpo inteiro. É respiração, é percepção de espaço, é consciência corporal. Eu sapatei há pouco tempo, né? Eu sapatei há 3 anos. Uhum. E aí eu tenho que entender troca de peso e entender que músculo que eu ativo pra fazer alguma coisa. É muito divertido.
7: É, e ainda tem um fator muito lúdico, né? Da arte, da cultura, sim, da dança, do entendimento, né? Da relação, muitas vezes, quando que nem vocês fazem espetáculos em conjunto. Então, assim, acaba que expande demais, né? Os benefícios.
10: Sim, e o improviso trabalha a cabeça ali de uma forma muito nova, né?
7: Basicamente, o improviso faz muito parte do... Entra sempre o improviso?
10: Quase sempre, quase sempre. No espetáculo que a gente vai dançar amanhã, tem diversas cenas que são improviso. Isso, e cada espetáculo é uma coisa diferente, porque é do que o bailarino sente ali no momento.
9: Agora, imediatamente mais curioso, que eu assisti no início do ano no Rio, e aí agora eu acabei de descobrir que eu vou assistir coisas novas.
10: Sempre
9: amanhã.
10: Uma nova versão, sempre uma nova versão. Isso ajuda o cérebro a envelhecer mais tarde.
11: Olha só.
9: E pra ver outros sapateadores improvisando, a galera pode ir pro Bar Kermesse amanhã. Não, sábado. Sábado, às 10 horas da noite. Em que tem a Jam, que é esse evento que eu comentei. A gente vai estar no Kermesse com uma banda ao vivo, um tablado sapateado montado. E aí a galera improvisa junto. Que e legal, aí é muito, cara, do momento.
11: Muito bom, muito bom. Então, de hoje até domingão, super evento aí, Curitiba Tap Weekend, vários locais da cidade, para você dar aquela sapateada, aprender um pouco mais sobre essa arte tão legal, né? Que a gente, eu pelo menos, não conheço muito e tive uma aula aqui com essas duas.
7: Quem anotou tudinho, acho que foi a Sandra Rizardi, que ela falou, amando o papo, aula sobre sapateado, estou aprendendo muito. A Bárbara também lembrou do fandango, né? Tipo, que o fandango também sapateia.
11: Tem as tamancas, né?
7: Sim. E a Raquel quer entrar no bolão.
11: Beto, agora você se vira, assume aquilo lá, né? A organização, a planilha, tudo lá.
9: Link.
11: Enfim, tá isso bom, pagamento.
7: Raquel, Bárbara já estão no bolão também. Alô, galera, Álvaro, anota aí.
11: Muito bem, vamos nessa, intervalinho, Beto Pacheco?
7: Vamos pro intervalo.
11: Daqui a pouquinho a gente fala sobre o filme Apucarana, Cidade Oculta, tá? A presença do Semi aqui, Salomão, ele que é um diretor de muitos filmes legais, importantes também aqui, nossa cinematografia local. E quase foi ao Guinness Book. Quero saber como é que é quase entrar no Guinness.
7: Isso.
11: Como é que funciona isso? Teve alguém que, portanto, teve alguém que fez mais do que 51 papéis
7: bem
11: no mesmo
7: lembrado
11: filme, né?
9: Será que alguém bateu antes dele?
7: É, então.
11: 52, imagina?
9: A gente tem um sapateador no Guinness, sabia? Você falou de Guinness, eu lembro disso. A gente tem o Anthony Morigerato, que é um sapateador americano que veio pro Brasil em 2024. Ele tá no Guinness por mais sons de sapateado em uma música de 60 segundos. Ele fez 1.183 sons.
11: Isso quer dizer
9: em 60
11: que ele
9: segundos.
11: É muito rápido.
9: Isso quer dizer que ele é muito rápido e muito limpo. Porque quando eu conversei com ele, quando ele veio, eu tive o prazer de trabalhar com ele. Ele falou, eu considero que eu falhei, porque o meu objetivo era fazer 1.194. E aí eu consegui fazer 1.183, o que significa que eu perdi 11 sons porque eu não fui limpo o suficiente.
11: Lamentável, hein?
9: Veja você. E ele ainda fez um jingle com essa música. Então ele não tá só sapateando, ele fez música através do sapateado.
11: Tem
9: e isso
11: vídeo
9: foi pra uma propaganda.
11: Dele? Tem vídeo, alguma coisa assim?
9: Cara, eu pedi, ele falou que foi tipo em 2008 e que se ele tivesse, ele ia me mandar. Ele nunca me mandou, ou ele esqueceu, ou não tem mais vídeo disso.
11: Lamentável, hein? De novo. Tá bom.
9: Mas
11: legal,
9: tá no Guinness.
11: Hein? Sensacional. Ó, daqui a pouquinho, depois do intervalo, tem o Papa andando de Ferrari e nota oficial do Santos, que acabou de sair sobre a situação do teu Neymar, viu, Beto Pacheco?
9: Ó, lá, do nosso lá, teu.
7: O meu não. Eu já falei que eu, por mim, ele não ia. Mas já tá saindo um monte de notícia que a CBF tá, por enquanto, não será cortado. Por enquanto.
11: Por enquanto, vejamos.
7: Tá assim, a matéria no GE tá assim, CBF decide manter Neymar mesmo com lesão. Aí embaixo tá assim, aí quando você entra na matéria, tá, embaixo tá escrito, atacante do Santos não será cortado imediatamente.
11: O lobby é forte,
7: é,
11: né?
7: É bravo,
11: rapaz,
7: o lobby é bravo.
11: Rapaz, vamos nessa agradecendo, então, a presença da Marina e da Júlia. Obrigado, gente.
10: Muito obrigada.
11: Sucesso no
9: evento.
11: A gente
9: que agradece pelo espaço. Obrigado, gente. Prazer. Espero vê-los por aí na rua
11: sapateando,
9: ou no teatro. Ou sapateando ou assistindo também, né? Pra conhecer a arte e vir sapatear depois.
7: Por enquanto, minha condromalácia nos meus joelhos permite eu assistir.
11: Como é que é?
7: Condromalácia.
9: Condromalácia.
7: Pesquisem. Dói bastante. Ardido.
11: Depois essa é só o intervalo, né? Sem condromalácia, a gente volta daqui a pouquinho com mais papo. Fica por aí, a gente volta já.
9: Obrigada.
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16: No Paraná está localizado o sexto maior cânion do mundo em extensão e o mais longo do Brasil, o Guartelá. Com formações rochosas, naturais e vegetação nativa, é um lugar de tirar o fôlego de qualquer aventureiro, seja pela beleza única ou pela caminhada. São 30 quilômetros de paredões de rochas que cortam Tibagi e Castro. Ali fica o Parque Estadual do Guartelá, rico em biodiversidade, com rochas imensas, cachoeiras, piscinas naturais, cavernas e pinturas rupestres. Uma experiência tanto para quem busca turismo e natureza.

0: Aham! Estamos de volta com o papo nesta super quinta-feira. Já o Semi Salomão aqui com a gente para falar sobre o filme Apucarana, Cidade Oculta. Mas antes, Beto Pacheco, rapidinho uma notícia aí que causou na tarde barra noite de ontem. O Cine Lido, nova casa de shows aqui em Curitiba, será inaugurada dia 26 de agosto, uma quarta-feira, com o show de quem?
1: De quem?
0: Caetaninho. Caetano Veloso, gente. E aí não dá nem tempo de se recuperar, porque no dia seguinte tem Paris Amont.
1: Então, rapaz.
0: Que loucura. Programação especial de inauguração.
1: Chutando, metendo o pé na porta.
0: Que coisa, né?
1: Chegaram chegando.
0: E ó, será para convidados. E alguns ingressos destinados a... Quero ver, vai ser a nova maior corrida em busca de ingressos da história, né? Tudo lá da minha casa, ainda bem. Eu vou chegar lá, assim, como quem não quer nada. Vai que rola um negocinho, né? Ô, cai aí, tal, não tem negocinho aí. Pô, eles vão passar por ali, né?
1: Sim.
0: Então, convidar para um convescote, lá tomar um cafezinho, com cartola, enfim. Ó, ingressos limitados começam a ser vendidos no dia 3 de junho, quarta-feira da semana que vem. Então, Caetano Veloso e Marisa Monte inaugurando o Cine Lido, antigo cinema aqui de Curitiba, né? Que leva o mesmo nome das suas tarefas antigas, digamos assim.
1: Muito bem. Ó, só fazer um registro aqui, Cris, também, já que a gente fica falando aí de atletas que só dão dor de cabeça. Mas falar de um grande atleta brasileiro, que é o João Fonseca, né?
0: Boa.
1: Que vai enfrentar Novak Djokovic.
0: O Djoko.
1: O Djoko é o terceiro do ranking mundial, né? O João acho que é 28º, se não me engano. Terceira rodada aí de Roland Garros. Um com 19 aninhos, outro com 39. 39 anos. Na verdade, há 20 anos, quando o Djoko tinha... Quando nascia, estava nascendo o João Fonseca, o Djokovic estava ganhando seus primeiros títulos de ATP.
0: Que loucura,
1: naquela,
0: né,
1: temporada. Chegou a quarta rodada de Roland Garros. Enfim, vai ser interessante.
0: Eu acho que deve rolar um nervosismo, mas pela reverência que ele deve ter, né? É um atleta que talvez tenha inspirado muito, viu muito jogar e tal.
1: Ele enfrentou o Sinner esses tempos, né? Jogou bem. O Sinner tá fora.
0: Perdeu
1: por conta do calor, né? Passou mal.
0: Ah, é?
1: O jogo ele abriu mão do jogo. Enfim, ó,
0: o jogo é sexta-feira. Amanhã, no caso.
1: Sexta-fire.
0: Não sei o horário certinho, mas é amanhã.
1: Sexta-fire.
0: Tá? Legal, né? Ele certamente vai aprender muito. Não acredito que... Vamos torcer, mas vencer é difícil, né? Mas, rapaz, imagina, você rola... Né? Em jogos como esse, você aprende certamente.
1: Vamos ver.
0: Ó, a história familiar sempre foi fonte de inspiração, né? Para obras artísticas, sejam filmes, livros ou peças de teatro. E aí o filme Apucarana, Cidade Oculta, é mais uma dessas obras, já que mergulha na trajetória familiar do cineasta paranaense Semi Salomão, que está completando 30 anos de carreira. Tudo isso já, rapaz?
1: Já.
0: E 12 longas no seu currículo. Um deles, Eu Sou o Rio, levou o Semi a ser cotado ao Guinness Book, quero saber dessa história, pelo recorde de interpretar 51 personagens no mesmo filme. Tem um filme do Woody Allen, o Zelig, que ele faz mais ou menos isso, que vira todos os personagens, não sei se tem 51. E Apucarana, Cidade Oculta é um suspense que envolve memória, mistério e relação de um neto com seu avô. E a exibição rola com pompa e circunstância, talvez um canapézinho, um negocinho, não sei se vai ter. Amanhã, às 18h, na Cinemateca de Curitiba. Tudo bem, Semi? Bem-vindo.
2: Tudo bem, prazer estar aqui junto com vocês nesse bate-papo. E gostei da arte que vocês fizeram ali.
0: Alan Martins.
2: Parabéns, ficou bacana.
0: E exibição aí para você que acompanha na TV e no YouTube, o trailer do filme Apucarana, Cidade Oculta. Como é que é? A capital do Boné virou uma cidade oculta, de repente? Como é que funciona isso?
2: Então, a história começou com a ideia de um documentário para comemorar os 80 anos da cidade. Mas aí, cineasta vai viajando, né? Tem muitas ideias. Foi onde eu descobri o material guardado do meu avô, com fitas antigas, né, da década de 60, com a própria voz dele, nunca tinha escutado a voz dele. Consegui resgatar isso e também o diário. E daí veio a ideia, né, por que não fazer um filme, né, uma ficção baseada em fatos reais, unindo história familiar com a própria história da cidade, porque ele foi uma testemunha ocular, né, dos acontecimentos mais importantes. Tem passagens como a caixa d'água que caiu da cidade, inundou casas, igreja que foi destruída por um vendaval. Então, muitas coisas, né? A gente entende que toda cidade do Brasil, do interior, tem as suas histórias. E resolvi, não só por ser um apucaranense, fazer uma história da minha cidade, mas também colocar coisas para não ficar só regional. Porque ela pega não só estadual, porque tem figuras históricas paranaenses ali também, mas o universo, a temática, igual você falou, a história familiar, relação do neto com o avô, isso é universal, né? E qualquer lugar do mundo.
1: Você, o texto é seu, o roteiro seu, você
2: meu.
1: Elabora tudo.
2: Isso.
1: Você falou dessa questão de não ficar só regional, mas a cidade abraça os seus filmes, por exemplo?
2: Sim.
1: Como é que funciona essa sua relação com a Apucarana?
2: Então, não foi uma coisa, vamos dizer, natural, né? Porque geralmente tem o ditado, né? Santo de casa não faz milagre, né? Uhum. Tem que sair fora para poder fazer o milagre. Mas eu fui fazendo, comecei com o meu primeiro trabalho, foi na época, ano 2000, levou uma multidão lá no cinema, talvez pela curiosidade, algo assim inédito. Uhum. E o que deu a projeção foi A Bruxa do Cemitério. Foi feito ali, mas talvez por a mídia, né, comparar com A Bruxa de Blair, aquele estilo. E aí saiu, né? Saiu de Apucarana, foi para São Paulo, jornais. E, então esse foi o boom da minha carreira, né?
0: Esse é o filme de 2004, né?
2: 2004, é.
0: Quantos cinemas tem em Apucarana?
2: Dois.
0: Tem dois. Em shopping ou de rua?
2: Um de shopping e um de rua.
0: Ah, tem um de rua também.
2: É, o de rua é um cine-teatro, né? É cinema e teatro junto.
0: E você, cara? Conhece?
1: Conheço, eu participei de um festival de música lá.
0: Olha, que legal.
1: Legal. Duas vezes. Puxa, agora não vou lembrar o ano. Foi bem legal.
0: Eu conheço a Apucarana, eu fui num casamento de uma amiga. E eu lembro de poucas coisas.
1: Não, você sabe... Não, deixa eu complementar que essa história é bem legal. Porque eu fiquei num hotel bem... Tem um hotel que fica umas duas quadras. Não sei se esse hotel ainda existe. Perto desse cine-teatro.
2: Hotel América?
1: É, eu acho que é. E eu lembro que a gente foi defender... Eu e o Igor, que é do Assobiar, que já veio aqui. A gente foi defender uma música nossa lá no festival. E aí acabou que a gente fez uma outra música nesse hotel. Porque eu falei assim, pô, eu queria fazer uma música de estrada. E a gente fez uma... Eu tenho uma música feita em Apucarana.
0: Apucarana?
1: Apucarana, olha só que coisa. Bem legal.
0: A gente viu o trailer ali, Semi, e assim, me parece, né, tem alguma coisa de mitologia, aí tem algumas imagens futurísticas, né, e além da relação desses personagens, muito onírico também, com sonho e tal. Como é que você desenrolou isso e conta pra gente um pouquinho dessa história, como é que ela se desenvolve no filme?
2: Tá. Então, foi uma livre criação minha, né? Como eu disse, baseado na própria história da cidade e dos registros do meu avô. Mas eu tive que me aprofundar um pouco mais. Eu tive que buscar a história do meu bisavô, que ele nasceu em 1880. E isso aí não existe registro escrito. Eu tive que, vamos dizer, pegar mais ou menos o fio da meada, descobrir aonde ele veio, que ele nasceu na fronteira do Líbano com a Síria, e entender por que ele veio aqui. Então, esse foi o meu ponto de partida. E aí, o que acontece? A minha visão, eu achei que teria que trazer algo assim de fantasia, algo lúdico, para pegar todos os públicos, porque eu acredito, dentro das coisas que eu estudei também, que algo para marcar tem que ter algo diferente para marcar na mente das pessoas. Então, não podia ser, uma história, estou contando, papapá. Tem que ter algo surpreendente, algo diferente. E aí eu criei, e eu também sou um fã de fantasia, de coisas oníricas e tal, e aí já foi uma criação minha em cima disso aí. Então, dentro da narrativa, ele descobre portais, cria uma mitologia dentro da cidade, e esses portais levam para outros lugares e tal. E aí a história vai sendo amarrada até chegar na parte do futuro, sem dar spoiler, mas seria a cidade oculta, seria nessa parte aí.
1: Uma coisa que eu tô reparando aqui no trailer, muito legal, assim, as imagens chamam muita atenção, é perceptível que você utilizou a inteligência artificial. E eu acho legal a gente também falar disso, porque acontece muito da gente, no programa, abordar a inteligência artificial por um viés mais preocupante, né? Mas me parece que ela deu a possibilidade a você, um cineasta... independente, que rala para produzir as suas coisas há muito tempo, de criar uma linguagem e um visual para o seu filme, que seria absolutamente impossível há alguns anos, financeiramente falando, né? Então isso é muito interessante também. Sim. Porque a gente sempre usa, a gente acaba caindo, né, muito nessa do lado da preocupação, o que a IA vai fazer, mas ela, pelo que eu estou vendo pelo seu trailer, e tá muito bem feito assim, essa possibilidade é bem legal, né?
2: É algo que todo mundo discute, né, hoje em dia. E eu vejo o seguinte, eu particularmente abracei a inteligência de uma forma produtiva de somar. Não naquele jeito, faz para mim, usar o conhecimento que eu tenho e potencializar para chegar nesse nível. Eu acredito que a maioria não faz, uma boa parte das pessoas pode chegar a vir a utilizar de uma forma construtiva. Então eu procurei, que também tem tudo a ver com o filme, é a temática do filme, é a inteligência artificial dentro da própria história do filme.
1: Certo.
2: Não só a ferramenta.
1: Ah, você usou como linguagem.
2: Como linguagem também, que aí já entra na parte do spoiler, sem dar o spoiler, mas tem a ver. Então, o que, que eu penso? Eu acho que a inteligência veio para ficar, não tem como voltar atrás. São tecnologias, né? Até o Papa discutiu agora recentemente, eu acompanhei também.
1: Uhum.
2: Então a gente vê que os grandes líderes, as grandes cabeças mundiais têm essa preocupação. Mas eu acho que também entra a parte de educar, né? É uma parte educativa, educar as pessoas a trabalhar de uma maneira construtiva. Então, eu apresento a inteligência artificial de uma forma construtiva, não substituir o humano, mas somar ao humano. Essa é a minha visão.
0: Como notícia para complementar também esse debate aí, ó, o Festival de Cannes, né, deste ano, exibiu pela primeira vez o primeiro longa-metragem inteiramente gerado por inteligência artificial. Se chama Hell Grind, tem 95 minutos, estreou no Festival Francês com uma demonstração da força de uma startup estadunidense chamada Higgsfield AI. O orçamento do filme, total, $500 mil. R$2,5 milhões, 80% desse valor, $400 mil, mais ou menos, consumidos exclusivamente em curso de computação. Não tem personagem, ator, câmera ou nada. Então, o primeiro filme longa, né, no festival de cinema mais importante do mundo, mais prestigiado que o Festival de Cannes.
1: É uma discussão do nosso tempo, assim, né? Mas eu fico imaginando o dinheiro que custaria fazer o que você fez ali. Há alguns anos seria absolutamente inviável. Seria inviável para qualquer brasileiro, para qualquer produtor de cinema no Brasil. Então, assim, é difícil, né? É um momento de muitos debates. É um momento de muitos debates.
0: Ainda só, o Festival de Cannes tem as suas também, muitas mostras paralelas, né?
1: Sim.
0: Filmes eróticos retrô foram feitos também por IA, a partir de revistas e imagens dos anos 70. Então, fica aí. São curtas e longas, tá?
1: Ai, cara, ser humano. Ser humano, né, cara? Ele vai pra todos os lados mesmo, não tem jeito.
0: Mensagens!
1: Tem mais mensagens chegando? Vamos ver quem que chegou ali. Antônio Colucci falou que vai sapatear em Porto Alegre esse fim de semana. Ele que vai correr aí os 21 quilômetros. Cara, ele vai correr sábado 21 quilômetros e domingo 42.
0: Todo fim de semana tá correndo.
1: E falou, ó, ouvi falar bolão.
0: Mais um aí, hein?
1: Mais um aí, Colucci.
0: Eita,
1: bolão da, bolão da Copa do Papo, hein?
0: O que se armou aí?
1: Bolão da Copa do Papo, é isso? Cara, é uma maneira da gente interagir. Da gente confraternizar.
0: Uhum.
1: Vamos criar aí o grupo do WhatsApp do bolão. Vai ter que ter o grupo do WhatsApp do bolão. Só pode falar de bolão, hein? Senão toma cartão amarelo e depois vermelho. E é eliminado do bolão.
0: Não vou falar nada.
1: Não, eu tô aqui, ó. Eu tenho ideias. Paulo Barriga também falou, acharam que eu não ia aparecer, né? Apareceu.
0: Ele mandou uma... Como é que fala ali, ó?
1: É uma dançarina flamenco, gatinha.
0: Né? Isso, gatinha.
1: É uma panterinha dançando flamenco.
0: E manda um parabéns também.
1: Obrigado, Barriga. Ia ver com o tema de hoje, do sapateado,
0: claro,
1: do primeiro bloco sapateado. E tal. E olha, Cris. Nós vamos transmitir aí a TV Paranaturismo no Corpus Christi, não é verdade?
0: Isso, segunda edição ao vivo de lá,
1: maravilhoso.
0: Especial.
1: E aí uma das coisas bem bonitas do Corpus Christi esse ano é a marca oficial, né? Foi criado um design na logomarca oficial do Corpus Christi. Corpus Christi de Curitiba.
0: Sim.
1: Alan, põe lá a imagem, por favor. E aí a notícia que é importante, esse rapaz aí. É de Palmeira o responsável pela marca da identidade visual do Corpus Christi de Curitiba.
0: Tá brincando.
1: Designer gráfico João Borges Júnior, que é aí coordenador da PASCOM, da Paróquia Nossa Senhora da Conceição, falou à Rádio Ipiranga de Palmeira sobre esse grande momento.
0: Sabe que a gente teve uma reunião com o pessoal, né, pra transmissão, e a primeira coisa que eu fiz foi elogiar a arte. Eles trouxeram uma sacolinha, eu falei, gente, que bonito isso aqui, as coisas. Então, como é que é o nome dele mesmo?
1: É o João Borges Júnior, que é de Palmeira.
0: Parabéns, hein, João.
1: É a grande Palmeira, então, novamente aí, interagindo.
0: Pacote
1: aí
0: com completo, ó, camiseta, caderninho, então, copo. Muito bom.
1: Eu falei que pra você que ia enaltecer ainda mais esse grande evento curitibano.
0: Parabéns. como é que é ser cotado ao Guinness?
2: Então, é difícil dizer, né? A gente faz um trabalho, vai ser sucesso, ou vai ser cotado para o Guinness, ou... Mas isso aí eu nunca pensei, não foi uma coisa, eu vou fazer isso aí para ganhar alguma coisa. Todo trabalho que eu faço, eu sempre penso algo que eu nunca fiz até então, desafio pessoal, e com os recursos que eu tenho, tem que se virar nos 30, criar algo diferente. Então, sempre foi o que eu tenho na minha mente, né? Cada trabalho.
1: Uhum. Mas como é que você construiu essa história com 51 personagens? Você fez uma parede da sua casa? Você foi fazendo os links, botando... Como é que foi isso?
2: Ali foi o seguinte, vários artistas, né, respeitados, Chico Anísio, nossa, sim, inúmeros personagens aí consagrados. Mas em filme, eu fiz uma pesquisa até então, não tinha visto, né? Você mencionou, né, alguma coisa. Mas eu falei, vou fazer um filme no Rio, porque eu morava no Rio. Eu ia fazer teatro lá, sabe? Uhum. Uma peça de teatro. Mas eu falei, teatro não vai chamar tanta atenção, não vai alcançar aquilo que eu quero. E também é meio complicado. Então eu resolvi seguir na linha do audiovisual, é mais fácil. E inventei essa história, né? Igual eu falei, um desafio meu, pessoal. Falei, por que não? Algo ambientado no Rio, personagens que não só cariocas, mas que também representam o Brasil ali. E daí o que eu fiz? Cada história linkava a outra. Um personagem tinha um gancho que linkava o outro, e assim foi. E com o Carlos Vereza fazendo a narração em cima, o ator.
0: Vereza.
1: Olha, só que barato.
0: Mas teve algum contato com o oficial da organização do Guinness, não? Chegou perto disso? Ou foi
2: não, só... não, não. O pessoal que transmitiu isso aí. Entendi. Foram passando para mim.
1: Entendi. Eu lembrei aqui também agora no teatro, quem recentemente teve uma peça aqui em Curitiba que... Ela faz vários personagens, mas acho que são 8 personagens. É a Vera Holtz, né? No Sapiens, lá. Ela faz vários personagens que ela meio que avisa no começo da peça, ó, eu vou fazer o trigo, o burro, né? É. Aí depois ela desenvolve esses personagens.
0: Planta, ela faz.
1: Uma planta. Mesmo. É, ela faz um trigo, o burro, o... Ah, eu não lembro agora, mas são 8, acho, se não me engano. Que já é, né?
0: Sim.
1: E assim, não tem nenhuma caracterização. Ela só... mudando um pouco a voz, ou fazendo uma questão da ironia do personagem.
0: É um espetáculo, aliás, né? Vontade de ver de novo. Muito bom, Vera Holtz. A nossa entrevista com ela até foi uma delícia. Foi.
1: Eu assisti duas vezes.
0: Muito legal.
1: Foi bem legal mesmo. O que mais, Cristiano? Deixa eu ver se tem mais mensagens por lá chegando. A galera chegando, hein?
0: Aí!
1: Ó, Zezé. O que a Zezé falou assim? Olha que cara ótimo esse Semi Salomão.
0: Olha aí.
1: Aqui, ó, viu só? Ele próprio é um personagem tanto.
0: Personagem
1: tanto. Muito bom, Zezé. Valeu.
0: O Semi começou filmando aos 12 anos, rapaz.
2: Foi a minha primeira filmadora. Época da Copa de 94.
1: Ei, saudade, né?
2: É.
1: Tempo bom, rapaz.
0: Tinha panturrilha.
1: Era bacana. Parça, real, um real. Um dólar, um real.
2: E o Brasil ganhava, câmbio, né, também.
1: Tinha Romário. Tinha Romário, cara.
2: Aquilo lá foi sensacional.
1: Nunca rolou no gramado na vida?
0: Não.
1: Né? Nunca.
0: Não sabia.
1: Nunca caiu. Ia
2: na manha, sempre na manha ali. Então, daí com essa câmera eu comecei a fazer minha arte, né? Falei, é a ferramenta que eu vou usar. Já tinha, já desde muito tempo, essa facilidade de criação, né? Que eu acho que é o meu ponto forte. Criar, né? Coisas, desenhar. E aí eu fui descobrindo os recursos e dali fui seguindo a carreira, né? Eu me considero um autodidata, que não fiz um curso. Fui aprendendo sozinho, também observando os próprios filmes. Observava os efeitos e tentava recriar da minha maneira, né? Até um dos primeiros efeitos que eu fiz foi eu subindo uma esfinge egípcia em Minas Gerais. Levei essa câmera, coloquei no tripé e fiz um jogo de imagem. Peguei um vidro, recortei um desenho de escola, coloquei mais próximo da câmera e eu lá no morro. Aí cria a ilusão que eu subi a esfinge.
1: É.
0: Olha.
2: Então foi dessa forma artesanal, né? Desenho animado, que até relembrei aqui, né? Com a nossa amiga aí.
1: Catarito.
0: Catarito tá aqui.
2: E foi meu primeiro trabalho, né? Aí já aos 14, me inspirei no meu professor ali, que contava as histórias e tal. Fiz uma caricatura, ficou igual. E aí animei, criei historinhas. Esmair na China, Esmair não sei aonde e tal.
0: E seu cineasta favorito qual é? Ou quais são? Tem alguém que você curte muito assim?
2: Então, é difícil dizer. Eu não tenho um favorito. Eu gosto dos estilos, eu gosto dos filmes. Nunca vou no diretor, né? Mas eu vou dizer o Spielberg, né? É padrão, mas eu gosto do Spielberg.
1: O Spielberg é um cara que consegue, isso que você estava falando, né? Dessa história universal, da relação do neto com o avô. O Spielberg é craque de fazer isso, né? Porque, na verdade, ele cria uma história fantasiosa e tal, mas a essência da história não é aquilo. Quando a gente fala de ET, ET não é um filme sobre o extraterrestre que está vindo para a Terra. Né? É sobre relações, sobre crescimento, sobre um menino que está tentando se aproximar do irmão mais velho e de qual é a relação dele com a irmã mais nova.
0: Sobre um desconhecido. Né?
1: É,
2: são
1: ele
2: camadas.
1: É muito bom para fazer
0: sensacional.
1: Isso.
0: Ele é e muito a trilha bom. De quem?
1: Ah, John Williams.
2: John Williams. E tem filme novo dele, né?
1: Do Spielberg agora,
2: é,
1: né?
2: Dia D. Não, é, acho que é Dia D, né?
1: Eu não lembro. Eu vi esses dias, fui pego até de surpresa. É covardia, né? Depois que tem o John Williams de parça.
0: É. Cara, você muito bom é o Mark Snow do Arquivo X. Bom é o Mark Snow do Arquivo X também. A trilha do arquivo muito marcante, sim, mas essas coisas super legais.
1: Mas você já viu o vídeo

0: É, Aracaju, é uma... Pernambuco, tava em João Pessoa.
1: É uma surpresa atrás da outra, esses meninos.
0: Forrest Gump aqui, do papo.
1: É, vocês são maravilhosos.
0: Manda um áudio você cantando, Luiz, aí,
1: isso.
0: Né? Isso. Quem sabe a gente põe no ar aqui.
1: Hein? Pô, Aracaju. Não conheço Aracaju.
0: Também não conheço, não.
1: Tenho vontade.
0: É, rapidinho, a gente vai se despedindo já já do Semi, mas vamos falar do Papa e da
1: Papa
0: Ferrari?
1: É pop.
0: Porque a gente prometeu falar no começo.
1: Sim.
0: Tem um rapaz, deixa eu ver se eu acho aqui. Ali,
1: tá aqui, ó.
0: Tu manda ver.
1: Apresentação da Ferrari Lucci. Deve ser assim que
0: Lucci,
1: fala, né?
0: Lucci. Lucci. Temos imagens.
1: Primeiro modelo, olha ela aí. Totalmente elétrico da marca. Ganhou repercussão mundial após ser testada pelo Papa Leão XIV. Muito bom, né?
0: É bom.
1: A delegação foi liderada pelo presidente John Elkman e pelo CEO Benedetto Vina. Benedetto. Acompanhados de engenheiros e executivos da fábrica italiana. Durante o encontro, Elkman presenteou ao Papa o volante da Ferrari Lucci como homenagem oficial da empresa. Ele ganhou o volante? Levou embora o volante
0: do carro.
1: Tirou o volante e levou embora? Mas como é que vão dirigir?
0: Como se fosse um carro de Fórmula 1.
1: Ah, tá. Entendi. O executivo definiu a reunião como um momento, abre aspas, de grande valor humano e simbólico.
0: Certamente,
1: aspas.
0: Né?
1: É, sim. Nossa, a humanidade precisa mesmo de Ferrari. A nova Ferrari conta com 4 motores elétricos independentes, e em um em cada roda. E potência máxima combinada de 1.050 cavalos. Eu não faço a menor ideia do que isso significa. Segundo os dados divulgados pela fabricante, o carro acelera de 0 a 5 km em 2 segundos e meio.
0: O teu carro tem 62 cavalos, só por comparação.
1: O meu?
0: É.
1: Uhum. Ai, que esse fofo. É tipo um mini Aras. Pode esperar 310 quilômetros por hora de velocidade máxima. Gente, eu não entendo nada de carro mesmo. O preço estimado é que o veículo irá custar 550 mil euros, cerca de 3 milhões e 400 mil reais.
0: É, teve um negócio que pegou aí que o designer automotivo deste carro em especial é o ex-designer da Apple e do MacBook.
1: Certo.
0: O pessoal ficou meio fazendo comparações, inclusive temos umas imagens aí, Alan. No próximo.
1: Na comparativa?
0: Tem,
1: ó, segundo o gesto...
0: Aí, ó.
1: Deixa eu ver. Pô, pra quem tá no rádio, gente, o carro parece um Crocs, é isso?
0: É isso.
1: Mas
0: aí.
1: Bonitinho esse Crocs.
0: Pessoal, os serraristas aí, efervescentes, não gostaram muito.
1: A galera não
0: disso.
1: Gostou.
0: Tá Mas bom. O Papa, que bom, né? Tá bem, tá com tempo. E, né? Fazendo uma propagandinha. Ganhou volante, veja
1: Calou,
0: só.
1: Ganhou, ganhou. Legal.
0: Eu sou da época do Papa Móvel ainda.
1: Sim, Ferrari, nossa, né? Aquilo era feio, né?
0: Feio.
1: Aquele design...
0: Mas tinha uma função, né?
1: Tinha, proteger o Papa.
0: Esse aí é feio, não tem
1: depois do Depois que ele sofreu atentado, né? Lembra?
0: Sim.
1: Foi a partir daí, o Papa João Paulo II. A partir daí que criaram o Papa Móvel.
0: Muito bem.
1: Pode fazer o Papo Móvel.
0: Papo Móvel.
1: Vamos fazer um
0: uma
1: Papo
0: Kombi.
1: Móvel. Iê! Isso é incrível.
0: Atenção, concessionárias aí de plantão.
1: Uma Kombi.
0: Uma Kombi. Papo móvel.
1: A gente abre assim e tal, e vai pros lugares e faz de lá.
0: Opa!
1: E aí, quem quer fazer bolão?
0: É, para na setoca dentro da Kombi.
1: Beleza.
0: Muito bem. Ô, Semi, o filme, ele já estreou, mas tem uma sessão amanhã na Cinemateca, né? Como é
2: Exatamente.
0: Que vai ser esse circuito dele por aqui?
2: Então, teve duas sessões em Apucarana, as duas com casa cheia, né? Foi bem recepcionado pelo público.
0: Tarita tava lá?
2: Não.
3: Tá. Pode falar?
1: Aí.
3: Microfone aberto.
1: Bem-vinda, Tarita! Estreando no
0: país,
3: é verdade. Então, eu tô aqui hoje porque eu sou de Apucarana. E eu e o Semi. Estudamos no mesmo colégio, mas a gente nunca se encontrou porque não foi no mesmo ano. E as histórias do Ismael ficaram muito famosas, era o nosso professor de geografia, e marcaram gerações.
0: Uau.
3: Só que eu nunca tinha assistido, um pouquinho antes de entrar no programa, que ele me mostrou a animação da época ali.
0: Que legal.
3: Então, ele é famoso na cidade, gente.
0: Legal.
3: É.
0: Você também, né?
3: Eu?
0: Sabe disso.
3: Eu não acho que não.
1: Ismael pelo mundo.
0: Ismael.
1: Agora é a Tarita pelo mundo.
0: É.
3: Quem sabe? Se eu ficar famosa, eu venho aqui dar uma entrevista.
1: É. Que legal, Tarita.
0: E aí ele continua em circuito, é isso?
2: Então, aí vai ter a estreia amanhã, dentro do Pinhatela, né? O Festival Pinhatela, que está acontecendo aqui em Curitiba. E vai ser 29 de maio, 6 horas da tarde, né? A estreia oficial aqui em Curitiba.
1: Muito que bem, legal, hein? Eu fico feliz, assim, eu acho louvável, gente, porque fazer cinema não é fácil,
0: não.
1: Fazer cinema no Brasil mais difícil ainda, e fazer cinema no Brasil, em cidades que não são capitais, é mais...

0: mais fora do circuito, né?
1: Fora do circuito. Parabéns.
0: Mas é bacana ressaltar o que você falou, que faz todo sentido, né? Eu nunca ia alcançar esse nível se não fosse a inteligência artificial. É algo assim, igual eu consegui colocar exército, guerra, muitas coisas, muitos efeitos visuais que você necessitava de muito gasto, muito investimento, muita coisa. Então, é assim, eu acho que a tecnologia, usando de uma forma boa, né, para os artistas em geral, música, tudo, pode ser usada para algo assim, muito benéfico, assim, né, para abrir portas para aquele artista que não tem a chance de gravar uma música, fundo de garagem, poder fazer uma música com mais qualidade. Uhum. Então, é algo que as pessoas podem assim, somar, né, não substituir.
2: E o orçamento desse filme estava dentro do previsto ali? Deu tudo certo?
0: O orçamento foi do bolso, né? Próprio bolso, empresas privadas, né? De Apucarana. E as inteligências, né? Que são pagas, né? Inteligências de qualidade que você precisa pagar para investir.
2: Perfeito. Ó, o Colucci diz aqui, ó. Colucci é o nome da Ferrari.
1: Sim.
2: E diz que o problema dos carros terem tantos cavalos é que a maioria é pilotada só por um burrito. É verdade, tem muito aí que anda, né? Não sei quantos cavalos e um burro dirigindo. Tem razão. A Apucarana tem um corredor histórico, Cláudio Ribeiro. Claudinho, será que eles conhecem Cláudio Ribeiro?
0: Não.
2: Né? Não conhece, o último, mas valeu pela dica. Abraço, Claudinho. É isso?
1: É isso.
2: Meio dia em ponto? Então, não acredito que vamos entregar
1: hoje
2: no horário.
1: A gente entregou o intervalo no horário e vai entregar o programa no horário.
2: O que está acontecendo?
1: É, surpreendente.
2: Amanhã tem Paraná Sessions com uma banda divertida chamada Toxina, aqui no palco. É legal mesmo, uma coisa meio T-Rex, lembra dessa banda dos anos 70 ali, Glam Rock, uma parada assim, é divertido, tá? Paraná Sessions toda sexta-feira, você sabe, amanhã com Toxina. Semi, obrigado, sucesso aí no lançamento do evento e venha mais vezes aqui, tá bom?
0: Com certeza, agradecer a oportunidade e desde já, né, vocês são meus convidados para ir lá, né, prestigiar, eu acho que vocês vão gostar do trabalho e só fazer um parênteses aqui. Dizer que de tantas coisas ali que o filme retrata de Apucarana, destacar o Ferramula, que o Ferramula ele é conhecido internacionalmente, tem a melhor costela aí, o pessoal considera a melhor costela, e é retratado no filme, né?
2: O que é o Ferramula?
0: O Ferramula é uma instituição filantrópica, né, de caridade, que reverte, né, os custos ali para as caridades, né, ajudar as pessoas. E começou muito tempo atrás, lá no início da cidade, começou junto com a cidade. Tá. Então é um trabalho assim, muito, muito importante. O filme retrata, mostra o ritual, né, que a pessoa, quando se associa, coloca uma ferradura na sola do sapato e tal. Então,
1: sai sapateando.
0: Sai sapateando. Então, só ressaltar isso aí, que é uma coisa bastante importante.
2: Maravilha. Tarita, obrigado pela sua presença. Tem reunião daqui a pouquinho, né? De pauta? Não tem? Eita, vamos.
3: Tem que me atualizar, hein?
1: Ô, Cris, deixa eu fazer uma correção aqui, porque eu fiz uma brincadeira e acabei cometendo um equívoco.
2: Eita!
1: O nosso palmeirense, o criador do logomarca, foi em 2024. Eu peguei a matéria, tá? Falha minha.
2: A logo errada?
1: Exatamente. É de 2024.
2: A logo é mesmo.
1: A logo é a mesma. A criação foi em 2024.
2: Eu falei.
1: É importante.
2: Falei.
1: Não, mas eu vou. Aqui é assim, jornalismo,
2: é
1: gente.
2: Isso, é isso.
1: Cometemos o erro, a gente corrige no ato. É isso aí.
2: Não acredito.
1: Mas é a mesma logo.
2: É a mesma logo. É. Luiz Gustavo, nosso companheiro.
1: É a mesma logo,
2: também.
1: É o mesmo design, é a mesma cidade.
2: Ah, então é mesmo.
1: É só o ano que a matéria é mais antiga.
2: Ele quer de Aracaju, né? A cidade citada aqui. Falou saudades da minha terrinha. Valeu, Luiz. Olha aí, Aracaju.
1: Ah, Luiz é Aracaju. E o menino que fez a música comigo, o Igor, em Apucarana também.
2: Também é.
1: É, de Aracaju.
2: Veja só.
1: Isso é verdade, viu? Isso tá tudo certo.
2: Muito bom. E o Sêmen de Apucarana.
1: Olha só.
0: Tá tudo linkado.
1: É muitos encontros.
2: Gente, paz e saúde, bom senso. Boa tarde pra você. Abraço, Beto.
1: Valeu, beijo.
2: Tchau, hein? Até amanhã.
1: Tchau, galera. Até amanhã.

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5: Ótima tarde para você ligado aqui na Educativa 97.1. Aqui é o Manzano te fazendo companhia. 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E a partir de agora, claro que você pode participar com a gente aqui na tarde educativa. Nosso WhatsApp é o 33317516. Já anota aí, 33317516. Sempre que você participar, manda seu nome, o lugar que você está ouvindo, o bairro, a cidade. Quer pedir uma música? Também pode. Manda aqui no nosso WhatsApp. Nessa tarde vamos trazer para você a agenda cultural, tem shows gratuitos para você, dicas de teatro, de cinema, muita informação, muita música popular brasileira, flashback e o principal é você ligado aqui com a gente. Começamos com o Cogumelo Plutão. Uma ótima tarde para você.

Na educativa de 1989, som da cantora Janet Jackson, Come Back to Me. Agora, 1h20, tá chegando pra você, agenda já, anota aí, porque tem festa chegando, a banda curitibana DeLorean. Ela celebra 20 anos de trajetória com a festa De Volta para o Futuro, que vai rolar aí neste sábado na Sociedade Marginal. O evento começa às 8 horas da noite e terá participação da Candyman Club e também do DJ Rogério. A comemoração marca duas décadas da banda, conhecida por tocar clássicos dos anos 80 e 90, e se tornou referência em festas nostálgicas na cidade. O repertório também inclui sucessos de diferentes décadas e referências do cinema. Ingressos estão à venda pelo Disque Ingressos. Educativa, sua rádio, seu estilo. 1h21, tem Marcos Sabino.

0: Expectativa, sua rádio, seu momento, trazendo o som do Xande de Pilares para você aqui na programação nessa tarde gostosa aqui de quinta-feira. Você pode continuar participando com a gente pelo nosso WhatsApp 3331-756. Aliás, conta para mim o que você está fazendo nessa quinta-feira agora. Você que é motorista de aplicativo, está sintonizado com a gente? Quero saber. Manda aqui para mim seu nome, manda para mim aqui o bairro que você mora, manda a sua cidade, manda aquele alô aqui para a gente mandar um abraço para você que está sempre dando aquela carona pra gente aqui em 97.1, tá? 3331-756, já manda seu recadinho aqui na Educativa. Agora, 1h28. 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
2: Olá, eu sou o Diego Tirri e agora começa mais um Minuto de Educação. O boletim diário sobre a educação pública no Paraná. O governador Carlos Massa Ratinho Júnior anunciou um grande pacote de investimentos para Guarapuava, na região centro-sul do estado. Entre as obras, destaque para a construção da nova sede do Colégio Estadual Professora Alba Keiner, que até então funcionava no mesmo endereço de uma estrutura municipal. A obra vai ser executada pelo Fundepar e está em fase de apresentação de documentação dos licitantes. Com um investimento de aproximadamente R$ 24 milhões, a nova estrutura vai ter mais de 5 mil metros quadrados de área construída, incluindo 20 salas de aula, quadra poliesportiva coberta, laboratórios, entre outros espaços. E este foi o Minuto da Educação de hoje. Você também pode nos acompanhar nas redes sociais. O endereço é EducaçãoPR.
0: 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Estamos com 19 graus agora. 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Trazendo o som do Lobão.

0: Educativa, rolando o som da Sia, I'm Here. Agora, 1h45, anota aí, porque amanhã começa o Reverb, Encontro Internacional de Mulheridades em Cena, em Curitiba e em São Luís do Purunã. O evento vai até o dia 6 de junho e reúne espetáculos, performances, oficinas e rodas de conversa com artistas do Brasil e do exterior. A programação é gratuita e ocupa espaços como a Alfaiataria, a Casa Hoffmann, o Teatro José Maria Santos e o Campo das Artes. Entre os destaques estão apresentações de grupos do Peru, da Sérvia e também aqui do Brasil. O festival encerra com festa gratuita na Patuscada. Os ingressos podem ser retirados pelo Disque Ingressos ou uma hora antes de cada apresentação.
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0: Tem Vanessa da Mata.

Educativa, som do Kid Abelha, de 1998, do álbum Auto Love, Eu Só Penso em Você. E você, tá pensando aqui na gente? Então já manda o seu pedido musical, manda seu alô, faça como a Raquel Luiza, já mandou o recadinho dela, um boa tarde. Obrigado, Raquel, pela sua audiência. Marcos Roberto, que é motorista de aplicativo, também tá ligado com a gente, mandando o recado dele aqui do portão, dizendo que ele tá todos os dias ligado aqui em 97.1, que a rádio tem uma programação muito gostosa, que os passageiros gostam demais da programação da Educativa. Muito obrigado você, Marcos, pela sua presença e pela carona que você dá pra gente todos os dias. Programação feita especialmente pra você, ouvinte da Educativa. E agora a gente vai rolar aí as informações pra você. Vamos rodar as informações dessa tarde de quinta-feira.

0: aqui na Educativa.
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0: Começamos falando sobre o programa Fundo Rotativo, que já repassou mais de R$1,690 bilhões às escolas estaduais do Paraná desde 2019. Os recursos são usados em manutenção, pequenos reparos, materiais e também apoio à alimentação escolar. O investimento cresceu quase 200% no período e hoje atende mais de 2 mil escolas da rede estadual. Segundo o governo, o programa garante mais autonomia às direções escolares e melhora a infraestrutura das unidades. E o jogador Neymar foi diagnosticado com uma lesão grau 2 na panturrilha e deve ficar de fora entre 2 e 3 semanas. A informação foi confirmada pelo médico da CBF, Rodrigo Lasmar, nesta quinta-feira. O atacante está fora dos amistosos da seleção contra o Panamá e Egito e também virou dúvida para a estreia do Brasil na Copa do Mundo no dia 13 de junho contra o Marrocos. Segundo a CBF, os exames apontaram uma lesão muscular mais séria do que o edema informado anteriormente pelo Santos. Mais informações para você a qualquer momento aqui nos 97.1.
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0: Educativa, 2 horas. Boa tarde.
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6: Olá! Eu sou o Diego Tirri e agora começa mais um Minuto de Educação, o boletim diário sobre a educação pública no Paraná. Reinaugurado em agosto de 2025, o Museu da Escola Paranaense já recebeu mais de 1.300 visitantes, entre estudantes, pesquisadores e a comunidade em geral. O espaço conta com 3 salas de exposição permanente, além de um hall de entrada com fotografias históricas de estudantes e ambientes temáticos que recriam o cotidiano escolar de diferentes períodos de educação brasileira. O MEP, localizado no bairro Batel, em Curitiba, tem como destaque a reprodução de uma sala de aula antiga, montada com mobiliário original e objetos utilizados no ambiente escolar da época. O museu possui entrada gratuita e recebe visitas de escolas mediante agendamento prévio. E este foi o Minuto de Educação de hoje. Você também pode nos acompanhar nas redes sociais. O endereço é EducaçãoPR.
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Educativa, sua rádio, seu momento, de 1986, do filme Top Gun Berlin. Take My Breath Away, o melhor da música internacional do flashback. Você confere aqui na programação dos 97.1. A nossa viagem continua agora voltando ao Brasil, 1992. Tem Djavan. Boa noite, uma ótima tarde.

0: Rotativa, sua rádio, seu momento, tocando Jorge Benjor, Santa Clara clareou. Melhor da música nacional você confere sempre aqui na programação dos 97.1. Continua ligado com a gente. Educativa, 2:30, boa tarde.
1: Cascavel vai receber quase 1.000 moradias populares. A construção dos imóveis será viabilizada por um edital do governo do estado com apoio do programa Casa Fácil Paraná. O objetivo da iniciativa é ampliar o acesso da população à casa própria. As novas moradias vão ser implantadas no loteamento Chácaras Mantovani. Gisá Shevchak para Educativa FM.
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0: Educativa. Sua rádio, seu momento, trazendo muito mais músicas para você. 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
0: Lançamento de hoje, a música nova da Zélia Duncan, com a parceria com Alberto Continentino. Pontes no ar é o som que você confere agora aqui no Radar Educativa.

0: Educativa 5 a Seco, deixar eu gostar de você aqui na programação dos 97.1. Anota aí na sua agenda, você que curte cinema, porque estreia hoje nos cinemas o novo filme do diretor espanhol Pedro Almodóvar. É o Natal Amargo, uma mistura de drama e ficção ao contar a história de um cineasta em crise criativa que transforma os dramas das pessoas ao redor em roteiro. O longa aborda temas como luto, relacionamentos e também abandono em duas histórias paralelas que se conectam ao longo da trama. No elenco estão Leonardo Sbaraglia, Bárbara Leni e Rossi de Palma. Tá aí, dica pra você, de Pedro Almodóvar, Natal Amargo.
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0: Agora tem A Cor do Som.

0: Educativa, sua rádio, seu momento com Chico César, pensar em você. Agora 3 em ponto, daqui a pouco eu vou trazer para você aqui na Educativa o som do Jota Quest. Mas agora tem as notícias dessa tarde de quinta-feira.
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0: E desde terça-feira, a Previdência Social passou a conceder o salário maternidade em até 30 dias. O benefício pode ser liberado de forma provisória, enquanto o pedido ainda está em análise. A medida prevista em lei já está em vigor e, após a análise definitiva, o pagamento pode ser confirmado ou suspenso, caso não sejam atendidos os critérios. Em caso de atraso na análise, o repasse poderá ser feito automaticamente. A mudança busca dar mais agilidade ao atendimento e também garantir renda mais rápida às seguradas durante o período de afastamento. E a Câmara dos Deputados aprovou hoje a PEC que acaba com a escala 6x1, além de reduzir a jornada semanal de trabalho de 44 horas para 40 horas sem redução salarial. A proposta prevê 2 dias de descanso por semana e agora segue para análise no Senado. Se aprovada, a mudança será implantada de forma gradual em até 14 meses. A PEC também permite acordos coletivos para escalas diferentes, desde que sejam garantidas as folgas no mesmo mês. O texto prevê ainda regras específicas para terceirizados do serviço público e também trabalhadores com salários mais altos. Mais informações para você a qualquer momento aqui nos 97.1.
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0: Essa foi a Ladeira da Preguiça, da Elis Regina. Agora 13h14, você que gosta de leitura, tem dica também de livro para você. A gente fala agora sobre o livro O Monstro, o Psycho Bill, pelas lentes do fanzine 1997-1999, de Matheus Moro. Ele tem lançamento marcado para o dia 20 de junho na Livraria Joaquim, em Curitiba, com entrada gratuita. Essa obra resgata a história do Psycho Bill na cidade e o papel do fanzine O Monstro na cena underground dos anos 90. O evento de lançamento terá show da banda Crápulas e discotecagem do duo Desgraceira Sonora. Publicação também traz entrevistas e registros históricos da cena musical alternativa. A programação começa às 4 horas da tarde. A livraria fica na rua Alfredo Buffren, número 51, e a entrada é gratuita. Repetindo para você, para ficar bem claro, a livraria fica na rua Alfredo Buffren, número 51, e repetindo, com certeza, a entrada é gratuita.
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0: Tem Skank.

0: Na Educativa, o som de Gilberto Gil Extra. Na sequência, trazendo muito mais músicas para você, tem bastante flashback. Já já vou trazer o som do Ney Matogrosso aqui na programação dos 97.1. Educativa 3:28, boa tarde.
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2: Olá, hoje trago a você algumas ideias de conteúdo e programação para curtir com a criançada no final de semana. Anote aí. A Revolução dos Bichos nos Cinemas. Inspirado no clássico de George Orwell, A Revolução dos Bichos chega às telonas trazendo uma nova adaptação da famosa sátira política. Na história, os animais de uma fazenda se rebelam contra o dono em busca de uma vida mais justa e livre. Mas aos poucos, os porcos assumem o controle e transformam o novo sistema em algo tão opressor quanto antes. A Revolução dos Bichos nos Cinemas, estreia nacional dia 28 de maio. Para conferir a classificação indicativa e os cinemas em cartaz, visite muralzinhodeideias.com.br. Tupi Pererê no Guairinha. O grupo Tupi Pererê chega ao Guairinha com o musical Zum Zum Zum, um espetáculo cheio de música, histórias, brincadeiras e encantamento para crianças e adultos. A montagem convida o público a perceber a beleza das pequenas coisas da vida, celebrando o afeto, a imaginação, as estações do ano e o universo lúdico da infância com muito humor e sensibilidade. Além da curta temporada no teatro, o espetáculo também marca o lançamento da trilha musical de Zum Zum Zum e todas as crianças receberão um disco em formato surpresa. Tupi Pererê no Guairinha. 30 e 31 de maio, sábado e domingo, às 4 horas da tarde. Ingressos disponíveis pelo Disque Ingresso e na bilheteria do Teatro Guaíra. Se quiser mais sugestões, visite muralzinhodeideias.com.br. Desejo que você faça do final de semana da sua criança um lugar de inspiração, onde a arte e a infância se misturam e a vida acontece. Até!
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0: Educativa Luciana Mello, Assim Que Se Faz. Agora 3h44, tem a música do Paraná para você.
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0: Destaque de hoje aqui no Paraná Sessions é a cantora Rúbia Divino. É uma cantora e compositora nascida no Rio de Janeiro, mais radicada aqui no estado do Paraná. E ela mescla jazz, afrobeat e samba para exaltar a ancestralidade negra. A sua música Ares, que é parte do aclamado álbum Transborda, funciona como um manifesto íntimo de autoconhecimento e também coragem. Uma sonoridade potente que une sintetizadores e tambores e letra que traz metáforas de risco e espiritualidade, consolidando-se aí como uma das obras mais marcantes e profundas de sua carreira. E esse é o som que você confere agora aqui no Paraná Sessions, Rúbia Divino, Aries.

0: Educativa, som de Marmonde. Qual é a sua aqui na programação da Educativa? Fechando minha participação nessa tarde aqui de quinta-feira. Escorregou, caiu na sexta, né, Regininha? Pera aí, Regininha, onde é que você tá aqui? Fala aí. Vai lá, agora sim, achei agora você, sim. Regininha, achei você.
1: Troquei de microfone hoje.
0: Tudo bem?
1: Tudo ótimo, pois é, piscamos e já estamos em mais uma quinta-feira. Que verdade. Incrível como passa rápido.
0: Respirou final de semana, tá aí também, né, Regininha?
1: Isso, ainda mais com o sol, a gente fica mais feliz, né?
0: Com certeza, e música boa, ligado aqui em 97.1. Regininha, bom trabalho pra você.
1: Obrigada, Manza, bom descanso.
0: Muito obrigado, vou deixar minha saideira, essa aqui é boa demais. 1979 com The Smashing Pumpkins. Da programação da Educativa.
1: Boa!

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4: Olá, boa tarde, uma ótima quinta-feira para você. Sua rádio, seu momento, por aqui Regininha, te fazendo companhia ao vivo até às 7 horas da noite, trazendo informações, notas culturais e muita música boa para essa tarde de quinta-feira, hoje 28 de maio de 2026. Seja bem-vindo, seja bem-vinda, logo mais às 6 horas da tarde, os clássicos da Educativa, trazendo os maiores sucessos para a gente matar a saudade. Inclusive, eu espero a sua participação aqui no WhatsApp da Educativa, 3331-7516. Vem com a gente, agora 4 e 3. Boa tarde. 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

0: 4h25.
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2: Você sabe por que o nome próprio Suíça tem acento e o substantivo linguiça não tem? No caso de Suíça, estamos falando de hiato, U, I, pronunciado separadamente. E por isso o I, que nesse caso é tônico, leva acento. No caso de linguiça, trata-se de ditongo, o I, pronunciado de uma só vez. E por isso a letra I não leva acento. Ah, já que estamos tocando no assunto, não esqueça que linguiça, além de não ser acentuada, não leva mais trema. Aliás, o trema foi abolido para nós, pobres mortais. Apenas a Gisele Bündchen e pouquíssimos outros privilegiados podem usá-lo.
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5: O Paraná se destaca na vacinação de mulheres grávidas a partir da 28ª semana de gestação contra o vírus sincicial, com o objetivo de proteger os bebês nos primeiros meses de vida. 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Nesse ano, o Estado contabiliza mais de 34 mil aplicações. O imunizante é feito em dose única, com o intuito de proteger o bebê de doenças como bronquiolite e pneumonia. 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
6: E estamos de volta com mais músicas para sua tarde de quinta-feira. Por aqui, Regininha. 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

Educativa, sua rádio, seu estilo, Maria Rita, o bêbado e a equilibrista. Agora 4h38. E é o seguinte, a banda Biquíni Cavadão celebra 4 décadas de carreira com show em Curitiba, no dia 13 de junho, no Iglu Super Hall. A apresentação faz parte da turnê A Vida Começa aos 40. À noite também terá transmissão do jogo de estreia do Brasil na Copa do Mundo. No repertório, sucessos como Vento Ventania, Timidez e Dani. Os portões abrem às 4h30 da tarde e os ingressos estão à venda pela Blue Ticket.

0: Educativa, sua rádio, seu momento com Vanessa da Mata, nada mais.
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0: E a taxa de desemprego no Brasil caiu para 5,8% no trimestre encerrado em abril, segundo dados divulgados pelo IBGE. É o menor índice da série histórica para o período desde o início da pesquisa, em 2012. No trimestre anterior, a taxa estava em 6,1%. Apesar da queda, o índice ainda segue acima do registrado no fim do ano passado, quando o desemprego fechou em 5,1%. Os dados fazem parte da PNAD Contínua, pesquisa oficial do mercado de trabalho no país. Agora 4h58, informações do setor do esporte, com Edson Tomás. Boa tarde.
2: Boa tarde, Regininha, a todos que nos acompanham aqui na Educativa. Atlético e Coritiba se despedem do Campeonato Brasileiro neste momento para a realização da Copa do Mundo no mês de junho. A dupla Atletiba entra em campo sábado, o Coritiba joga contra o Flamengo, 16h no Maracanã. Time alviverde que vem de duas vitórias importantes contra o Santos e contra o Bahia na última partida dentro de casa. O Coritiba terá a volta de Lucas Ronier, que ficou de fora dos últimos dois jogos por lesão. Deve ser titular diante da equipe do Flamengo. Já o lateral Tinga permanece no departamento médico. O Atlético se despede da sua torcida, sábado também, 16h, contra a equipe do Mirassol. O rubro-negro deverá ter as voltas de Léo Derick e Lucas Esquivel, que não jogaram contra o Remo em Belém do Pará, na vitória do Atlético por 3-2. Lembrando que o Atlético está no G4 da competição, é quarto colocado com 27 pontos, o Coritiba é sexto com 26. E o Paraná Clube não deve ter o zagueiro Salazar para a primeira partida decisiva da divisão de acesso do Campeonato Paranaense, sábado, 15h, em Paranavaí. Primeira partida, Paranavaí e Paraná Clube, neste sábado, 15h, com transmissão na TV Paraná Turismo. Lembrando que Salazar já não jogou a última partida diante do Araucária na Vila Capanema. Edson Tomás, Esportes Educativa.
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0: Cinco horas.
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1: Olá, eu sou o Diego Tirri e agora começa mais um Minuto de Educação, o boletim diário sobre a educação pública no Paraná. A Secretaria de Estado de Educação realizou mais uma etapa de entrega de ônibus escolares no Paraná. Foram 88 veículos que irão assegurar atendimento, transporte e garantir frequência escolar aos estudantes de 76 municípios do estado. A solenidade aconteceu na sede da CE de Paraná, em Curitiba, e contou com a presença de cerca de 150 pessoas entre autoridades municipais e estaduais. Os 88 veículos entregues representam um investimento de mais de R$ 38 milhões e fazem parte da aquisição de 687 ônibus que estão sendo repassados a 340 municípios paranaenses na maior ação do tipo na história do estado. E este foi o Minuto de Educação de hoje. Você também pode nos acompanhar nas redes sociais. O endereço é educação.pr.
2: Estamos de volta por aqui, Regininha, até às 7 horas da noite, te fazendo companhia. Educativa. Sua rádio, seu momento, e agora Gabriel Satter com Ivan Lins, me ajuda. 5 e 2, boa tarde.

Educativa, sua rádio, seu momento, Nando Reis e os Infernais, Por Onde Andei. Agora 5h18, uma ótima tarde para você. E cuidadoras e acompanhantes de pessoas idosas com alterações de memória e declínio cognitivo podem participar de uma pesquisa da Universidade Federal do Paraná em Curitiba. A iniciativa é desenvolvida pelo Programa de Pós-Graduação em Educação Física da instituição e oferece capacitação e acompanhamento aos participantes. Entre as ações previstas estão estratégias para melhorar a qualidade de vida dos idosos e reduzir a sobrecarga de cuidadores, além de atividades físicas voltadas à saúde. Podem participar cuidadores informais, como familiares e amigos, idosos com 60 anos ou mais, com diagnóstico, investigação em declínio cognitivo. Inscrições e informações pelo telefone 419-8475-7960. Agora 5h19, boa tarde. Agora tem Engenheiros do Havaí.

0: Educativa, sua rádio, seu momento no Doubt, Don't Speak. 5h33.
1: Olá, eu sou o Diego Tirri e agora começa mais um Minuto de Educação, o boletim diário sobre a educação pública no Paraná. Reinaugurado em agosto de 2025, o Museu da Escola Paranaense já recebeu mais de 1.300 visitantes, entre estudantes, pesquisadores e a comunidade em geral. O espaço conta com 3 salas de exposição permanente, além de um hall de entrada com fotografias históricas de estudantes e ambientes temáticos que recriam o cotidiano escolar de diferentes períodos de educação brasileira. O MEP, localizado no bairro Batel, em Curitiba, tem como destaque a reprodução de uma sala de aula antiga, montada com mobiliário original e objetos utilizados no ambiente escolar da época. O museu possui entrada gratuita e recebe visitas de escolas mediante agendamento prévio. E este foi o Minuto de Educação de hoje. Você também pode nos acompanhar nas redes sociais. O endereço é educação.pr.
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0: Estamos de volta com mais músicas para sua tarde de quinta-feira. 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
0: E a gente confere hoje o lançamento de Zélia Duncan em parceria com Alberto Continentino, um dos grandes contrabaixistas, compositores e produtores musicais mais influentes e requisitados da música brasileira contemporânea. Do álbum comemorativo de 45 anos de carreira da cantora, intitulado Agudo Grave, a música Pontes no Ar. A agenda oficial de shows específicos desta nova turnê ainda está sendo estruturada e divulgada detalhadamente pelas redes sociais da cantora, mas a música nova a gente já pode curtir por aqui.

Você ouviu Ana Miller, Me Cura, agora 5h49, boa tarde. E a previsão do tempo para Curitiba indica tempo firme, friozinho nas próximas horas. Hoje, quinta-feira, a noite deve ter céu com poucas nuvens, sem previsão de chuva. A temperatura cai bastante ao longo da madrugada, chegando perto dos 11 graus, com sensação térmica ainda menor em alguns bairros por causa do vento. Para amanhã, sexta-feira, o CIMEPAR prevê amanhecer gelado e tarde com sol entre nuvens. A mínima fica em torno de 11 e a máxima chega perto dos 19 graus.

0: Educativa, sua rádio, seu momento, David Bowie, agora 6:01, já já os clássicos. 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
3: O programa do Ame-se dessa semana vai conversar sobre o tema Mulheres e o Sono. O que está em jogo quando você não dorme bem? O sono impacta diretamente a qualidade de vida da mulher. A falta dele pode acarretar problemas de saúde, como baixa imunidade, cansaço, diabetes, instabilidade do humor, podendo desenvolver ansiedade e depressão. Para dormir melhor, é importante que a mulher leve uma rotina saudável antes de se deitar, como, por exemplo, ficar longe de telas, praticar atividades físicas e ter uma rotina de sono. Assim, o corpo produz substâncias que vão influenciar em noites bem dormidas. Assista o episódio completo pelo nosso canal do YouTube, Ame-se_PR.
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0: Olá, boa noite. Começando mais um Clássicos da Educativa para essa noite de quinta-feira, 28 de maio de 2026. Temperatura em Curitiba, nesse momento, 15 graus. Eu sou Regininha e te faço companhia até às 7 horas da noite com muita música boa. Somente os clássicos, aqueles que marcaram época, que deixaram saudade. E a gente vai sanar essa saudade aqui no Clássicos da Educativa com muita música legal. E lembrando que você pode mandar o seu pedido, o seu clássico, aquele que marcou na sua história de vida. Esse é o WhatsApp da Educativa, 3331-7516. Agora 6:04 e abrindo o nosso primeiro bloco de clássicos, um dos maiores da carreira de Roberto Carlos, o Rei. A música Emoções, lançada em 81 e composta em parceria com Erasmo Carlos. A canção ganhou arranjos do maestro americano Tori Zito, que já trabalhou com Frank Sinatra, até John Lennon também. O refrão Se Chorei ou Se Sorri virou uma das frases mais famosas da música brasileira e, segundo o ECAD, Emoções é a música mais regravada da carreira do Rei.

Até hoje, ela é presença garantida nos shows de Roberto Carlos e, claro, que não pode faltar aqui nos clássicos da Educativa. E você confere agora. Aumenta o volume. Boa noite.

0: clássicos da Educativa, você ouviu Cosi della Vita, um dos maiores sucessos da carreira de Eros Ramazzotti, e foi lançada em 1993. A música ganhou destaque mundial por misturar pop e rock romântico italiano. A canção teve ainda uma versão internacional no ano de 1997, em dueto com Tina Turner. E a gente acabou de ouvir aqui Eros Ramazzotti nos clássicos da Educativa. Um abraço ao José Peixoto na sintonia. Obrigada pela companhia.
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0: Educativa e os clássicos desta noite de quinta-feira. Você ouviu A Viagem, do grupo Roupa Nova, que virou um dos maiores sucessos românticos da banda e marcou gerações. A canção foi tema de abertura da novela A Viagem, da Globo, exibida em 1994, e acabou ficando eternamente ligada à trama espírita que emocionou todo o Brasil. A composição é de Flávio Venturini e a interpretação suave do Roupa Nova ajudou a transformar a música em um clássico das rádios nos anos 90 e, claro, que não poderia faltar aqui nos clássicos da Educativa. Agora, 6h33, boa noite.
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0: clássicos da Educativa, na sombra de uma árvore, Hildon. É a sugestão do nosso ouvinte Kaique Siqueira, do Capão da Embuia. Essa que foi lançada em 75 no álbum Na Rua, Na Chuva, Na Fazenda, considerado um dos grandes discos da soul music brasileira. Hildon já contou em entrevista que as suas influências vinham de artistas como Marvin Gaye e Stevie Wonder também. Que legal, né? Agora 6h46 e por aqui a gente continua com muita música boa pro seu final de quinta-feira. Quero mandar um abraço também para o Luiz Guilherme, que está com a gente aqui em sintonia. Boa noite.
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0: clássicos da educativa Wilson Simonal, Samarina. Estourou em uma fase em que Simonal era um dos artistas mais populares da televisão brasileira. A música apareceu com frequência em programas de auditório, musicais da época, principalmente na TV Record e na TV Globo. E agora eu trago a minha saideira, Cláudio Nucci, Quero Quero. Muito obrigada pela companhia. A gente volta a se encontrar por aqui amanhã, ao vivo, às 16h. Uma excelente noite, grande beijo e até lá.
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0: de 2012.
1: Em abril, foram geradas mais de 85 mil novas vagas de trabalho formais. Luana Karen.
2: O Brasil encerrou abril com mais de 47 milhões e 800 mil empregos com carteira assinada.
0: E ainda, presidente Lula sanciona projeto que cria a Universidade Federal Indígena.
1: Será a primeira instituição de ensino superior do país voltada aos povos originários.
3: Aos poucos a gente vai ensinando o mundo a compreender que é possível, de forma civilizada, a gente garantindo a todos aqueles que habitam o planeta a ter os seus direitos.
0: Você vai ouvir também combate ao crime organizado.
1: Nova operação avança na asfixia financeira e no fim das fraudes no setor de combustíveis.
0: A ação também impede que gasolina adulterada seja repassada aos consumidores.
1: Na apresentação da Voz do Brasil hoje, Mariana Jungmann e Luciano Seixas.
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1: O emprego no Brasil continua em crescimento.
0: No mês de abril, foram criados quase 86 mil postos de trabalho com carteira assinada.
1: E a taxa de desocupação no país é a menor desde 2012.
2: Em abril, a atendente Willy da Silva conseguiu uma posição em um restaurante no centro de Brasília. Ela estava desempregada há 6 meses e buscava uma oportunidade de trabalho que permitisse que ela tivesse mais tempo com os filhos.
4: Porque eu curto muito as crianças agora, né? Final de semana eu estou em casa com eles, é feriado, eu não trabalho. É uma coisa garantida, né? Ter um emprego fechado. Com a carteira assinada e tudo, eu vou ter todos os meus direitos, um dia eu sair e tudo mais.
2: Assim como Willy, milhares de brasileiros conseguiram um emprego no país este ano. Cenário captado pela Pesquisa Nacional por Amostra de Domicílios. De acordo com a PNAD Contínua, a taxa de desocupação no trimestre encerrado em abril foi de 5,8%, o menor nível da série histórica iniciada em 2012 para o período. No mesmo trimestre do ano passado, o percentual de pessoas procurando emprego no Brasil estava em 6,6%. A taxa de desocupação calculada pelo IBGE inclui apenas pessoas desempregadas que estão disponíveis para trabalhar e tentando encontrar uma posição. A coordenadora de pesquisa por amostra de domicílios do IBGE, Adriana Beringui, comentou o resultado.
5: O nível da ocupação segue em patamares elevados, né, mostrando que a capacidade de geração de trabalho e renda no mercado brasileiro segue de forma sustentada.
2: Outro dado que mostra o bom momento por que passa o mercado de trabalho no Brasil é o Cadastro Geral de Empregados e Desempregados, o CAGED, que mede a quantidade de trabalhadores com carteira assinada. Segundo o CAGED, em abril, foram criados no país 85.888 empregos formais. 3 dos 5 grupos da atividade econômica monitorados tiveram saldo positivo: serviços, construção e indústria. Já entre as unidades da federação, 24 das 27 criaram empregos em abril, com destaque para São Paulo, Rio de Janeiro e Minas Gerais. O ministro do Trabalho e Emprego, Luiz Marinho, destacou que o país deve continuar gerando empregos formais.
6: O potencial da economia brasileira é de crescimento. Ele vai continuar crescendo, portanto, creio que nós teremos mais de 1 milhão de empregos gerados como positivo esse ano.
2: De acordo com o CAGED, o Brasil encerrou abril com mais de 47 milhões e 800 mil empregos com carteira assinada. O salário médio de admissão em abril foi de R$ 2.386,56. Reportagem Luana Karen.
0: Em suas redes sociais, o presidente Lula destacou a aprovação na Câmara dos Deputados do fim da escala de trabalho 6x1, sem redução de salário.
1: Segundo ele, as 2 folgas semanais significam mais tempo para estudar, se divertir, cuidar da saúde e ver os filhos crescerem.
0: Hoje, o presidente comemorou a aprovação durante encontro com a presidente do Suriname e disse que é uma conquista da sociedade brasileira.
3: Quem sabe um dia a gente consiga fazer com que as pessoas trabalhem o suficiente para sobreviver, o suficiente para enriquecer a economia brasileira, mas o suficiente para que eles possam ser felizes no mundo do trabalho.
1: Durante o programa Bom Dia Ministro, produzido pela Empresa Brasil de Comunicação, Paulo Pereira, do empreendedorismo, da microempresa e da empresa de pequeno porte, comentou o impacto sobre as mulheres.
7: Vou pegar um exemplo, as trabalhadoras domésticas, né, que vão ser muito afetadas pela escalada.

0: 6 por 1. Nós temos 1,5 milhão de trabalhadoras domésticas. A mulher trabalha 6 dias, chega em casa, vai fazer o quê? Trabalhar. Cuidar dos filhos, cuidar da família. Então, o impacto sobre as mulheres, sobre os setores menos escolarizados, sobre os setores de menor renda é muito grande para que essas pessoas possam ter uma vida melhor, cuidar melhor das suas famílias e, como eu estava dizendo, estudar mais, empreender mais. É importante ressaltar isso. O impacto econômico vai ser bom para muitos segmentos. E aqueles segmentos que podem ter um impacto diferente, nós vamos cuidar, nós vamos achar soluções.
1: A proposta do fim da escala 6 por 1 segue agora para avaliação do Senado Federal.
2: Um passo inédito para o futuro dos povos indígenas no Brasil.
1: O presidente Lula sancionou agora há pouco a lei que cria a Universidade Federal Indígena, a primeira do país.
2: Com sede em Brasília, a nova universidade terá camping em diferentes regiões e vai oferecer cursos de graduação e pós-graduação.
3: Prevista para entrar em atividade no próximo ano, a UNINDE, Universidade Federal Indígena, será destinada a valorizar os saberes dos povos originários e práticas ancestrais. O ministro dos Povos Indígenas, Eloy Terena, é formado em Direito e diz que a Universidade Federal é um sonho de lideranças indígenas visionárias. Ele relata que a iniciativa será o maior investimento na escolarização dos povos indígenas.
4: A universidade será composta por indígenas em seus quadros e irá retratar essa pluridiversidade étnica que é o nosso país.
3: A Universidade Federal Indígena atenderá inicialmente 2.800 estudantes. A sede será em Brasília, mas unidades descentralizadas serão construídas em outras regiões do Brasil de acordo com a demanda e concentração dos povos indígenas. O ensino será voltado para a formação nos níveis de graduação e pós-graduação. Os cursos terão ênfase em gestão ambiental e territorial, políticas públicas, sustentabilidade socioambiental, línguas indígenas, saúde, direito, agroecologia, engenharias e tecnologias e formação de professores. Para o presidente Lula, o Brasil não pode abrir mão dos saberes milenares dos indígenas.
5: Aos poucos a gente vai ensinando o mundo a compreender que é possível, de forma civilizada, a gente garantindo a todos aqueles que habitam o planeta a ter os seus direitos. E a gente não pode prescindir do conhecimento milenar que os povos indígenas acumularam ao longo de tanto tempo nesse país e no mundo. Cabe agora ao Estado brasileiro pegar o prédio, prepará-lo para que a gente possa, no menor prazo de tempo, fazer uma festa com os novos alunos que vão entrar.
3: A UNINDE vai contribuir para a formação de profissionais especializados em educação intercultural e garantir a preservação das 274 línguas faladas pelos 305 povos indígenas do Brasil. Reportagem Graziele Bezerra.
2: O presidente Lula recebeu hoje a presidente do Suriname, Jennifer Gerling-Simons.
1: No encontro, os dois líderes assinaram acordos de cooperação e se comprometeram a estreitar laços entre os países.
6: Durante visita oficial, a presidente do Suriname, Jennifer Gerling-Simons, chegou ao Brasil acompanhada de mais 5 ministros. Durante encontro com o presidente Lula, os líderes assinaram 13 acordos de cooperação em áreas como defesa, segurança pública, comércio, energia e proteção da Amazônia. O Suriname vive um momento de crescimento econômico após a descoberta de grandes reservas de petróleo e gás natural. Lula afirmou que o Brasil quer ampliar ainda mais o comércio bilateral. Mesmo com um crescimento de 25% desde 2023, o presidente afirmou que ainda existe potencial para esse aumento.
5: Como vocês agora vão se transformar em grandes produtores de petróleo, a Petrobras pode trabalhar com vocês, aí a gente vai poder equilibrar a balança comercial, porque nós vamos importar um pouco de petróleo de vocês para compensar a nossa colaboração com o Suriname.
6: Na área ambiental, os dois países pretendem ampliar ações conjuntas de combate ao desmatamento e ao crime organizado na Amazônia, como afirmou o presidente Lula.
5: Estamos unindo esforços regionais no enfrentamento ao narcotráfico, ao tráfico de drogas, pessoas e armas de fogo. O novo acordo com a Polícia Federal vai ampliar nossa cooperação
7: no combate a ilícitos transnacionais, com destaque aos crimes ambientais e de mineração.
6: Os governos também assinaram acordos para ampliar as conexões aéreas e marítimas entre os dois países e avançar no chamado Anel das Guianas, projeto de integração regional que liga o norte do Brasil aos países vizinhos da região amazônica. Reportagem Raquel Mariano.
2: Quase 60 mandados de busca e apreensão foram cumpridos hoje na Operação Fluxo Oculto.
1: A ação conjunta entre o governo do Brasil e estados tem como objetivo desmantelar fraudes e lavagem de dinheiro no setor de combustíveis.
8: Nesta nova fase da Operação Carbono Oculto, foram cumpridos 59 mandados de busca e apreensão em 5 estados: São Paulo, Paraná, Mato Grosso do Sul, Minas Gerais e Rio de Janeiro. A ação, batizada de Fluxo Oculto, contou com a participação de órgãos federais e estaduais. O alvo é um esquema criminoso no setor de combustíveis, envolvendo fraudes, sonegação e lavagem de dinheiro. As investigações identificaram 6 novas fintechs, empresas voltadas para serviços financeiros digitais, que, na verdade, operavam como bancos paralelos das organizações criminosas. O ministro da Fazenda, Dario Durigan, destacou a grande movimentação financeira das fintechs no esquema.
9: Uma movimentação total de R$ 26 bilhões em 6 fintechs nos últimos anos, o que acende o sinal de alerta para os órgãos de inteligência, que a gente espera avançar no combate ao crime organizado da maneira que importa, da maneira inteligente, que é fazendo asfixia financeira.
8: Em outra frente de atuação, os agentes cumpriram mandados contra empresas e pessoas que atuavam na adulteração de combustíveis. Somente com um esquema que utilizava nafta petroquímica, os prejuízos aos cofres públicos atingem a marca de R$ 200 milhões em 2 anos. De acordo com o diretor da Agência Nacional do Petróleo, Gás Natural e Biocombustíveis, Júlio Nishida, a operação vai impedir que milhões de litros de gasolina adulterada sejam repassados aos consumidores.
10: A Agência Nacional do Petróleo, em etapas anteriores, interditou e apreendeu pouco mais de 2,5 milhões de litros de gasolina adulterada com essa nafta, e com o trabalho de hoje, a gente impede de outro quantitativo igualmente danoso chegar ao consumidor, chegar à sociedade, em fraudes que envolvem qualidade, dano ao consumidor, dano ao erário, lavagem de dinheiro e vários outros danos à sociedade.
8: Participam da Operação Fluxo Oculto 135 servidores da Receita Federal, além de dezenas de servidores dos órgãos parceiros. Com locução de Graziela Mendonça, reportagem Gabriela Noronha.
2: Em 2015, com o rompimento da barragem do Fundão em Mariana, Minas Gerais, despejou-se resíduos tóxicos e lama no Rio Doce, contaminando a água em Minas Gerais e no Espírito Santo.
1: Desde então, a água do rio vem sendo monitorada. Inicialmente, esse trabalho era feito pela Fundação Renova, que foi extinta em 2024.
2: Agora, com o novo acordo do Rio Doce, o monitoramento passa a ser feito pela FUNASA, a Fundação Nacional de Saúde, ligada ao Ministério da Saúde.
1: Esse mês, a FUNASA começou a segunda etapa de verificação e testagem da qualidade da água em 173 pontos dos dois estados.
2: Mais cedo, nós conversamos com Lenildo Moraes, presidente da Fundação, sobre esse trabalho e também sobre a segurança hídrica proporcionada pelo programa Cisternas, na região do semiárido brasileiro. Acompanhe.
1: Presidente Lenildo Moraes, um prazer ter o senhor com a gente aqui na Voz do Brasil. Vamos começar falando do trabalho que a FUNASA vem desempenhando no monitoramento da qualidade da água do Rio Doce. Isso é necessário ainda por causa das consequências do rompimento da barragem do Fundão em Minas Gerais em 2015. Como é que é feito e onde é feito esse monitoramento?
11: Boa noite a todos os ouvintes da Voz do Brasil, boa noite Mariana, boa noite Luciano Seixas. Olha, a Operação FUNASA presente no Rio Doce começou com 3 frentes simultâneas, né? De monitoramento da qualidade da água em 32 municípios de Minas Gerais e do Espírito Santo. A operação começou com 173 pontos de monitoramento ao longo da bacia do Rio Doce. É importante dizer que a primeira frente foi no município de Mariana e no Vale do Aço. A segunda percorreu cidades do Médio Rio Doce e da divisa entre Minas Gerais e Espírito Santo, incluindo Governador Valadares, Conselheiro Pena, Resplendor e Aimorés. E a terceira e última frente foi nos municípios capixabas, lá no Espírito Santo, com coletas em Aracruz, Linhares, Colatina, São Mateus, Conceição da Barra e Marilândia. A FUNASA disponibilizou a nossa equipe, né, 3 unidades móveis, junto com as equipes, para coleta da qualidade, né, identificar a qualidade da água, além de carros, apoio de equipes técnicas especializadas. Os laboratórios móveis permitiram a realização de análises físicas e químicas e microbiológicas, né? Isso foi importante, porque a partir daí nós podemos identificar a real qualidade, né, e necessidade de futuras ações que a gente precisa fazer a partir dessas análises.
2: Presidente, quando é que os resultados desse monitoramento serão divulgados, especialmente para as comunidades atingidas pela contaminação lá de 2015?
11: As análises já estão em fase final de análise, né? Devemos entregar nos próximos dias. Mais tardar a próxima semana, nós já estaremos com todos esses dados monitorados para que a gente possa apresentar para toda a sociedade.
1: E esse monitoramento, ele vai ser permanente, presidente? Como é que vai ser a periodicidade desse acompanhamento?
11: Vai ser permanente. Nós já temos um acordo de cooperação técnica assinado com a AGESUS, que é a Agência Brasileira de Apoio à Gestão do SUS, e ele vai permitir que o governo, através da FUNASA, Fundação Nacional de Saúde, através de seus técnicos, possa fazer esse monitoramento de forma permanente.
2: E existe um outro trabalho desempenhado também pela FUNASA em relação à segurança hídrica, que é o programa Cisternas. Como é que ele atua para garantir água para as famílias de regiões secas ou semiáridas?
11: A iniciativa permite acesso regular à água potável para consumo humano por meio da captação e armazenamento da água da chuva. É importante que as populações do semiárido que estão nos escutando já sabem como funciona. Então, na realidade, nós, na prática, o programa ele funciona como uma instalação de reservatórios, né? Os reservatórios têm capacidade de 16 mil litros conectados aos telhados das residências, né? Então, nos períodos das chuvas, a água é captada, filtrada e armazenada para ser utilizada nos meses de estiagem.
1: O presidente, quantas famílias já são atendidas pelo programa atualmente? Há previsão dele ser ampliado?
11: Olha, nós estamos atendendo agora 20.976 famílias, quase 21 mil famílias. E a ideia é que a gente faça essa ampliação ainda, tá certo? Os estados beneficiados nessa primeira etapa são Bahia, Ceará, Minas Gerais, Paraíba, Pernambuco, Piauí, Rio Grande do Norte e Sergipe, né? Os investimentos chegam a 250 milhões de reais.
2: E quais são os critérios de seleção das famílias atendidas pelo programa de cisternas?
11: Olha, boa pergunta, Luciano. Olha, o edital estabelece alguns critérios obrigatórios para participação. Por exemplo, as famílias precisam viver em comunidades rurais do semiárido, não ter acesso regular à água potável por rede de abastecimento e não ter sido atendido por programas de cisternas. Além, é claro, das residências ter as condições mínimas para instalação do equipamento. Telhado adequado, a captação da água e da chuva, é importante que se tenha espaço suficiente no meio do terreno, né, para poder ter essas condições técnicas necessárias. Outro dado importante é que os critérios são situação de vulnerabilidade social, a pessoa tem que estar inscrita no CadÚnico único. As famílias chefiadas por mulheres têm prioridades. A presença de pessoas com deficiência também. Se é um deficiente na família, um deficiente físico, no núcleo familiar, tem prioridade também. E, obviamente, e um dado muito importante, que está se dando como prioridade também as populações de comunidades quilombolas.
1: Agora, presidente, as famílias que tiverem interesse em receber esses equipamentos, elas devem fazer o quê? Procurar a prefeitura, a FUNASA diretamente, preencher um cadastro? Como é que funciona?
11: Olha, essas 20 mil 976 cisternas já foram feitas a partir de um critério já estabelecido pela FUNASA. A prefeitura fez o levantamento inicial e encaminhou a superintendência, né, da FUNASA, e as pessoas agora devem procurar a prefeitura para poder saber quais os locais. A prefeitura previamente já tem todas as comunidades que vão ser beneficiada. E nós da FUNASA também, nós vamos divulgar todas as comunidades que foram pré-selecionadas pelas prefeituras.
2: Muito bem, nós conversamos com o presidente da FUNASA, a Fundação Nacional de Saúde, Lenildo Moraes. Muito obrigado por sua entrevista aqui, a Voz do Brasil.
11: Obrigado, Mariana. Obrigado, Luciano. Boa noite a todos os ouvintes da Voz do Brasil.
1: O Ministério da Previdência Social e o INSS realizam nesse fim de semana um grande mutirão para atendimentos em diversas regiões do país.
2: São mais de 59 mil vagas destinadas a perícias médicas e avaliações sociais do INSS. As etapas obrigatórias para concessão de benefícios previdenciários e assistenciais.
1: O secretário de Regime Geral de Previdência Social, Benedito Brunca, disse que o tempo de espera vem caindo e destacou a importância do agendamento.
12: No Brasil, o tempo médio de espera no mês de abril estava em 40 dias. Na parcial que tiramos esta semana, esse tempo médio já caiu para 30 dias, o que é uma evolução de 10 dias. É importante que as pessoas que estão aguardando os atendimentos possam entrar em contato ou com o 135 ou no próprio aplicativo do meu INSS para poder fazer a confirmação e antecipar seu atendimento, porque isso vai abreviar o tempo da decisão do seu benefício.
2: Hoje, dia 28 de maio, é comemorado o Dia Internacional da Dignidade Menstrual.
1: No Brasil, dados do IBGE indicam que 15% das adolescentes deixaram de ir ao menos um dia na escola por falta de absorvente.
2: Para tentar mudar essa realidade, o governo do Brasil promove o Programa de Proteção e Promoção da Saúde Menstrual.
1: Em 2 anos, mais de 3 milhões de pessoas foram beneficiadas com itens de higiene e ações educativas.
13: A mineira Mariana Soares conta que menstruou pela primeira vez aos 13 anos de idade e desde então sintomas como fortes dores e enjoo são comuns para ela. Hoje, aos 22 anos, ela luta para que mais mulheres possam falar sobre saúde menstrual.
14: Eu sei que tem muitas vozes de meninas que sofrem como eu, mas não têm a oportunidade de, às vezes, saber que ela pode viver melhor. Isso é um direito nosso.
13: Combater preconceitos e tabus é um dos objetivos do festival Alana Ideia Fest 2026 para tratar sobre dignidade menstrual e proteção de meninas e adolescentes, como explica a diretora executiva do Alana, Flávia Dória.
15: 6 entre cada 10 meninas têm a rotina escolar abalada por essas dores menstruais e 4 em cada 10 meninas chegam a faltar na escola pelo menos uma vez por mês por causa dessas dores, que muitas vezes são incapacitantes. A gente precisa falar sobre isso.
13: A programação faz parte das ações do Dia Internacional da Dignidade Menstrual, comemorado nesta quinta-feira. Desde 2023, o governo do Brasil distribui de forma gratuita absorventes por meio do Programa de Proteção e Promoção da Saúde Menstrual. Em 2 anos, mais de 500 milhões de unidades já foram distribuídas, de acordo com a Coordenadora Geral de Atenção à Saúde das Mulheres do Ministério da Saúde, Mariana Seabra, além do fornecimento de produtos, ações educativas.
16: O programa tem o eixo de dispensação desses absorventes, né, através do programa Farmácia Popular. E hoje é possível retirar essas autorizações para as beneficiárias que estão inscritas no Cade Único através do aplicativo Meu SUS Digital. A segunda forma é através do programa Pé de Meia e a terceira forma é justamente na Unidade Básica de Saúde, onde além da autorização, ela vai poder também ter todo o leque de informações.
13: Lembrando que o absorvente é distribuído de forma gratuita e o benefício é destinado a pessoas com idade entre 10 e 49 anos, inscritas no Cade Único e com renda mensal de até R$ 218,00, estudantes da rede pública de baixa renda e pessoas em situação de rua. Reportagem Gabriela Noronha.
2: Amanhã é o último dia para fazer a declaração do Imposto de Renda.
1: A Receita Federal já recebeu mais de 37 milhões de declarações e a expectativa é chegar a 44 milhões de documentos.
2: Quem entregar fora do prazo estará sujeito à multa.
1: E essas foram as notícias do Governo do Brasil.
2: Uma realização da Secretaria de Comunicação Social da Presidência da República.
1: Com produção da empresa Brasil de Comunicação.
2: Fique agora com as notícias do Poder Judiciário e do Congresso Nacional. Boa noite.
1: Boa noite para você e até amanhã.
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19: STF homologa acordo para viabilizar operação de crédito ao BRB.
20: STJ define que qualificadora de violência de gênero também se aplica a agressões contra a mulher em relação homoafetiva.
19: Semana na conciliação. Trabalhadores de empresa de tratamento de água e saneamento de Campinas fecha um acordo de mais de 7 milhões de reais.
20: Boa noite, eu sou Marcela Luiza.
19: E eu sou Walter Lima.
20: O Supremo Tribunal Federal homologou nesta quinta-feira um acordo entre a União, o Governo do Distrito Federal, o Banco Central e o Banco de Brasília para viabilizar uma operação de crédito destinada ao reforço financeiro do BRB.
19: A decisão foi tomada durante a audiência de conciliação conduzida pelo ministro Luiz Fux. Marcelo Della Libera.
21: O acordo permite que o Distrito Federal contrate um empréstimo junto ao Fundo Garantidor de Crédito para capitalizar o banco. A operação terá garantia de um sindicato de bancos e contragarantia vinculada às verbas do Fundo de Participação dos Estados e do Distrito Federal e do Fundo de Participação dos Municípios.
20: O Comitê Nacional de Inteligência Artificial no Judiciário aprovou duas medidas para ampliar a segurança da inteligência artificial usada pela Justiça.
19: Coordenada pelo Conselho Nacional de Justiça, a manifestação técnica validou os riscos de inserção de comandos escondidos em documentos processuais e instituiu um Programa Nacional de Segurança para capacitação e com suporte e prevenção de riscos.
20: A manifestação técnica é a primeira medida nacional de orientação sobre o tema e deve ser submetida ao plenário do Conselho.
19: As medidas fazem parte das prioridades definidas pela gestão 2025-2027, coordenada pelo presidente do CNJ e do STF, ministro Edson Fachin.
20: Qualificadora de lesão corporal praticada contra a mulher pela condição do sexo feminino também se aplica em relação homoafetiva entre mulheres.
19: Essa é a conclusão do STJ. Fátima Uchoa.
22: Uma mulher foi acusada de insultar e agredir fisicamente a ex-companheira por ciúmes. O Ministério Público ofereceu denúncia por lesão corporal qualificada, considerando que a agressão foi cometida contra a mulher pela condição do sexo feminino e no âmbito doméstico. A Justiça de Santa Catarina condenou a acusada só pelo crime de lesão corporal em contexto doméstico. Já a sexta turma do STJ deu provimento ao recurso especial do MP. Segundo o ministro relator Rogério Schietti Cruz, basta o vínculo doméstico familiar ou de afetividade e a condição de mulher da vítima para aplicação do sistema protetivo, sendo presumidas a vulnerabilidade e, consequentemente, a motivação de gênero.
20: Trabalhadores de empresa de tratamento de água e saneamento de Campinas fecham acordo de mais de 7 milhões de reais.
19: A conciliação foi fechada durante a Semana Nacional da Conciliação Trabalhista. Rafael Oliveira.
23: O acordo encerra uma ação coletiva de 2018 sobre gratificação paga a motoristas da Sanasa, empresa de economia mista de tratamento de água e saneamento de Campinas. 54 trabalhadores vão receber mais de 7 milhões de reais em valores líquidos. O acordo também prevê o recolhimento de 600 mil reais em FGTS e 2 milhões de reais em encargos previdenciários para a União. As negociações vinham sendo realizadas desde o início do ano.
20: Justiça recebe denúncia contra organização criminosa internacional por garimpo ilegal em Roraima.
19: Na ação, o MPF pede a condenação dos 6 integrantes do grupo e fixação de, no mínimo, 200 mil reais em multa por danos morais coletivos. Vanessa Pereira.
24: Segundo a denúncia, o grupo negociava ouro e diamantes extraídos ilegalmente no Brasil e no exterior, usando contatos e negociações no Peru para comercializar os minerais sem autorização. As investigações apontam investimento de 350 mil reais na compra de ouro e negociações de pedras avaliadas em mais de 100 mil dólares. O MPF pede a condenação dos 6 acusados por exploração ilegal de recursos minerais da União, organização criminosa transnacional, contrabando e lavagem de dinheiro, além de multa mínima de R$ 200 mil por danos coletivos e sociais.
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20: Uma boa noite.
19: E até amanhã.
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3: Eu sou Paula Groba.
4: E eu sou Ricardo Nakaoka.
3: E estes são os destaques de hoje do Jornal do Senado, que começa agora.
4: Senado aprova retomada de benefícios fiscais para o terceiro setor e isenção de IPI para pessoas com deficiência.
3: Escala 6x1, Senado vai analisar proposta aprovada pela Câmara.
4: Segue para sanção presidencial política nacional para estudantes com superdotação.
3: Boa noite.
4: Boa noite.
3: Hospitais filantrópicos, entidades assistenciais e organizações sociais podem voltar a ter acesso a benefícios tributários suspensos nos últimos anos. O Senado aprovou um projeto que retoma incentivos fiscais para instituições do terceiro setor e também garante a isenção do IPI na compra de veículos por pessoas com deficiência.
4: A proposta segue agora para análise da Câmara dos Deputados. Mais informações com o repórter Alexandre Campos.
5: Os benefícios referentes ao Imposto sobre a Renda das Pessoas Jurídicas, Contribuição Social sobre o Lucro Líquido e COFINS, atualmente assegurados por uma lei complementar apenas às organizações da sociedade civil de interesse público e organizações sociais, vão se estender também a todas as entidades do terceiro setor, como afirmou a relatora do projeto, senadora professora Dorinha Seabra, do União do Tocantins.
7: Infelizmente, no formato que está hoje, a Paz e outras instituições já consolidadas na área social perderiam esse benefício.
5: O texto aprovado ainda reverteu outras reduções de benefícios. Um incentivo que passará a valer se a proposta virar lei será o referente à doação ou destinação para patrocínio de parte do imposto de renda devido por empresas para projetos esportivos, culturais e sociais, como os voltados para crianças, adolescentes e idosos. Também foi retomada a isenção total de IPI na compra de veículos por pessoas com deficiência.
3: E os municípios com pendência fiscal já estão autorizados a receber recursos de emendas parlamentares. A publicação que garante essa mudança já saiu no Diário Oficial.
4: Esse e outros dispositivos tinham sido vetados pelo presidente Lula, mas o veto foi derrubado pelo Congresso. Repórter Marcela Diniz.
25: Com a promulgação de 4 dispositivos da Lei de Diretrizes Orçamentárias de 2026, que tiveram veto presidencial derrubado pelo Congresso, ficam permitidas doações de bens e valores no chamado defesa eleitoral, que começa 3 meses antes e vai até o final das eleições. Outro dispositivo autoriza municípios de até 65 mil habitantes que tenham pendências fiscais a celebrar convênios com o governo federal, receber recursos de programas e ter acesso a emendas parlamentares. Na sessão que derrubou o veto, o presidente do Congresso, senador Davi Alcolumbre, assinalou que essas demandas fizeram parte da marcha dos prefeitos à Brasília.
26: São estradas, são rodovias, são escolas, são unidades de saúde, são creches, são praças, enfim, são obras muito relevantes para os municípios brasileiros.
25: As outras 2 regras reinseridas na LDO autorizam o uso de recursos da Lei Orçamentária Anual em despesas que estão fora da competência da União e são relativas à malha hidroviária brasileira e à construção e manutenção de rodovias estaduais e municipais destinadas à integração de modais de transporte ou ao escoamento produtivo.
3: Você sabe o que é ludopatia?
4: Ludopatia é o vício em jogos de azar. Essa compulsão provoca perda de controle, endividamento e impactos graves na vida familiar e emocional dos apostadores.
3: Muita gente vem se conscientizando de que essa atividade pode ser destruidora. Em meio ao avanço das bets no país, mais de 570 mil brasileiros já recorreram à plataforma de autoexclusão criada pelo Ministério da Fazenda para bloquear voluntariamente o próprio CPF em sites regularizados.
4: O crescimento do endividamento de famílias por conta do vício em jogos acendeu o alerta no Senado. Os detalhes com o repórter Rodrigo Rezende.
6: Pelo menos 570 mil pessoas já fizeram cadastro na plataforma de autoexclusão para acesso a sites de apostas. O sistema do Ministério da Fazenda traz a possibilidade do bloqueio voluntário em todas as bets legalizadas no Brasil. De acordo com o Ministério, do total de cadastrados, 207 mil usuários apontaram a perda de controle sobre o jogo e os impactos na saúde mental como principais motivos para a autoexclusão. O vício em jogos de azar, conhecido como ludopatia, atinge milhares de brasileiros, como alerta o senador Humberto Costa, do PT de Pernambuco.
8: Dados da Organização Mundial da Saúde apontam que a taxa de dependência em jogos de azar pode variar de 1 a 3% da população adulta. Se aplicarmos essa proporção ao Brasil, estamos falando de até 4 milhões de brasileiros já em situação clínica de vício.
6: Caso você deseje bloquear o seu próprio acesso aos sites e sistemas regularizados de apostas no Brasil, basta acessar autoexclusãoapostas.fazenda.gov.br. Lembrando que o exclusão é sem o tio. Você deve ter uma conta gov.br para fazer a solicitação e seu CPF será bloqueado em todas as casas de apostas.
3: Secas mais severas, chuvas intensas e eventos climáticos extremos podem marcar os próximos meses no Brasil com o fortalecimento do fenômeno El Niño.
4: Diante do risco de impactos na agricultura, no abastecimento de água e até no aumento de desastres naturais, o Senado reuniu hoje no plenário autoridades e especialistas para discutir medidas de prevenção e preparação. Os detalhes com o repórter Márcio Maturana.
9: O climatologista Carlos Nobre alertou que para este ano se espera uma intensidade maior.
10: Agora, maio, junho, julho, já temos 92% de probabilidade de começar um El Niño. E outubro, novembro e dezembro desse ano, a probabilidade é 98% desse El Niño ser forte ou muito forte. Então, nós temos que nos preparar muito.
9: O senador Hamilton Mourão, do Republicanos do Rio Grande do Sul, disse que é preciso aprimorar o Plano Nacional de Proteção e Defesa Civil de 2012, tornando obrigatórias simulações anuais nos municípios.
11: Se não treinar, nós não vamos conseguir executar na hora que a catástrofe acontecer.
9: O senador Hermes Klan, do PL de Santa Catarina, acredita que o trabalho do Senado para fortalecer o planejamento dos municípios em áreas de risco é fundamental, mas não é suficiente.
12: Muitos municípios brasileiros, especialmente os menores, não têm estrutura técnica, equipe permanente ou capacidade de acessar recursos federais com rapidez. O município sofre a tragédia, mas o sistema público só chega depois da água baixar. Enquanto isso, seguimos repetindo o ciclo: desastre, reconstrução, novo desastre.
9: A sessão de debates foi pedida por todos os líderes partidários, com primeira assinatura de Esperidião Amin, do PP de Santa Catarina.
3: E a proposta que acaba com a escala 6x1 foi aprovada na Câmara dos Deputados na noite de ontem. O próximo passo agora é a análise dessa PEC pelo Senado.
4: Senadores, no entanto, divergem sobre a PEC, que garante aos trabalhadores 2 dias de descanso semanal remunerado. A proposta divide opiniões entre parlamentares e setores da economia. O repórter Douglas Castilho tem mais informações.
14: Uma das vozes contrárias à redução da escala 6x1 para de 5x2 foi o senador Oriovisto Guimarães, do PSDB do Paraná. Segundo ele, trata-se de uma medida demagógica.
27: O Brasil já tem o maior Bolsa Família de toda a história. Já tem auxílio gás, já tem benefício de prestação continuada. Não tem cabimento. Não houve aumento de produtividade. Não houve investimento em máquinas.
14: Mas o senador Irajá, do PSD do Tocantins, destacou que a nova jornada é uma tendência internacional fruto justamente da modernização tecnológica.
28: Se a tecnologia já flexibilizou a jornada de 40 horas para os setores corporativos de tecnologia, é um contrassenso condenar o trabalho do comércio a um modelo rígido de aprisionamento de 6 dias por semana.
14: O senador Hamilton Mourão, do Republicanos do Rio Grande do Sul, considera a medida medida uma intervenção indevida do Estado.
1: Então, se eu vou trabalhar um dia, dois dias, três dias, quatro dias, cinco dias, seis dias, sete dias, é uma decisão minha numa negociação com aquele que está me contratando.
14: O senador Rogério Marinho, do PL do Rio Grande do Norte, concorda com a livre escolha e apresentou uma nova PEC que será analisada pelo Senado em conjunto com o fim da escala 6x1. A proposta prevê a negociação entre trabalhador e patrão quanto à quantidade de horas trabalhadas e o pagamento proporcional às horas efetivamente cumpridas.
4: Com edição de Paula Groba e trabalhos técnicos de João Lira, o Jornal do Senado fica por aqui. Acompanhe agora as notícias da Câmara dos Deputados. Boa noite.
3: Boa noite e até amanhã.
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2: Parlamentares reduzem a jornada de trabalho semanal para 40 horas.
13: Proposta votada estende imunidade tributária de entidades religiosas.
2: Plenário amplia incentivos para a indústria brasileira de fertilizantes.
13: Cobertura de mais doenças com teste do pezinho avança na Câmara.
2: Boa noite. A Câmara examina projeto que organiza a ampliação do número de doenças que poderão ser detectadas pelo teste do pezinho. Vamos ouvir a reportagem de Maria Neves.
15: A Comissão de Saúde da Câmara dos Deputados aprovou o projeto que estabelece os prazos para a ampliação dos problemas de saúde incluídos no teste do pezinho. Uma lei de 2021 lista 13 doenças a serem detectadas no exame. A legislação determina ainda que o Programa Nacional de Triagem deve ampliar a testagem em 5 etapas, mas não estabelece a data para início de cada fase. Hoje, o Sistema Único de Saúde testa os recém-nascidos apenas para 7 condições previstas na primeira fase, que inclui hipotireoidismo, toxoplasmose e hiperplasia adrenal. Pelo texto aprovado, a segunda etapa de ampliação do teste do pezinho, que inclui a detecção de doenças raras genéticas e metabólicas, deverá estar em vigor até 2027. As demais etapas deverão ser implantadas a cada 2 anos depois de concluída a segunda fase. A relatora, a deputada Rosângela Moro, de São Paulo, ressalta que a triagem neonatal é uma das formas mais eficazes de prevenção em saúde infantil. Ela lembra que a detecção precoce de enfermidades permite intervenções terapêuticas antes da manifestação de sintomas.
16: A triagem, ela faz o diagnóstico de doenças antes mesmo delas se manifestarem. É extremamente importante que as mães exijam, levem os seus neonatos para fazer a triagem neonatal. Quanto antes diagnosticado, você trata, até impede o desenvolvimento da doença. Um dos exames, por exemplo, ele impede o retardo mental das crianças, se for diagnosticado e tratado dentro do devido prazo.
15: Ao apresentar o projeto, o deputado Eduardo da Fonte, do PP de Pernambuco, afirmou que as doenças raras atingem cerca de 13 milhões de pessoas no Brasil. Segundo o parlamentar, 75% dos acometidos por essas enfermidades são crianças e 30% delas morrem antes dos 5 anos de idade. Na opinião do deputado, ainda que as doenças raras não tenham cura, a detecção precoce é importante porque permite o tratamento adequado que reduz as complicações e o risco de morte. A proposta que estabelece datas para ampliação do teste do pezinho ainda será analisada pelas comissões de Finanças e Tributação e de Constituição e Justiça. Da Rádio Câmara de Brasília, Maria Neves.
18: Saúde.
13: Hugo Leal, do PSD do Rio de Janeiro, critica o entendimento da Justiça Federal, que, segundo ele, pode dificultar a avaliação de pessoas com autismo leve e restringir o reconhecimento de direitos. Para ele, a medida contraria avanços aprovados na proteção às pessoas com deficiência.
2: O deputado também manifesta preocupação com possíveis impactos no acesso a benefícios sociais por famílias atípicas. Hugo Leal informa ainda que solicitou audiência pública para discutir os efeitos da medida e cobrar esclarecimentos sobre o tema.
18: Direitos humanos.
13: Em defesa do Bolsa Família, Benedita da Silva, do PT do Rio de Janeiro, afirma que o programa é um instrumento de dignidade e combate à fome. Segundo a deputada, a maioria dos beneficiários conseguiu deixar o auxílio ao longo dos anos por meio da inserção no mercado de trabalho.
2: Benedita da Silva também aponta contradição em setores da elite que criticam investimentos sociais à população mais pobre, mas silenciam diante de subsídios e isenções concedidos a grandes empresas. Ela ressalta que as políticas de transferência de renda foram fundamentais para retirar o Brasil do mapa da fome.
18: Economia.
13: Câmara estende imunidade tributária das igrejas para a compra de bens e serviços destinados ao funcionamento das entidades. O repórter Marcelo Larcher tem as informações.
0: O plenário da Câmara aprovou proposta de emenda à Constituição que amplia a imunidade tributária das igrejas de qualquer culto para alcançar também a compra de bens e serviços necessários ao funcionamento das entidades religiosas. Imunidade tributária é quando o governo fica proibido de cobrar um imposto. A imunidade sobre patrimônio e renda já está assegurada às igrejas por diversas leis. A proposta aprovada deixa claro na Constituição que a imunidade tributária vai valer também para a aquisição de bens ou serviços necessários para a implantação, manutenção e funcionamento das entidades religiosas e templos de qualquer culto. A imunidade é estendida ainda para as creches, comunidades terapêuticas, mosteiros, seminários, conventos, serviços de acolhimento institucional, atividades sociais e assistenciais e demais atividades sem fins lucrativos. As condições e critérios de habilitação terão de ser definidas por lei complementar que ainda vai ser aprovada. Relator da proposta, o deputado doutor Fernando Máximo, do PL de Rondônia, diz que a proposta dá mais segurança jurídica para a imunidade já prevista na Constituição. Deputados da base do governo disseram que a proposta amplia um privilégio e permite que entidades ligadas à igreja sejam também beneficiadas por uma renúncia fiscal que será paga pelos demais contribuintes. Foi o que disse o deputado Pedro Czai, de Santa Catarina, líder do PT.
7: Três leis e a Constituição deixa claro o apoio, a isenção tributária, a imunidade. Agora, o que se quer é extrapolar por várias modalidades de imunidade tributária, como alguém dá uma palestra, ganha 200 mil, alguém compra um avião de 20 milhões, porque vai ser para atividade religiosa.
0: O autor da proposta, deputado Marcelo Crivella, do Republicanos do Rio de Janeiro, diz que a imunidade prevista na Constituição para as igrejas não existe na prática.
17: É só isso que nós queremos. Que a imunidade prevista na Constituição aconteça na prática. Eu já paguei imposto sobre tudo. O dinheiro que eu dou para a igreja não é para pagar imposto de novo. E outra coisa, se comprar um avião, um helicóptero, o senhor acha que a Receita Federal vai devolver isso?
0: A proposta de emenda à Constituição que amplia a imunidade tributária das igrejas de qualquer culto seguiu para análise do Senado. Da Rádio Câmara de Brasília, com informações de Daniele Lessa e Antônio Vital, Marcelo Larcher.
18: Justiça.
2: Para Rogério Correia, do PT de Minas Gerais, o suposto uso de fundos de previdência estaduais, como o Rio Previdência, em instituições privadas, levanta suspeitas de favorecimento político. Ele alega que as denúncias sobre o Banco Master revelam uma relação que envolve integrantes da oposição.
13: Rogério Correia cobra a responsabilização de todos os envolvidos no caso e exalta a atuação das instituições de controle e do judiciário. O deputado espera que as investigações alcancem todos que desviaram os recursos de aposentadoria.
2: Marcon, do PT Gaúcho, denunciou supostos esquemas ligados ao Banco Master. Ele alega que o senador Flávio Bolsonaro teria visitado o banqueiro Daniel Vorcaro em busca de repasses para despesas do ex-deputado Eduardo Bolsonaro nos Estados Unidos e formação de Caixa 2 para campanhas eleitorais.
13: Marcon exigiu também explicações do presidente nacional do PL, Valdemar da Costa Neto, e da liderança da legenda no Rio Grande do Sul sobre as graves acusações de desvios e benefícios financeiros ilícitos.
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18: Votação.
2: A Câmara aprovou um projeto que cria incentivos para a indústria nacional de fertilizantes. A repórter Daniela Lessa explica que a intenção é tornar o Brasil menos dependente do mercado externo.
5: O plenário da Câmara aprovou o projeto que prevê diversos benefícios tributários, ou seja, descontos no pagamento de impostos para estimular a produção de fertilizantes no Brasil. O projeto cria o Programa de Desenvolvimento da Indústria de Fertilizantes, o Profert, que concede até 10 bilhões de reais em subsídios em 5 anos para fábricas de fertilizantes. Hoje o Brasil importa mais da metade dos fertilizantes e fosfatos utilizados na agricultura, principalmente de países como a Rússia, a China e os Estados Unidos. A proposta, já aprovada pelo Senado, está baseada em renúncia de receitas, ou seja, o governo deixa de cobrar impostos para estimular o setor. O texto final, apresentado pelo relator, deputado Júnior Ferrari, do PSD do Pará, limita essas desonerações em 2 bilhões de reais por ano e fixa prazo máximo de 5 anos para os benefícios. O projeto beneficia empresas com projetos aprovados pelo Ministério da Agricultura. Além disso, obriga a mistura obrigatória de fertilizantes nacionais no produto consumido e comercializado no país, começando com 2% ano que vem e chegando a 30% em 10 anos. O argumento é que o Brasil precisa ficar menos dependente do mercado externo. As medidas foram criticadas pelo deputado Gilson Marques, do Novo, de Santa Catarina.
19: Ele trocou a antiga forma de lidar com o problema, que era a desoneração tributária de IPI, COFINS, e ele abandonou essa forma de incentivo para ter uma outra forma de incentivo, que na verdade é uma reserva de mercado, ou seja, beneficiar poucos indicados. E, além disso, ele se apoia em pilares que nós não concordamos. Por exemplo, a mistura obrigatória de fertilizantes nacionais. Isso não faz sentido nenhum.
5: A proposta também permite que o governo federal crie linhas de financiamento a projetos de produção, pesquisa e infraestrutura, o que ficará a cargo do BNDES. De acordo com o relator, Júnior Ferrari, a dependência de fertilizantes de outros países deixa o país vulnerável.
20: Esse projeto, ele é de suma importância, porque o Brasil, ele é um dos maiores produtores de alimentos do mundo. E hoje importamos cerca de 85% a 90% dos fertilizantes. Então, corremos o risco de falta de alimento no Brasil e no mundo. Daí a importância desse projeto, porque é uma questão econômica, mas muito mais, e principalmente é uma questão de segurança alimentar.
5: Como foi alterado pela Câmara, o projeto que cria o Programa de Desenvolvimento da Indústria de Fertilizantes, com benefícios tributários para aumentar a produção nacional, voltou para análise do Senado. Da Rádio Câmara de Brasília, com informações de Antônio Vital, Daniele Lessa.
18: Agricultura.
13: Emidinho Madeira, do PL de Minas Gerais, denunciou o desvio de 850 milhões do Fundo de Defesa da Economia Cafeeira, principal aporte do governo federal ao setor. O parlamentar afirma que os recursos devem ser utilizados exclusivamente no fortalecimento da produção.
2: Emidinho Madeira cobrou ainda a redução imediata das taxas de juros do Funcafé para aliviar os custos dos produtores que enfrentam instabilidade de preços e sequelas de anos de seca, especialmente no estado mineiro.
18: Turismo.
13: Bacelar do PV celebra o desempenho da Bahia na atração de turistas internacionais e atribui o avanço do setor, entre outras coisas, à ampliação da conectividade aérea. O deputado também faz críticas à condução da política de turismo durante a gestão anterior.
2: Bacelar lembra ainda que o aumento da chegada de visitantes estrangeiros e a relevância econômica da atividade têm impulsionado a expansão do setor. Segundo ele, tudo isso reflete políticas públicas de incentivo ao turismo nacional.
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18: Trabalho.
13: Câmara aprova a redução da jornada semanal para 40 horas e 2 dias de descanso remunerado. O repórter Antônio Vital acompanhou a votação.
6: A Câmara dos Deputados aprovou por 472 votos a favor e apenas 22 contrários a proposta de emenda à Constituição que reduz a jornada normal de trabalho para até 40 horas semanais e garante 2 dias de repouso semanal remunerado aos trabalhadores. Horas antes, o texto apresentado pelo relator, deputado Léo Prates, do Republicanos da Bahia, foi aprovado em uma comissão especial por 34 votos a 4. No plenário, o texto aprovado foi uma emenda apresentada pelo líder do PT, Paulo Pimenta, do PT do Rio Grande do Sul, praticamente idêntica ao aprovado na comissão e resultado de um acordo entre a maioria dos partidos. A aprovação desse texto alternativo impediu que fosse votada, a pedido do PL, outra proposta de emenda à Constituição, apresentada pela deputada Érica Hilton, do PSOL de São Paulo, que reduzia a jornada de trabalho para 4 dias por semana e foi analisada junto com o texto aprovado. Além da jornada de 40 horas semanais, o texto aprovado, conhecido como PEC do fim da escala 6x1, prevê que um dos 2 dias de descanso deverá ser preferencialmente aos domingos. A redução da jornada e a ampliação do descanso devem acontecer sem qualquer tipo de redução nos salários. Essa garantia também vale para os pisos salariais. A adoção da medida será gradual. 60 dias depois da publicação da emenda, a jornada normal não poderá passar de 42 horas semanais. Depois de 1 ano, deverá cair para 40 horas. A proposta foi criticada por deputados da oposição, inclusive do PL, que tentou aprovar a proposta que não tinha sido objeto de acordo no plenário. Para o deputado Bibo Nunes, do PL do Rio Grande do Sul, a medida proíbe as pessoas de trabalharem.
8: Estão querendo proibir de trabalhar nesse país. Não tem lugar no mundo que proíba de trabalhar. A esquerda só sabe viver de bocas e tetas. É com o trabalho que se vive. Trabalho honra, dignifica.
6: O deputado Carlos Aratini, do PT de São Paulo, criticou a tentativa de aprovação de texto que não tinha sido objeto de acordo.
10: Um destaque fake. Por que fake? Porque a maioria do PL atuou o tempo todo contra a PEC que acaba com a escala 6x1 e coloca a jornada de 40 horas. Chegaram a apresentar aqui uma emenda onde teria um prazo de implantação dessa modificação de 10 anos, mas agora eles dão uma de radical.
6: A proposta foi criticada por outros deputados da oposição. O deputado Kim Kataguiri, do Missão de São Paulo, considerou a aprovação da proposta uma medida eleitoreira que não trará benefícios reais ao trabalhador.
11: Aliás, o melhor cenário para mim era nem ter transição, era começar agora. Quanto antes começar, antes as pessoas vão saber que é uma farsa, que a vida delas não mudou, não melhorou, que elas não vão estar trabalhando menos.
6: O texto permite que convenções ou acordos coletivos estabeleçam regime de compensação, inclusive para categorias com jornadas diferenciadas. Outro trecho prevê que lei complementar estabeleça medidas de transição para microempreendedores individuais, microempresas e empresas de pequeno porte. A proposta também permite que empresas que prestam serviço de mão de obra terceirizada para o serviço público, por meio de licitação, reduzam a carga horária dos funcionários após a alteração do contrato. Ao defender a importância de mais tempo livre para os trabalhadores, o autor de uma das propostas que deu origem à mudança, deputado Reginaldo Lopes, do PT de Minas Gerais, destacou as consequências de jornadas extensas para a saúde mental do trabalhador.
11: Nenhum setor econômico perde, muito pelo contrário. O que prejudica uma economia, uma empresa, é o seu trabalhador, seu colaborador adoecido. E hoje nós temos uma pandemia de doença mental no país.
6: O presidente da Câmara, Hugo Mota, classificou a aprovação como histórica. Depois de aprovada em 2 turnos de votação, a PEC do fim da escala 6x1 seguiu para análise do Senado. Da Rádio Câmara de Brasília, com informações de Daniele Lessa, Antônio Vital.
2: Padre João, do PT de Minas Gerais, afirma que o fim da escala 6x1 restringe acordos trabalhistas que desrespeitem um novo limite de horas. Ele também relaciona a alteração constitucional ao combate à exploração do trabalho e à sobrecarga enfrentada principalmente por mulheres.
13: Heloísa Helena, da Rede do Rio de Janeiro, afirma que o debate sobre o fim da escala 6x1 representa uma reivindicação histórica dos trabalhadores. Para ela, a mudança pode melhorar a qualidade de vida e reduzir a sobrecarga enfrentada por diferentes categorias profissionais.
2: Segundo Alexandre Lindemeyer, do PT do Rio Grande do Sul, a redução da jornada de trabalho é uma pauta histórica para o parlamento brasileiro. Ele observa que, com o avanço da tecnologia, não há mais justificativa para manter uma jornada medida que adoece os trabalhadores.
13: Bebeto, do PP do Rio de Janeiro, declara posicionamento favorável ao projeto que acaba com a escala de trabalho 6x1. O parlamentar relembra sua trajetória profissional como servente de pedreiro, camelô e feirante para reforçar seu compromisso com a defesa dos direitos dos trabalhadores.
2: Welter, do PT do Paraná, celebrou o avanço da votação para o fim da escala 6x1, destacando o impacto positivo da medida para mulheres, jovens e trabalhadores rurais. Segundo ele, a mudança promove uma rotina mais humana, além de alinhar o Brasil aos padrões de países desenvolvidos.
13: Pedro Paulo, do PSD do Rio de Janeiro, defendeu o fim da escala 6x1, destacando que a medida vai beneficiar milhões de trabalhadores ao reduzir o desgaste físico e mental. Ele afirmou ainda que o descanso adequado eleva a produtividade e saúde mental do trabalhador.
2: Ana Pimentel, do PT de Minas Gerais, afirma que a redução da jornada de trabalho sem redução salarial será uma conquista histórica dos trabalhadores brasileiros. A deputada afirma que o fim da escala 6x1 representa uma medida de justiça para quem enfrenta sobrecarga laboral.
13: Termina agora o Jornal Câmara dos Deputados, produzido pela Rádio Câmara. O programa teve trabalhos técnicos de Everson Urani e apresentação de José Carlos Andrade e Márcio Aquilissardi. Uma boa noite para você.
2: Uma ótima noite. A Voz do Brasil volta amanhã. Você ouviu A Voz do Brasil. Boa noite.

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1: Olá, boa noite! Uma ótima noite para você que acompanha a programação da Educativa FM pelos aplicativos de celular, pelo rádio do seu carro ou pelo radinho aí no aconchego do seu lar, curtindo seu descanso com a nossa trilha sonora. Eu sou Marilena Chociai e estou chegando para te fazer companhia até às 10 da noite. Hoje é quinta-feira, 28 de maio de 2026. E a gente abre a programação com o sucesso de Daniela Mercury, A Primeira Vista.

0: Som de Guilherme Arantes, sucesso de 1987, fechando a sequência aqui na Noite Educativa. Um dia, um adeus. Continue sintonizado porque a noite está só começando. Daqui a pouco eu volto com mais música para você. É rapidinho.
1: Altamira do Paraná vai receber pavimentação de asfalto na estrada que liga a cidade ao município de Laranjal, na região central do estado. Considerada uma demanda histórica da população local, a obra tem investimento de quase 160 milhões de reais do governo do Paraná. Gisá Sheftak para Educativa FM.
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4: O programa do Ame-se dessa semana vai conversar sobre o tema Mulheres e o Sono. O que está em jogo quando você não dorme bem? O sono impacta diretamente a qualidade de vida da mulher. A falta dele pode acarretar problemas de saúde como baixa imunidade, cansaço, diabetes, instabilidade do humor, podendo desenvolver ansiedade e depressão. Para dormir melhor, é importante que a mulher leve uma rotina saudável antes de se deitar, como, por exemplo, ficar longe de telas, praticar atividades físicas e ter uma rotina de sono. Assim, o corpo produz substâncias que vão influenciar em noites bem dormidas. 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
0: Você está na Educativa, sua rádio, seu estilo, aquela música que marcou a sua geração, aquele som para recordar e também o som que está no topo das paradas, a gente toca para você. Chegando agora, toda a suavidade da voz de Paulinha Toller, cantando o clássico Fly Me to the Moon.

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0: Os Paralamas do Sucesso fecharam o bloco com Me Liga. E você, já mandou seu recadinho para a equipe da Educativa hoje? Então pega já o seu celular e conta de onde você está ouvindo a Noite Educativa. Aproveita e já pede aquela música que você gosta. O nosso número 33317516. Por aqui você já sabe que a gente adora tocar aquela música para recordar. Então corre lá, manda seu recadinho para a gente. Intervalo rápido e eu volto já.
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2: Você já ouviu falar em dados abertos? Eles são informações públicas divulgadas em formatos acessíveis, que qualquer pessoa pode consultar, baixar, analisar para gerar conhecimento. Eles ajudam a entender como o governo investe recursos, como os programas avançam e como os indicadores evoluem ao longo do tempo. Com isso, pesquisadores, jornalistas, estudantes, empreendedores e cidadãos têm condições de criar análises, aplicativos, reportagens e soluções inovadoras usando informações oficiais do governo. Os dados abertos são uma ferramenta poderosa de transparência e a Celepar atua na disponibilização e organização dessas informações para que toda a população possa acessá-las. Ao apoiar plataformas e iniciativas de dados abertos, a Celepar reforça o compromisso do Estado com a transparência e com o controle social. É informação pública, acessível e democrática. O Tec em Pauta de hoje fica por aqui. Até a próxima!